0: Na área de infraestrutura, o destaque é o avanço das obras na BR-319, que conecta Manaus a Porto Velho, em Rondônia. São mais de 380 milhões de reais em recursos do novo PAC. O ministro dos Transportes, Jorge Santoro, garantiu que toda a rodovia vai estar em obras ainda no primeiro semestre.
1: É uma rodovia em que vai fazer com que a gente coloque Manaus com acesso pavimentado ao resto da malha rodoviária nacional.
0: Para a segurança energética, o pacote de investimentos chega a 3 bilhões e 300 milhões de reais. Entre os investimentos, 785 milhões de reais serão aplicados no programa Luz para Todos, levando energia para 75 mil pessoas. O governo do Brasil também apresentou o projeto do novo terminal hidroviário Manaus Moderna, que receberá 876 milhões de reais do novo PAC. Será o maior porto hidroviário de passageiros do mundo, segundo o ministro de Portos e Aeroportos, Tomé Franca.
2: Dando dignidade para quem precisa fazer o transporte nos nossos rios, para quem precisa fazer o escoar da produção, do artesanato.
0: O presidente Lula destacou a importância dos investimentos no estado do Amazonas.
3: É preciso que tenha empresários que acreditam no Brasil, é preciso que tenha dono de estaleiros que acreditam no Brasil, e a gente vai poder falar no mundo inteiro que quem quiser construir balsa de qualidade, venha para Manaus.
0: E a cultura também vai receber recursos. A Petrobras anunciou que vai patrocinar o Festival Folclórico de Parintins, com investimento de 5 milhões de reais. De Manaus, no Amazonas, Luciana Colares de Holanda.
4: A Secretaria Nacional de Defesa do Consumidor instaurou o processo administrativo para punir plataformas de aplicativos que não estão informando a composição dos preços cobrados em seus serviços.
5: Uma portaria da Secretaria estabelece que as empresas devem informar os valores pagos pelos usuários e o quanto é repassado aos trabalhadores.
4: Duas empresas estariam descumprindo a norma, iFood e Kita, e estarão sujeitas ao pagamento de multa que pode chegar a 14 milhões de reais. Outros 7 aplicativos estão em monitoramento.
5: O ministro da Secretaria-Geral da Presidência da República, Guilherme Boulos, afirmou que o cumprimento da portaria não é opcional.
6: Essas empresas têm que oferecer transparência. Não é opcional cumprir uma portaria da Secretaria Nacional de Defesa do Consumidor. A empresa não escolhe se ela vai cumprir ou não a portaria. Cumprir essa portaria é uma obrigação das plataformas, e aquelas que não cumprirem pagarão um preço com multa.
4: O consumidor que não identificar essas informações na nota fiscal pode registrar uma reclamação na plataforma consumidor.gov.br ou no PROCON da sua cidade.
5: Lei de acesso à informação, portal da transparência e agora a nova plataforma informa.br. São ferramentas para aumentar a transparência da gestão pública.
4: Elas são utilizadas como parte do trabalho da Controladoria Geral da União para a fiscalização preventiva e combativa da corrupção e das fraudes em contratos públicos.
5: Essa atuação também é integrada com outros órgãos públicos para o combate ao crime organizado.
4: Hoje a gente conversa com o ministro da CGU, Vinícius Marques de Carvalho, sobre a agenda Governo Aberto, que está em destaque essa semana. Boa noite, ministro.
7: Boa noite, Mariana. Boa noite, Luciano. Boa noite aos ouvintes da Voz Brasil.
4: Ministro, a gente está, então, na Semana Governo Aberto, né? E foi lançada uma plataforma informa.br, que vai entrar em operação agora em junho. Como é que vai funcionar essa plataforma? Como é que ela ajuda o trabalho de fiscalização da CGU? O que, que ela traz de novo?
7: Essa plataforma tem por objetivo facilitar ainda mais a vida dos cidadãos e das cidadãs brasileiros que precisam acessar informações do governo federal. Hoje, como vocês mencionaram, nós temos o Fala BR, nós temos o site dos ministérios ou dos órgãos públicos, nós temos também o portal da transparência, a lei de acesso à informação. O que essa plataforma nova faz? Ela agrega tudo isso num sistema único usando inteligência artificial. O que, que isso quer dizer na prática? A pessoa pode entrar na plataforma, digitar a informação que ela quer, a pergunta que ela quer. Se essa informação ela já está publicada em algum site do governo federal, em algum portal público de informações, ela vai ser direcionada diretamente para a informação, ou seja, nós vamos entregar a informação direto para ela. Se essa informação não está publicada, mas é uma informação que ela pode ter acesso, ela vai ser direcionada para pedir a informação via lei de acesso à informação. Então, hoje, na situação até agora, ela tem que vai ir na lei de acesso à informação via Fala BR ou tentar procurar no portal da transparência e meio que tentar adivinhar onde vai estar a informação. Agora não. A partir do Informa BR, ela vai só pedir a informação e ela vai ser... Para ela vai ser entregue a informação, ela vai ser direcionada para onde essa informação está.
5: Ministro, embora a gente esteja falando dessa semana de eventos relacionados à transparência da gestão pública, né? A semana Governo Aberto, essa agenda Governo Aberto já ocorre há mais tempo, né? E implementou diversas mudanças nessa área. O senhor pode falar um pouco mais sobre esses ajustes feitos no trabalho da CGU nos últimos anos? Quais foram os ganhos?
7: Na verdade, a parceria do Governo Aberto começa lá com o governo da presidenta Dilma, lá em 2011, é algo muito inovador, muito importante para a cidadania brasileira, porque aumenta a confiança da cidadania no Estado, da população no Estado. Nós já tivemos um resultado recente muito positivo de uma pesquisa da OCDE que diz que a confiança da população nos serviços públicos subiu de 26% em 2022 para 42% esse ano. E no governo federal, de 24% para 38%. Isso se deve, entre outras coisas, a uma série de mecanismos e instrumentos que nós lançamos mão. Por exemplo, o portal da transparência. O portal da transparência, com as informações que nós colocamos lá, por exemplo, relacionadas a emendas parlamentares, relacionadas a uma série de informações públicas que já deviam estar lá, como, por exemplo, os benefícios fiscais, aquelas pessoas que são beneficiárias de políticas públicas como o Pé de Meia, tudo que está sendo investido nesse tipo de programa está lá no portal. Então, em função disso, o portal, por exemplo, teve um aumento de mais de 30% de usuários. Isso aumenta a confiança da população também nas informações públicas. Outra coisa importante, lei de acesso à informação. Colocamos fim ao sigilo de 100 anos, né, que era um problema do governo anterior. Em 2022, por exemplo, um governo que era pautado pelo sigilo colocou mais de 7 mil casos em sigilo de 100 anos. Nós reduzimos isso drasticamente. No ano passado, nós tivemos só 70 casos de sigilo de 100 anos. Então, isso é a implementação de uma agenda de transparência do governo do presidente Lula para garantir que a população tenha acesso à informação.
4: Agora, ministro, recentemente a CGU participou de ações da Polícia Federal para combate a fraudes em licitações e corrupção no Ceará, na Bahia, também em outros contratos públicos federais em outros estados, né? Piauí também tivemos. Como é que funciona essa integração da CGU com a Polícia Federal e outros órgãos de investigação?
7: Essa integração ela é decisiva para o combate à corrupção, não só da CGU com a Polícia Federal, como também com o COAF, com a Receita Federal, todos os órgãos que têm algum objetivo ou alguma missão relacionada ao controle, à fiscalização e à responsabilização de quem comete fraudes ou crimes ou comete algum tipo de ato de corrupção. O presidente Lula, ele pediu explicitamente para que nós sejamos intransigentes no combate à corrupção. Para que nós não deixemos nada passar, investigamos com muito afinco. E para isso a gente precisa se coordenar. Se cada órgão atuar sozinho, a direção, cada um vai para um caminho, cada um vai para uma direção e não funciona direito. Então, só para vocês terem uma ideia do efeito desse tipo de agenda conjunta, só o ano passado nós realizamos 76 operações com a Polícia Federal, com um prejuízo de R$13 bilhões apurados nessas operações. Se você somar tudo o que foi apurado em todos os anos anteriores, não chega a um quinto disso. Isso porque nós conseguimos investigar com mais cuidado, colocar a lupa nos casos que vinham de lá de muito tempo. Esses esquemas existiam em governos anteriores. O caso do Master, por exemplo, o caso do INSS, são todos casos que já vinham lá de trás e que nós, felizmente, interrompemos no governo do presidente Lula.
5: Inclusive, ministro, o governo do Brasil vem desenvolvendo um trabalho integrado aí para o combate ao crime organizado, envolvendo vários ministérios e órgãos de inteligência. Como é a participação da CGU nessas investigações, nessas operações?
7: A CGU opera, como eu disse, em conjunto com a Polícia Federal em várias dessas investigações. Muitas vezes nós temos casos de corrupção que estão vinculados

0: reais, o que é algo inédito no Brasil, que demonstra a prioridade do presidente Lula, e a CGU está envolvida em todos esses esforços.
1: Ministro, para a gente concluir, como é que é a relação da CGU diretamente com o cidadão, né? Alguém que queira, por exemplo, apontar uma irregularidade, denunciar problemas num contrato público que ela tenha conhecimento, essa pessoa consegue falar diretamente com a CGU? Como é que ela pode fazer isso?
0: Ela consegue, nós temos a ouvidoria da CGU, Fala BR, que é um caminho muito tradicional e conhecido, mas que é sempre importante a gente divulgar, que as pessoas podem entrar lá e fazer as suas denúncias, fazerem as suas reclamações, fazerem as suas sugestões. Nós, inclusive, estamos usando todo esse material da ouvidoria que nós recolhemos com essas reclamações para direcionar para os ministérios e acionar os ministérios. Então, na medida em que as reclamações aumentam em relação a um determinado tema, nós já acionamos o ministério para o ministério resolver ou determinado órgão resolver antes que o problema ganhe uma dimensão maior. Nós estamos intensificando esses esforços e tem funcionado muito bem.
2: Muito bem, nós conversamos com Vinícius Marques de Carvalho, ministro da Controladoria Geral da União. Muito obrigado, ministro, pela entrevista aqui à Voz do Brasil.
0: Obrigado.
1: Em 2024, o Brasil atingiu o menor índice de homicídios da série histórica, iniciada em 2014.
2: Mesmo assim, o número continua alto. Foram mais de 42 mil homicídios.
1: Por isso, o governo tem investido em políticas públicas voltadas para a segurança pública, como, por exemplo, o programa Brasil contra o Crime Organizado, com investimento de 11 bilhões de reais.
3: O Brasil registrou em 2024 o menor número de homicídios da série histórica iniciada em 2014. Os dados estão no Atlas da Violência, elaborado pelo Instituto de Pesquisa Econômica Aplicada, IPEA, em parceria com o Fórum Brasileiro de Segurança Pública. De acordo com o levantamento, foram 42.590 homicídios em 2024, uma queda de 7,4% comparada a 2023. Já em relação a 2014, a redução foi de 33,4%. O secretário nacional de segurança pública, Chico Lucas, destaca as causas dessa redução.
4: Isso tudo é fruto de uma série de ações e de políticas públicas implementadas. Uma é a maior integração entre as forças de segurança, os entes federativos, com um aporte maior de recursos por parte da União e a cobrança para que esses crimes sejam mais esclarecidos. Sem falar de outra política pública muito importante nos últimos anos, que foi a restrição ao acesso às armas.
3: Mas o documento também traz um alerta importante. Os pesquisadores identificaram um aumento expressivo das chamadas mortes violentas por causa indeterminada, casos em que não é possível afirmar oficialmente se a vítima morreu em acidente, suicídio ou homicídio. De acordo com o Atlas, as mortes violentas por causa indeterminada saltaram para 17.207 em 2024. Na tentativa de melhorar a investigação desses crimes, o Ministério da Justiça e Segurança Pública adotou em fevereiro deste ano critérios nacionais padronizados para os índices de elucidação de homicídios e feminicídios em todo o país, como explica o secretário nacional de Segurança Pública, Chico Lucas.
4: Algumas mortes acontecem em ambientes inóspitos ou duvidosos ou por meios que não são tão claros. Ora, mas se há dúvida, cabe ao poder público de investigar. A portaria, ela define como critério a morte violenta, ela obriga a toda morte ser correspondida por um inquérito policial e todo inquérito precisa ter um final dentro de um prazo de esclarecimento.
3: O levantamento mostra ainda que a violência continua atingindo principalmente jovens do sexo masculino, negros e moradores de áreas vulneráveis. Em 11 anos, mais de 300 mil jovens entre 15 e 29 anos foram assassinados no Brasil. O coordenador da pesquisa e técnico do IPEA, Daniel Ricardo de Castro Cerqueira, afirmou que muitas vezes a violência que acomete o jovem surge ainda na infância.
5: Muitas vezes quando a criança nasce, muitas vezes tem problema de negligência dos próprios pais, muitas vezes. Depois começa, a criança muito cedo já começa a ser vítima de violência sexual e depois, mais à frente, violência física, né? Quando eventualmente termina sendo morta à frente.
3: Pelas redes sociais, o presidente Lula destacou a redução histórica na taxa de homicídios, mas afirmou que o número absoluto ainda é muito alto. Lula declarou que a curva descendente aponta para um caminho que tem tende a se consolidar com a série de políticas anunciadas e em aplicação.

0: implementação pelo governo do Brasil ao longo dessa gestão. Entre as medidas citadas pelo presidente está a lei antifacção, que endurece penas e dá agilidade ao confisco de bens de lideranças do crime organizado, o programa Brasil contra o Crime Organizado, que prevê a aplicação de 11 bilhões de reais em 2026 para desarticular estruturas criminosas, o Pacto Nacional contra o Feminicídio e o fortalecimento das ações de inteligência das Polícias Federal e Rodoviária Federal. Reportagem Luana Karen.
1: No combate ao desaparecimento de crianças e adolescentes, cada minuto conta.
2: O Ministério da Justiça e Segurança Pública firmou uma parceria com a Uber para que alertas passem a ser exibidos dentro do aplicativo.
1: Agora, qualquer celular pode ser canal estratégico para salvar vidas.
3: Com a medida, motoristas, parceiros e usuários do aplicativo que estiverem num raio de até 160 quilômetros do desaparecimento vão receber mensagens dentro do aplicativo Uber. O diretor de Operações Integradas e de Inteligência da Secretaria Nacional de Segurança Pública, José Anchieta Neto, destacou a importância de usar a tecnologia a serviço da segurança pública.
4: Esses aplicativos de mobilidade urbana, eles estão gerando renda e são responsáveis por centenas de milhares de deslocamento, então eles têm que estar dando um passo à frente, um passo a caminho da promoção da segurança pública.
3: As primeiras horas após o desaparecimento de crianças e adolescentes são decisivas para localizar as vítimas. Por isso, o objetivo é acelerar a divulgação das informações e alcançar rapidamente pessoas que estejam próximas da região onde os casos acontecem. É o que destacou o chefe de relacionamento para assuntos de segurança da Uber, Leandro Segala.
5: Quando a gente conversa com autoridades que atuam na investigação de pessoas desaparecidas, tem um ponto comum que eles sempre se referem. O quanto é importante aquelas primeiras horas após o desaparecimento para o retorno seguro desse menor. Essa cooperação coordenada entre poder público, iniciativa privada, comunidade e tecnologia, acho que tem de fato a chance de salvar vidas.
3: A parceria amplia o alcance do chamado Alerta Amber, sistema utilizado para divulgar informações sobre crianças e adolescentes desaparecidos em situação de risco. O mecanismo envia imagens e dados da ocorrência para pessoas próximas ao local do desaparecimento. Pela primeira vez no Brasil, uma plataforma de mobilidade urbana também passa a integrar essa rede de comunicação emergencial. A diretora do Sistema Único de Segurança Pública, Isabel Freitas, falou sobre como a ação pode mudar a realidade das pessoas desaparecidas no país.
6: Uma criança localizada é uma criança que não foi vítima de um crime pior e é uma família que não passou por esse sofrimento.
3: Só no ano passado, mais de 85 mil pessoas desapareceram no Brasil. 21 mil delas eram crianças ou adolescentes. Reportagem Márcia Fernandes.
2: Os de turistas estrangeiros no Brasil aumentaram 9,2% nos primeiros quatro meses do ano em relação ao mesmo período de 2025.
1: O valor chegou a 20 bilhões e 200 milhões de reais, segundo o Banco Central.
2: E o ministro do Turismo, Gustavo Feliciano, está na China, onde participa de uma série com o objetivo de atrair mais turistas ao Brasil.
1: Recentemente, o governo brasileiro isentou a exigência de visto para turistas chineses.
7: Vamos traçar ações e estratégias para que a gente possa, com a política de isenção do visto do governo federal, aumentar o número de turistas chineses no nosso país. Eu tenho certeza, realizaremos ótimos negócios para promover o destino Brasil aqui na China.
2: O Brasil recebeu 103 mil turistas chineses em 2025, uma alta de 35% em relação ao ano anterior.
1: Apenas nos quatro primeiros meses do ano foram quase 40 mil visitantes, um crescimento de 33%.
2: E essas foram as notícias do governo do Brasil.
1: Uma realização da Secretaria de Comunicação Social da Presidência da República.
2: Com produção da empresa Brasil de Comunicação.
1: Fique agora com o Minuto do TCU. Em seguida, as notícias do Poder Judiciário e do Congresso Nacional. Boa noite.
2: Boa noite para você e até amanhã.
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11: Plenário do STF decide que shoppings devem criar espaço de amamentação para empregadas lactantes.
12: TST define lista com o nome de 3 desembargadores indicados ao cargo de ministros da corte.
11: TSE homologa alterações nos estatutos dos partidos Democrata e Unidade Popular.
12: Boa noite, eu sou o Arthur Filho.
11: E eu sou Walter Lima.
12: O plenário do Supremo Tribunal Federal decide que shoppings devem criar espaço de amamentação para empregadas lactantes.
11: Empresas têm o prazo de até um ano para adequar os centros comerciais. Marcelo Della Libera.
13: O plenário do Supremo Tribunal Federal analisou um recurso que discute se a responsabilidade pela instalação de espaços destinados à amamentação e à guarda de filhos de trabalhadoras lactantes em shopping centers deve recair sobre os lojistas ou sobre a administração do empreendimento. A tese fixada foi no sentido de que a expressão estabelecimento, prevista na CLT, abrange os shopping centers em relação às empregadas dos lojistas que integram o centro comercial.
12: Presidente do STJ determina a continuação do curso de medicina ofertado à turma extra do Programa Nacional de Educação na Reforma Agrária, no campus Caruaru da Universidade Federal de Pernambuco.
11: O curso é oferecido a 80 alunos. Fátima Uchoa.
14: A turma extra de medicina iniciada neste ano é uma parceria entre a Universidade e o INCRA, que editaram resolução para a criação da turma e um edital para a seleção dos estudantes. Na ação popular contra essas medidas, um vereador alegou violação à moralidade administrativa. O TRF5 determinou a interrupção das atividades após o fim do primeiro semestre letivo, mas para o presidente do STJ, ministro Herman Benjamin, manter essa decisão colocaria em risco a organização administrativa da Universidade Pública, o que ocasionaria lesão à ordem pública. Segundo o ministro, a turma especial do curso de medicina atende ao princípio da igualdade de condições no acesso ao ensino.
12: TST define lista com o nome de 3 desembargadores indicados ao cargo de ministros da corte.
11: Os selecionados são das regiões Nordeste e Norte. Rocine Gomes.
15: Os selecionados estão disputando a vaga da ministra Dora Maria da Costa, que se aposentou do Tribunal Superior do Trabalho depois de 18 anos. Foram eleitos ao cargo a desembargadora Maria de Nazaré Medeiros Rocha, do TRT da 8ª Região, que abrange o Pará e o Amapá. O desembargador Sérgio Torres Teixeira, do TRT da 6ª Região, em Pernambuco. E a desembargadora Hermenegilda Leite Machado, do TRT da 13ª Região, na Paraíba. A lista com os nomes será enviada ao presidente da República. É ele quem escolhe.
12: TSE homologa alterações nos estatutos dos partidos Democrata e Unidade Popular.
11: As duas legendas terão 90 dias para providenciar as alterações. Rimax Souto.
16: Para o Democrata, os ajustes são relacionados ao prazo máximo de vigência de órgãos partidários provisórios, limitado a 4 anos. O plenário do TSE ainda determinou que fique explícito o caráter voluntário das contribuições financeiras à legenda. O TSE também aprovou parcialmente o requerimento da Unidade Popular e determinou que o partido inclua explicitamente nas normas internas o tempo de vigência de seus órgãos provisórios, além de medidas de combate à violência política contra a mulher.
12: Tribunal Regional Federal da Primeira Região condena União e autarquias por demora na titulação de terras quilombolas do Amapá.
11: A decisão é resultado de ação do MPF. Vanessa Pereira.
17: Na decisão, a justiça condenou União, INCRA, IMAP e Fundação Cultural Palmares de forma solidária ao pagamento de mais de 3 milhões de reais em indenização por danos morais coletivos. Além disso, estabeleceu o prazo de 3 anos para a conclusão de todos os processos de identificação, delimitação e titulação definitiva das comunidades quilombolas do Amapá, sob pena de multa de R$100 mil por mês de atraso.
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12: Uma boa noite a você.
11: Até amanhã.
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2: Eu sou Paula Groba.
18: Eu sou Humberto Pinheiro.
2: E estes são os destaques de hoje do Jornal do Senado, que começa agora.
18: Senado aprova novos modelos de contratação para jovens entre 18 e 29 anos.
2: Dívidas rurais, avança projeto para socorrer produtores endividados por desastres climáticos.
18: Plenário aprova regras para a Copa Feminina de 2027 e homenagem a jogadoras pioneiras.
2: Boa noite.
18: Boa noite.
2: O mercado de trabalho pode ganhar novas regras para ampliar a contratação de jovens sem experiência. O Senado aprovou um projeto que cria o contrato de primeiro emprego para pessoas entre 18 e 29 anos que nunca tiveram carteira assinada.
18: A proposta reduz encargos para as empresas, como a contribuição patronal ao INSS e a alíquota do FGTS. O repórter Douglas Castilho tem mais detalhes.
19: Com 10 milhões de jovens que não estudam nem trabalham, o Brasil ocupa a quarta pior posição no ranking mundial de pessoas entre 18 e 29 anos sem uma ocupação regular, segundo dados da OCDE, entidade que representa os países mais ricos. O projeto aprovado permite que as empresas que contratarem esses jovens sem nenhuma experiência prévia com carteira assinada terão a chamada cota patronal do INSS reduzida a 10%, o que é metade da exigida pelo regime comum. Haverá ainda a redução da alíquota do depósito do FGTS. O autor da proposta original, senador Irajá, do PSD do Tocantins, explicou o dilema enfrentado pelo que chamou de geração nem-nem.
20: Ora, é um dilema. Se ele não tem oportunidade, como é que ele vai ter experiência?
19: O novo regime de contrato diferenciado poderá ter o prazo de 6 a 24 meses, podendo ser renovado por 3 vezes, mas a qualquer momento durante a vigência do contrato, o empregador terá a possibilidade de transformar o vínculo temporário em um contrato permanente. O texto agora vai à sanção presidencial.
2: E avançou no Senado o projeto que mantém os incentivos fiscais da chamada Lei do Bem, usada para estimular investimentos em pesquisa, desenvolvimento e inovação tecnológica no país.
18: A proposta aprovada hoje pelos senadores preserva benefícios tributários concedidos a empresas que investem no setor e evita os cortes previstos na política de redução gradual desses incentivos, aprovada no ano passado. Repórter Patrícia Oliveira.
21: Poderão ser mantidos os incentivos fiscais concedidos a empresas que investem em pesquisa, desenvolvimento e inovação tecnológica. A proposta dos senadores Alci Lucas, do PL do Distrito Federal, impede que esse setor pare de receber apoio por meio de benefícios tributários. Os cortes estão previstos nas regras da política de redução desses incentivos aprovada no ano passado. O relator da matéria, senador astronauta Marcos Pontes, do PL de São Paulo, destacou que a chamada Lei do Bem gera 30 bilhões de reais com investimentos em inovação e tecnologia, eleva a produtividade, a competitividade e a geração de empregos qualificados.
22: Então, são incentivos que precisam ser preservados. É uma importância muito grande também para o Brasil como um todo, para o desenvolvimento econômico e social do país.
21: O senador também destacou que o projeto contribui para a previsibilidade das decisões de investimento em inovação por por parte das empresas. A proposta segue para a Comissão de Assuntos Econômicos.
2: E a Comissão de Assuntos Econômicos aprovou o projeto que busca dar fôlego a produtores rurais prejudicados por secas, enchentes e outros eventos climáticos extremos. A proposta autoriza o uso de recursos do Fundo Social para renegociar e quitar dívidas no campo, sem cobrança de multas ou juros de mora.
18: A medida tem como objetivo evitar o endividamento crônico e garantir a continuidade da produção agrícola no país. O texto segue agora para o plenário do Senado com pedido de urgência. Alexandre Campos.
0: Pelo texto, poderão ser beneficiários da linha de crédito especial os produtores rurais, associações e consórcios que no período entre 2019 e 2025 tenham registrado em duas ou mais safras perdas de no mínimo 30% da renda bruta. Para produtores, a linha de crédito terá valor máximo de 10 milhões de reais e para associações 50 milhões de reais, com prazo de 10 anos e juros entre 3,5% e 7,5% ao ano. O relator, senador Renan Calheiros, do MDB de Alagoas, destacou a incorporação ao texto de medidas que impeçam exigências excessivas e restrições infralegais durante a regulamentação da matéria.
4: O projeto, sem dúvida nenhuma, oferece uma opção para que o governo atue permitindo a retomada da capacidade produtiva e a preservação da segurança alimentar nacional.
0: Líder do governo, senador Jax Wagner, do PT da Bahia, lamentou que as negociações com o executivo não tenham avançado.
5: Do jeito que está escrito o projeto, é para quebrar os bancos públicos, porque na taxa que eles querem é para botar um prejuízo lá em cima.
0: Pelo projeto, o governo também poderá ampliar sua participação no Fundo Garantidor de Investimentos para a cobertura de operações de crédito rural contratadas por produtores afetados por eventos climáticos adversos.
2: O presidente do Senado, Davi Alcolumbre, cobrou dos partidos a indicação dos integrantes da nova CPI da pedofilia, que terá 11 membros titulares e 7 suplentes.
18: O colegiado vai investigar crimes sexuais e outras violências cometidas contra crianças e adolescentes. Repórter Pedro Pincer.
23: O colegiado tem o objetivo de investigar crimes cometidos contra crianças e adolescentes, incluindo pedofilia e abuso online. A CPI foi criada em agosto do ano passado, mas ainda não começou a funcionar por falta de integrantes. Alcolumbre ainda destacou que a proporcionalidade das bancadas deve ser respeitada durante as indicações.
24: Para que as lideranças partidárias possam fazer as suas indicações, para que o mais rápido possível a gente possa fazer a instalação desta comissão parlamentar de inquérito que vai investigar a pedofilia no Brasil.
23: O pedido de criação da CPI foi apresentado em conjunto pela senadora Damaris Alves, do Republicanos do Distrito Federal, e pelos senadores do PL Jaime Bagatoli, de Rondônia, e Magno Malta, do Espírito Santo. A primeira CPI da pedofilia funcionou entre 2008 e 2010.
2: E parlamentares repercutiram a decisão da primeira turma do Supremo Tribunal Federal, que acabou com a aposentadoria compulsória remunerada como punição máxima para magistrados.
18: Com a medida, juízes que cometerem infrações graves poderão perder o cargo e também o direito ao salário. Repórter Henrique Nascimento.
25: A aposentadoria compulsória era alvo de críticas porque permitia ao magistrado continuar recebendo salário proporcional ao tempo de serviço, mesmo após punições disciplinares. Relatora de uma proposta sobre o tema na Comissão de Constituição e Justiça do Senado, a senadora Elisiane Gama, do Maranhão, afirmou que a decisão corrige uma distorção histórica.
26: Nós não podemos permitir castas de servidores públicos com privilégios.
25: Já o senador Sérgio Moro, do PL do Paraná, ponderou que é preciso diferenciar crimes graves de infrações administrativas.
27: Um juiz que comete uma mera infração disciplinar, aí ele perde o cargo e perde também a aposentadoria, mas ele contribuiu. Não faz sentido que ele perca o benefício nessas circunstâncias.
25: A Comissão de Constituição e Justiça do Senado já aprovou uma proposta que também acaba com a aposentadoria compulsória como punição para magistrados e integrantes do Ministério Público. O projeto aguarda votação no plenário.
2: O Brasil avançou na preparação para a Copa do Mundo Feminina de 2027. Foi aprovado o projeto que define regras e garantias do poder público para que o torneio seja realizado no país.
18: A proposta prevê apoio à cidade sede do primeiro Mundial Feminino da história na América do Sul. Repórter Rodrigo Rezende.
1: O projeto trata de diversos temas relacionados à Copa do Mundo, como venda de ingressos, proteção de direitos autorais, regras para captação e distribuição de imagens do campeonato e garantias aos torcedores e profissionais, como a facilitação para obtenção de vistos temporários de turismo e trabalho. A relatora da proposta, senadora Leila Barros, do PDT do Distrito Federal, afirmou que o país irá se beneficiar do evento, principalmente com a experiência adquirida na Copa de 2014.
3: A expectativa da FIFA é de receber mais de 3 milhões de torcedores, movimentar a economia e projetar o Brasil como potência esportiva contemporânea.
1: A proposta também traz uma compensação financeira às jogadoras que representaram o país na primeira edição da Copa do Mundo Feminina, em 1991, e no primeiro torneio global feminino organizado pela FIFA, em 1988. Cada ex-jogadora receberá R$500 mil.
2: O plenário ainda aprovou a proposta da senadora Leila Barros, que estende o mesmo benefício de R$500 mil às jogadoras que participaram da Copa do Mundo de 1995.
18: Edição de Paula Groba. Trabalhos técnicos de Eliseu Caires. O Jornal do Senado fica por aqui. Acompanhe agora as notícias da Câmara dos Deputados. Boa noite.
2: Boa noite e até amanhã.
9: Jornal Câmara dos Deputados. Plenário da Câmara debate projeto que reduz jornada semanal de trabalho.
6: Deputados aprovam reconhecimento de diabetes tipo 1 como deficiência.
9: Proposta votada inclui festas juninas nordestinas no calendário de turismo.
6: Plenário amplia estoques de alimentos e produtos para alimentação animal.
9: Boa noite. Os deputados aprovaram um projeto para ampliar estoques públicos de alimentos e de produtos para alimentação animal. A repórter Daniela Lessa acompanhou a votação.
7: A Câmara dos Deputados aprovou o projeto que muda a regra sobre estoques públicos de alimentos e amplia o programa de venda em balcão, usado para dar acesso de pequenos criadores de animais aos produtos vendidos pela Companhia Nacional de Abastecimento, a Conab. O projeto amplia o público atendido pelo programa de venda em balcão. Além dos pequenos criadores de animais, poderão participar cooperativas de produção agropecuária e associações de agricultores familiares, que terão acesso à compra de itens como sacaria, milho, sorgo, caroço de algodão e farelo de soja. Para pequenos criadores, o limite de compra será de até 27 toneladas por mês. Para cooperativas e associações de agricultores familiares, o limite será de até 80 toneladas mensais. Outra mudança autoriza a União, por meio da Conab, a comprar de produtores rurais e de cooperativas os produtos básicos incluídos na política de garantia de preços mínimos. A compra poderá ser feita por preço de até 25% acima do preço mínimo em vigor no estado onde ocorrer a aquisição, em leilões públicos. O objetivo dessas compras é permitir a formação de estoques públicos para garantir a compra do produtor, assegurar o abastecimento e ajudar a regular os preços no mercado interno. O relator da proposta, deputado Wilson Santiago, do Republicanos da Paraíba, defendeu que a medida fortalece a política brasileira de estoques públicos de alimentos.
10: Em um país como o nosso, e avançou na luta contra a fome, a manutenção e estoques estratégicos também estruturados, reafirma esse compromisso histórico, garantindo que alimentos essenciais permaneçam acessíveis à população mais vulnerável e consolidando o direito humano à alimentação adequada.
7: Emenda do deputado Ayrton Faleiro, do PT do Pará, foi acolhida pelo relator e, com isso, o texto também passou a autorizar a venda direta de produtos dos estoques públicos para programas e ações de abastecimento e segurança alimentar. Essa venda poderá atender micro e pequenas indústrias de alimentos e micro e pequenas empresas do varejo alimentar, cooperativas e associações. O Partido Novo votou contra a proposta por considerar que o projeto cria um controle artificial de preços. O projeto que amplia o programa de venda em balcão e muda as regras para a formação e venda de estoques públicos agora será analisado no Senado. Da Rádio Câmara de Brasília, Daniele Lessa.
9: Justiça.
8: Jandira Fegali, do PCdoB, defende a instalação de uma CPI na Câmara para apurar suspeitas relacionadas ao Banco Master. Ela também pede que os órgãos de investigação aprofundem a apuração no Rio de Janeiro, com a devida responsabilização dos que praticaram irregularidades.
11: Jandira Fegali cobra investigação sobre denúncias envolvendo recursos do Rio Previdência aplicados no Banco Master pelo governo estadual. Ela aponta que o dinheiro dos servidores públicos locais não pode ser usado para favorecer interesses privados.
9: Saúde.
8: A Câmara aprovou a possibilidade de reconhecimento de diabetes tipo 1 como deficiência. A repórter Daniele Lessa acompanhou a votação.
7: A Câmara dos Deputados aprovou o projeto que estabelece direitos para pessoas com diabetes mellitus tipo 1, incluindo a possibilidade do reconhecimento da condição como deficiência. A proposta apresentada pelo senador Randolph Rodrigues, do PT do Amapá, não atesta automaticamente a deficiência, mas autoriza o reconhecimento após avaliação biopsicossocial, nos critérios previstos pelo Estatuto da Pessoa com Deficiência. Projeto anterior, aprovado na Câmara e no Senado, que classificava diabetes tipo 1 como deficiência para efeitos legais, foi vetado integralmente pelo presidente Lula em 2025, com a justificativa que a deficiência não é medida por uma condição médica crônica, e sim pela interação da pessoa com as barreiras sociais, algo que atualmente é medido pela avaliação biopsicossocial. Relator da proposta, o deputado João Cury, do MDB de São Paulo, argumentou que o projeto amplia condições para tratamento adequado e prevenção de complicações, além de garantir direitos específicos, sem criar equiparação automática com a condição de pessoa com deficiência.
12: Em conformidade com a Lei Brasileira de Inclusão, e também tivemos o cuidado de conformar este relatório à Convenção sobre os Direitos das Pessoas com Deficiência. Essa cautela é relevante, pois condição crônica por si só não assegura automaticamente os direitos reservados às pessoas com deficiência.
7: O diabetes tipo 1 é uma condição crônica em que o corpo deixa de produzir insulina, hormônio responsável pelo controle da glicose no sangue. Geralmente é percebida na infância ou na adolescência, mas o diagnóstico também pode ser feito na idade adulta. Cerca de 600 mil pessoas têm diabetes tipo 1 no Brasil. Sem tratamento adequado, a doença pode provocar complicações graves. Entre os principais pontos do texto aprovado está a garantia de acesso pelo Sistema Único de Saúde a medicamentos e insumos necessários ao tratamento, como sensores de monitoramento de glicose, insulina e materiais para aplicação. O projeto, que estabelece direitos para pessoas com diabetes mellitus tipo 1, incluindo a possibilidade de reconhecimento da condição como deficiência, já foi aprovado no Senado e na Câmara, seguiu para a sanção presidencial e pode virar lei. Da Rádio Câmara de Brasília, Daniele Lessa.
9: Desenvolvimento Regional.
11: Wellington Prado, do PSD de Minas Gerais, anuncia o início da operação do SAMU em Uberlândia e afirma ter garantido recursos para viabilizar o funcionamento do serviço. Segundo o parlamentar, a cidade era a única do país com mais de 500 mil habitantes sem atendimento do sistema de urgência.
8: Wellington Prado também destaca investimentos em infraestrutura de saúde no município, incluindo a ampliação do Hospital de Clínicas da Universidade Federal e construção de centros especializados de atendimento. Ele afirma que os projetos ampliam o acesso a serviços de alta complexidade e prevenção.
11: Eduardo Bismarck, do PV, comemora a decisão do governo do Ceará de abrir rotas intermunicipais do litoral leste e do Vale do Jaguaribe para mais empresas de ônibus. Ele pontua que a medida responde a reclamações de passageiros sobre falhas frequentes, atrasos e problemas de segurança.
8: Eduardo Bismarck garante que a entrada de novas empresas de transporte para municípios como Aracati, Limoeiro do Norte, Russas e Morada Nova pode melhorar a qualidade do atendimento sem o aumento das tarifas.
9: Cultura.
11: A Câmara aprovou um projeto que cria o Circuito Nordestino de Quadrilhas Juninas. O repórter Antônio Vital acompanhou a votação.
13: A menos de uma semana do início de junho, o mês dos tradicionais festejos juninos Brasil afora, a Câmara dos Deputados aprovou o projeto que institui o Circuito Nordestino de Quadrilhas Juninas.
14: O circuito, de acordo com a proposta apresentada pela deputada Fernanda Pessoa, do PSD do Ceará, é composto pelas cidades de Juazeiro do Norte e Maracanaú, no Ceará, Campina Grande e Patos, na Paraíba, e Caruaru e Petrolina, em Pernambuco. O projeto inclui o circuito formado por esses municípios no calendário oficial de eventos do Ministério do Turismo e na lista de patrimônio cultural imaterial da região Nordeste. O objetivo é incentivar o turismo cultural e regional, preservar e difundir as tradições nordestinas e fortalecer a economia criativa e as cadeias produtivas locais, como disse o relator do projeto, o deputado Yuri do Paredão, do MDB do Ceará.
15: O projeto de lei aqui analisado tem o objetivo de reconhecer a relevância cultural, social e econômica da cultura tradicional junina na região Nordeste, especialmente das quadrilhas juninas, tão importantes e tradicionais na região. Os festejos juninos das cidades citadas se destacam nacionalmente e internacionalmente por sua grandiosidade e estrutura profissional, com importantes impactos positivos no fomento à economia local por meio da geração de empregos e dinamização dos setores de serviço do turismo.
14: O projeto foi aprovado de maneira simbólica pelo plenário, sem votos contrários. O deputado Eduardo Bismarck, do PV do Ceará, disse que no futuro outros municípios podem ser incluídos no roteiro.
16: Muitas outras cidades também, muitos outros destinos do meu Ceará, como a minha cidade do Aracati, poderiam estar contemplados no parecer, mas entendo que estão lá as mais relevantes nesse momento e tradicionais, e que no futuro outras tantas serão inseridas e que podem aí tá trazendo mais visibilidade para esses eventos culturais.
14: O projeto que institui o circuito nordestino de quadrilhas juninas seguiu para análise do Senado. Da Rádio Câmara de Brasília, Antônio Vital.
17: Votação.
19: Aprovada no meio da tarde em comissão especial, a proposta de emenda à Constituição que reduz a jornada de trabalho para 40 horas semanais prevê a implantação do novo modelo em duas etapas.
20: Segundo o texto, 60 dias após a promulgação da nova emenda constitucional, a jornada semanal no país passará para 42 horas, já com 2 dias de repouso remunerado por semana. Depois de 12 meses, a nova carga máxima de trabalho por semana no Brasil cairá para 40 horas.
19: O relatório aprovado é um texto elaborado pelo deputado Léo Prates, do Republicano da Bahia, para duas propostas que previam a redução da jornada semanal de trabalho.
20: O presidente da Câmara, deputado Hugo Mota, afirmou que a aprovação da 6x1 será a maior entrega do parlamento para a classe trabalhadora. O repórter Luiz Gustavo Xavier tem os detalhes.
21: O presidente da Câmara, Hugo Mota, afirmou que a aprovação da proposta de emenda à Constituição, que reduz a jornada de trabalho para 40 horas semanais e acaba com a escala de trabalho 6x1, será a maior entrega da história da Câmara para a classe trabalhadora do país. Segundo Hugo Mota, o parlamento já aprovou muitas reformas econômicas, mas a aprovação da PEC terá consequências na qualidade de vida dos trabalhadores.
22: Sinto que esse é o sentimento majoritário da casa, né? Você pode ter um ponto ou outro que tenha divergência, é natural, é do debate democrático, mas aquilo que para nós é fundamental, que é a redução da jornada de 44 para 40 horas, a mudança na escala, o fim da escala 6x1, garantindo 2 dias de descanso para o trabalhador sem redução salarial. Isso, na minha avaliação, eu sinto que tem ampla convergência política.
21: Em relação ao prazo proposto de 60 dias para a transição da mudança na jornada, Hugo Mota afirmou que o período curto não terá efeitos na economia. Segundo ele, os que se colocam contra a mudança sempre dizem que haverá consequências catastróficas e esse discurso se repete sempre quando algum interesse é ferido.
22: Eu não acredito primeiro em mudança na transição. Eu penso que essa transição de um ano, ela é uma transição justa. Há muito tempo a classe trabalhadora espera por essa mudança. É importante lembrar que por diversas vezes, em 2004, em 2010, se tentou reduzir a jornada de trabalho e não foi possível. E eu penso que essa medida é uma medida que você tem que ter coragem de enfrentar. Nunca terá o tempo perfeito para se discutir isso.
21: Hugo Mota afirmou ainda que haverá na própria Constituição previsão de que eventuais flexibilizações sejam regulamentadas por projeto de lei. Ele explicou que alguns setores que serão afetados poderão ter regras específicas. Da Rádio Câmara de Brasília, Luiz Gustavo Xavier.
19: Melon Solano, do PT do Piauí, considera o fim da jornada 6x1 como um avanço histórico para os trabalhadores brasileiros. No entendimento do parlamentar, uma escala de 40 horas semanais sem redução salarial vai aumentar a produtividade e melhorar a qualidade de vida da população.
20: Jorge Sola, do PT da Bahia, argumenta que os ganhos de produtividade gerados pelos avanços tecnológicos devem se reverter em qualidade de vida para os trabalhadores, o que inclui a redução da jornada de trabalho. Ele assinala que as elites econômicas sempre foram resistentes a conquistas sociais.
19: Ayrton Faleiro, do PT do Pará, acusa a oposição de tentar inviabilizar a redução da jornada de trabalho ao propor uma escala de 4 dias trabalhados por 3 de descanso. O deputado reforça que a prioridade é garantir a escala 5x2, com 40 horas semanais e sem redução do salário.
20: Juliana Cardoso, do PT de São Paulo, avalia o fim da jornada 6x1 como uma conquista essencial para a dignidade e a saúde mental dos trabalhadores. A deputada também considera que a oposição age com demagogia ao apresentar propostas alternativas para tentar atrasar a votação.
19: Jaque Rocha, do PT do Espírito Santo, afirma que a Câmara tem a oportunidade de devolver o protagonismo ao trabalhador, ao ouvir o clamor das ruas pela redução da jornada. Segundo ela, os sindicatos patronais pressionam por isenções fiscais e desonerações e se omitem no bem-estar do trabalhador.
20: Paulo Teixeira, do PT de São Paulo, também ressalta a redução da jornada de trabalho e exalta os programas do governo federal para diminuir as desigualdades sociais. De acordo com o parlamentar, o Brasil não voltará a um passado que atacou os sindicatos, achatou salários e diminuiu oportunidades.
19: Rosângela Moro, do PL de São Paulo, classifica a proposta do governo federal de redução da jornada de trabalho como populista e eleitoreira e sem o debate profundo da matéria. A parlamentar defendeu a PEC 44, que estabelece o pagamento por horas trabalhadas e preserva a liberdade de escolha do profissional.
20: Renildo Calheiros, do PCdoB de Pernambuco, afirma que a redução das horas trabalhadas no país será uma conquista histórica. Ele destacou que a medida visa combater a desigualdade estrutural do Brasil, rompendo com mentalidades arcaicas da elite econômica.
19: Florentino Neto, do PT do Piauí, considera o fim da escala 6x1 um passo histórico para garantir mais qualidade de vida à classe trabalhadora. Ele afirma que a medida dará ao povo brasileiro mais tempo de descanso, possibilitando maiores períodos de convivência comunitária e familiar.
20: Kiko Seleguin, do PT de São Paulo, sustenta que a escala 6x1 prejudica o desempenho da economia por aumentar a rotatividade nos setores produtivos. Ele considera que a redução da jornada de trabalho para 5 dias semanais representa um avanço na qualidade de vida dos brasileiros.
19: Valdenor Pereira, do PT da Bahia, defende a aprovação da PEC do fim da escala 6x1 sem diminuição dos salários. O parlamentar afirma que a iniciativa, além de estimular a geração de empregos, pode melhorar a saúde dos trabalhadores e reduzir a pressão sobre o SUS.
20: Dr. Francisco, do PT do Piauí, pede apoio do Congresso ao fim da escala 6x1 e destaca a mobilização política em defesa da medida. Ele acredita que a mudança pode melhorar a qualidade de vida dos trabalhadores, com mais tempo para convivência familiar, lazer, saúde física e mental.
19: Gilmar Tato, do PT de São Paulo, relembra marcos históricos das leis trabalhistas e destaca a atuação de movimentos sociais e sindicais na defesa da redução da jornada semanal de trabalho. Ele afirma que a proposta amplia o tempo de convivência familiar e contribui para a redução das desigualdades.
20: Orlando Silva, do PCdoB de São Paulo, parabeniza a mobilização de sindicatos e movimentos sociais em defesa do fim da escala 6x1, afirmando que a mudança pode ampliar oportunidades de emprego. Ele sustenta ainda que avanços tecnológicos permitem reorganizar o trabalho sem redução de salários.
19: Benedita da Silva, do PT do Rio de Janeiro, lembra que a luta pelas 40 horas semanais de trabalho vem desde a Assembleia Constituinte de 1988. De acordo com a deputada, a atual escala reflete uma relação de submissão do trabalhador em relação ao empregador.
20: Para Talíria Petrone, do pessoal do Rio de Janeiro, a escala 6x1 provoca desgaste físico e emocional, especialmente entre mãe solo. A deputada relembra o período em que trabalhou em telemarketing para relatar jornadas exaustivas, baixos salários e a dificuldade de conciliar trabalho e vida familiar.
19: Na opinião de Aloysio Mendes, do Republicanos do Maranhão, o fim da escala 6x1 pode garantir mais qualidade de vida aos trabalhadores sem prejudicar empresários e empregados. Após a aprovação na Câmara, o deputado espera que o Senado acelere a análise da proposta para beneficiar os trabalhadores.
20: Nas palavras de Arlindo Quinária, do PT de São Paulo, a proposta da oposição para a jornada 4x3 esconde uma transição longa e o aumento das horas semanais. O deputado acredita que os parlamentares contrários ao fim da escala 6x1 tentam reduzir os direitos da CLT.
19: Carol D'Artora, do PT do Paraná, classifica a escala 6x1 como um mecanismo de exaustão exaustão física e social que retira do trabalhador o direito à vida. Ela destaca que o modelo atual prejudica especialmente mulheres e populações periféricas, roubando tempo de convivência familiar e saúde mental.
20: Alice Portugal, do PCdoB da Bahia, celebra a discussão histórica pelo fim da escala 6x1, classificando a jornada atual como exaustiva e prejudicial à saúde do trabalhador. Ela questiona a eficácia do modelo para a produtividade e destacou a injustiça enfrentada por categorias como comércio e enfermagem.
19: Juninho do Pneu, do PSDB do Rio de Janeiro, também defende o fim da escala 6x1 como medida essencial para garantir dignidade ao trabalhador. Ele ressaltou que a transição deve ocorrer sem redução salarial, permitindo maior convívio familiar e saúde daqueles que movem a economia nacional.
20: Daniel Almeida, do PCdoB da Bahia, celebra a redução da jornada semanal e destaca que as mudanças favorecem o convívio familiar, o descanso e a qualificação profissional, trazendo mais produtividade econômica.
19: Sargento Gonçalves, do PL do Rio Grande do Norte, defende que o debate sobre a redução da jornada inclua a escala 4x3. O deputado afirma que esse modelo daria ao trabalhador mais tempo para descanso, estudo, convivência familiar e complementação de renda.
20: Sargento Gonçalves afirma que partidos de esquerda rejeitaram a proposta mais ampla de redução da jornada. Ele também defende maior flexibilidade na relação entre empregadores e trabalhadores com pagamento por hora trabalhada.
19: Bongás, do PT do Rio Grande do Sul, defende a redução da jornada de 44 para 40 horas semanais sem diminuição de salário. O deputado rejeita o argumento de que a medida prejudica a economia, comparando a crítica à resistência histórica contra a ampliação dos direitos trabalhistas. A
20: enfermeira Rejane, do PCdoB do Rio de Janeiro, afirma que o fim da escala 6x1 beneficia principalmente trabalhadores submetidos a jornadas exaustivas. Ela alerta que a situação atual prejudica profissionais de atividades essenciais, além de comprometer a qualidade do atendimento à população.
19: O fim da escala 6x1 é uma das propostas incluídas na pauta do plenário da Câmara. As informações sobre o resultado das votações de hoje estarão na edição de amanhã.
20: Termina agora o Jornal Câmara dos Deputados, com trabalhos técnicos de Everson Urani e apresentação de Márcio Aquiles Sardi e José Carlos Andrade. Uma ótima noite para você.
19: Boa noite, a Voz do Brasil volta amanhã.
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3: A eliminação do Brasil na Copa de 2014 em casa diante da Alemanha ainda é um duro golpe na memória da torcida brasileira. Mas você acredita que tem seleção que já foi eliminada da Copa mesmo sem sofrer gols? Na Copa do Mundo de 2006, a Suíça foi eliminada nas oitavas de final após não sofrer nenhum único gol durante a Copa. Naquela campanha, a Suíça na estreia empatou com a França por 0-0, venceu a seleção de Togo por 2-0 e voltou a vencer no último jogo da fase classificatória, novamente por 2-0, a Coreia do Sul. Nas oitavas de final, a eliminação, após empate com a seleção da Ucrânia por 0-0 e derrota nos pênaltis. Ou seja, o Brasil tomou 7-1, mas foi até a semifinal em 2014 e teve seleção que não foi vazada e não passou das oitavas de final. Curiosidades da Copa do Mundo que a gente conta aqui na Rádio Menina FM. Gerson Felipe para Esporte Total. 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
1: Opa, estamos chegando com o Vila Sertaneja de hoje. Boa noite, tudo bem com você? Até meia-noite, o desfile das mais lindas músicas sertanejas aqui com Nilo Deitos. Estamos juntos até a meia-noite, então você tem um compromisso comigo, hein? Vila Sertaneja está no ar a partir de agora.
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1: Jorge Henrique Rodrigo. É Murilinho Rufubá. 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

0: 10 e 19.
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0: 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A música sertaneja que é destaque. 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Tem mais música chegando.
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0: 10h40.
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0: bem acompanhado, hein? Tá no Vila Sertaneja da Rádio Menina. Grande abraço pra você que curte aí no seu radinho, você que todas as noites fica sintonizado com a gente aqui no 100.5 da sua Rádio Menina, a rádio de 1 milhão de amigos, tá bom? Aumenta o volume do seu rádio, curta bastante, divirta-se e canta essa junto comigo.
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1: Guilherme Benuto, menos é mais. Matheus Fernandes. Ah!

0: 10h59.
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5: Então tá bom demais! Programação gostosa do Vila Sertaneja. Eu e você juntos até a meia-noite. Isso mesmo, até a meia-noite tem muita música gostosa, tem muita música sertaneja pra você conferir. Seu artista preferido roda aqui no Vila Sertaneja.
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0: 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Vocês são maravilhosos. 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

0: 11:20.
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0: do Vila Sertaneja, a programação mais gostosa do seu rádio, né? Grande abraço pra moçada, você que tá acompanhando a programação em casa, no trabalho, tá levando a gente de carona também, é, que legal, tá aí na 101, tá na cidade, passeando, curtindo a menina, um abraço especial, aumenta o volume, que tem mais música aqui na programação do Vila Sertaneja.
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0: 11:42.
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0: meia-noite e 24.
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2: A Fundação Municipal de Esportes e Lazer de Itajaí recebeu na última quarta-feira uma doação de equipamentos de musculação e treinamento físico feita pela Receita Federal. Os materiais serão utilizados para estruturar novas academias em espaços esportivos do município e reforçar o atendimento a atletas e projetos da cidade. A estimativa é de que os equipamentos ultrapassam R$500 mil em valor total. Entre os itens recebidos estão aparelhos de musculação, esteiras e equipamentos voltados à preparação física. Parte dos materiais será instalado no ginásio Gabriel Colares. Outra parte seguirá para o ginásio Juscílio Castro Fernandes. A FEMEL também avalia a utilização de alguns equipamentos no atendimento a equipes de rendimento, como o atletismo, além da possível implantação de uma sala de spinning voltada ao programa Itajaí Ativo. Érica Guckert para a Rádio Menina.
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1: Meia-noite e 56.
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0: 1:27.
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2: O Instituto Federal Catarinense Campus Camboriú realiza nesta quinta-feira, a partir das 14h, uma audiência pública para apresentar à comunidade a proposta de cessão de uma área da instituição ao município de Camboriú para a implantação de uma estação de tratamento de esgoto. O encontro será no Auditório Nobre do campus e é aberto ao público. A consulta pública começa às 15h e contará com apresentações do IFC, da Prefeitura de Camboriú e da Águas de Camboriú sobre o projeto e as justificativas para a construção da ET. Caso a proposta seja aprovada pela comunidade participante, o processo seguirá para análise final do Conselho Superior do IFC. Érica Guckert para a Rádio Menina.
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2: 1:56.
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0: 2:25.
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2: Os usuários do programa Passe Livre na travessia do ferryboat entre Itajaí e Navegantes deverão realizar cadastro de biometria facial para continuar tendo o direito à gratuidade da tarifa. A exigência passa a ser obrigatória a partir do mês de agosto, segundo a Secretaria de Estado de Portos, Aeroportos e Ferrovias. O cadastramento é gratuito e deve ser feito presencialmente pelo próprio beneficiário no escritório do programa em Navegantes. A partir de junho, o estado inicia uma campanha intensiva para ampliar o número de usuários cadastrados. Segundo o órgão, a medida faz parte da modernização do passe livre aquaviário, com o objetivo de tornar o sistema mais seguro, ágil e transparente. Érica Guckert para a Rádio Menina.
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1: 2h54.
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0: 3:25.
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2: O Departamento Estadual de Trânsito de Santa Catarina, o DETRAN, vai passar a exigir exame toxicológico para candidatos que iniciarem o processo da primeira habilitação nas categorias A e B a partir do dia 1º de junho deste ano. A nova exigência segue determinação da Secretaria Nacional de Trânsito e vai valer apenas para processos abertos a partir desta data. Quem iniciar o processo até 31 de maio vai continuar seguindo as regras atuais, sem a necessidade do exame. Com a mudança, candidatos à carteira de motorista para motocicletas e automóveis vão precisar realizar o exame toxicológico durante o processo de formação. Mesmo assim, o aluno vai poder frequentar aulas e fazer provas teóricas e práticas normalmente antes da entrega do resultado. Érica Guckert para a Rádio Menina.
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3: 3:53.
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10: Olá, minha gente, é quinta-feira, eu, Lio Brasil e Adson Valentim, juntamente com os nossos patrocinadores, chegando para mais uma edição do Sertanejo Bom Demais. 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

0: sertanejo bom demais, meu povo. É quinta-feira, dia 28 de maio de 2026, Lio Brasil. E é claro, você que é o melhor ouvinte deste mundão de Deus, obrigado pela companhia. Já abrimos o sertanejo de hoje com esse bloco aqui, ó, especial escolhido pra você. E o tempo, como é que fica? Vamos saber agora. Sol e muitas nuvens à tarde. À noite, o céu ainda fica com muita nebulosidade, mas não chove. Temperatura mínima de 13, a máxima chegando a 21 graus aqui na região. O sol nasce às 6h53, se põe às 17h29 e nós estamos na lua crescente. 28 de maio é o Dia Internacional da Luta pela Saúde da Mulher e Dia Nacional da Redução da Mortalidade Materna. Dia Internacional do Brincar, Dia Mundial do Hambúrguer e também Dia do Ceramista. Só ressaltando que o Dia de Brincar promove a conscientização sobre a importância do brincar no desenvolvimento infantil. Aquele abraço para você, amigo e amante da boa música sertaneja raiz. Tá começando o nosso programa, tá começando a nossa quinta-feira. Bom dia, povo! 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

Feliz demais da conta em ter você por aqui comigo, juntinho até às 6 horas da manhã, Lio Brasil, e você que é o melhor ouvinte do mundo. Tá chegando mais música boa.

0: chegando agora, né? Fique à vontade, esse é o nosso ranchinho, te aproxega, puxa uma cadeira, um banco, vamos fazer um café, vamos preparar aqui um delicioso chimarrão pra gente ficar juntos até às 6 com muita música sertaneja boa.
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0: A gente, não esqueçam desse nosso encontro diário aqui, hein? Das 4 às 6 horas da manhã, a gente proseia um pouco e ouve música boa, né? Música sertaneja raiz até às 6 horas. Segue o nosso Sertanejo Bom Demais.

Povo, bom dia, minha gente, amantes da boa música sertaneja. É pra ficar à vontade, viu? Sentir o carinho do nosso ranchinho aqui, esse ranchinho sertanejo, onde a gente bate papo diariamente das 4 às 6 da manhã, tomando café, um bom chimarrão e curtindo música boa.

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0: Esse é o nosso sertanejo bom demais aqui da Rádio Menina, nosso encontro de todas as madrugadas das 4 às 6 da manhã. E só lembrando, daqui a pouquinho já tá chegando Bote a Boca no Trombone também, viu gente? Depois do nosso sertanejo, tem mais música boa chegando por aqui.
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0: esse constante derrame de cargas nas rodovias. Temos produtividade, tecnologia, genética, gestão e muita capacidade empreendedora. Mas, da porteira para fora, ainda enfrentamos velhos desafios de infraestrutura e logística. Cada grão perdido na estrada significa menos eficiência, menos competitividade e menos riqueza para o país, completou Coutinho. Segue o nosso sertanejo bom demais desta quinta-feira. Bom dia, minha gente!
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2: Essa é a Rádio Menina, rádio de mais de 1 milhão de amigos, a rádio que está o tempo todo com você e esse é o nosso programa Sertanejo Bom Demais. Gosta de moda de viola, não gosta? Pois é, aqui tem. Sertanejo raiz, aqui tem. E uma grande companhia nas suas madrugadas. Um abraço especial para os nossos amigos taxistas, os motoristas de aplicativos também, né? Claro, sempre os nossos amigos caminhoneiros. Esse programa é feito para vocês que não abrem mão de uma boa música sertaneja, claro. Vamos com mais? Tem essa aqui para você e aquele bom dia.

gente daqui a pouquinho, a partir das 6 horas da manhã, todas as notícias para você começar o seu dia sabendo de tudo. É o nosso Bote a Boca no Trombone, já já, com nossa equipe de jornalismo da Rádio Menina. E segue o baile, segue o sertanejo bom demais.

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Uma pena, mas chegamos ao final de mais uma edição do nosso Sertanejo Bom Demais. Desejando a você e a sua família um ótimo dia. A gente se encontra amanhã, a partir das 4 horas da manhã. 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Abraço, gente, fiquem com Deus e na sequência tem o Bote a Boca no Trombone. Tchau!

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10: Bom dia, pontualmente 6 horas, começando Bote a Boca no Trombone, Menina FM, Balneário Camboriú, excelente quinta-feira já hoje, para você que tá acompanhando através do rádio, para você que tá através da internet, da TV, enfim, são várias maneiras de você ficar acompanhando, sabendo e participando, principalmente interagindo, né? A gente sempre gosta de receber o seu recado, a sua opinião, não importa ela, né? Se é a favor, se é contra, não tem problema não. Que a gente está para debater o assunto pertinente do dia. E hoje, quinta-feira, já é dia 28 de maio de 2026. Estamos nos encaminhando para o finalzinho, né? Reta final do mês de maio. Temperatura do outono brasileiro de 13 graus neste momento. 13 graus neste momento a temperatura. E a gente vai até as 8 horas e 25 minutos com a melhor informação. Quem acorda cedo fica sabendo primeiro, porque a gente chega cedinho aqui na madrugada para deixar tudo organizado, pronto e batermos aquele papo legal em mais um dia. Em parceria também com o nosso portal menina.com.br, as matérias escritas, com vídeos, fotos para você acompanhar. Duas notícias que eu vou trazer de destaque que eu achei bacana aqui. Por quê? A partir de agora ou a partir de sábado, todo o público vai poder se vacinar. Acabou os grupos, né? Separação lá, prioridade para esse primeiro, esse aquele, muitos não vão, né? E as vacinas ficam lá esperando e o índice acaba sendo baixo. Então, a partir de sábado vai ter o dia D de vacinação contra a influenza, a gripe, ampliando para todos os públicos, vai ser das 9 da manhã às 4 da tarde na Unidade Básica de Saúde Central, que fica na 1500. Além da vacina contra a gripe, também terá o imunizante do calendário vacinal, conforme o Ministério da Saúde preconiza, em várias faixas etárias. Então, você que quer se vacinar, então agora a gente pode ir lá, né? Tomar aquela picadinha e se preparar. Eu tenho, na realidade, infelizmente, um certo receio de tomar a vacina e ficar ruim, né? Mas eu vou lá tomar, né? Pra gente ficar imune. Frio está chegando, inverno está chegando, então vamos prevenir, é melhor do que remediar, né? Tem que levar um documento com identificação ou a carteirinha de vacinação para ficar tudo ok, então se prepare. E outra notícia legal que eu achei, e essa aqui, olha, vem de anos também, importante, é que vai ter a formalização, vai ter um acordo, né? Na realidade, para regularização da Vila Fortaleza. Alô, Vila Fortaleza! Uma briga de anos e anos e anos, um terreno que é particular, que teve, infelizmente, alguns espertalhões que acabaram loteando aquele terreno, vendendo para as pessoas que sonham com o seu lar, a sua, seu cantinho, a sua casinha própria, deixar de pagar aluguel, morar em Balneário Camboriú, morar aqui no litoral de Santa Catarina, e foram, na realidade, enganados, né? Aí, claro, né? O proprietário do terreno entrou na justiça para mandar todo mundo embora. Só que tomou uma proporção gigante e não tinha como tirar tanta família. Então, houve um acordo junto com a Prefeitura, Ministério Público, Associação dos Moradores e os proprietários dos terrenos. Quem vai mediar o desembargador, Dr. João Eduardo de Nadal, presidente da Comissão de Soluções Fundiárias do Poder Judiciário de Santa Catarina, e parece que teremos uma regularização então. É claro que vai ter uma contrapartida, acredito, para o proprietário desse terreno. A gente fica acompanhando. Mas o importante é que, regularizando, muitos benefícios a população da Vila Fortaleza poderá ter agora de forma correta. Por exemplo, energia elétrica, que muitas vezes foi denunciado dos gatos, né? Porque quando algo não está regularizado, não existe uma rua, né, oficial que está na planta do município, enfim, que está registrada no município, porque lá foi, né, invadido, aspas, né, foi vendido, e as pessoas poderiam estar perdendo aquele dinheirinho que investiu. Então, agora se regulariza, acredito, seria interessante também colocar algo mais forte com relação à segurança, para que as pessoas de bem consigam viver em paz, fazer uma praça, enfim, né? Fazer o que todos os bairros do município estão tendo, um pouco mais de qualidade, quem sabe até um local de saúde lá dentro. São várias coisas que eu acredito que pode ser colocado a partir de um momento que regularizar. E vai ser na sexta-feira, amanhã, 9 da manhã, vai ter esse acordo, né? Essa reunião, esse ato histórico para o município de Balneário Camboriú. Bom dia, Moisés, e toda a nossa equipe.
9: Oi, Adilson, bom dia para você, bom dia pro Gerson Felipe, Camille também, bom dia, Lio Brasil, bom dia para você que tá ouvindo, Bote a Boca no Trombone. E o brasileiro tem que colocar o nariz de palhaço mesmo quando o assunto é política, né? Eu tava acompanhando ontem por volta das 11:30 da noite e eu fiquei assistindo a sessão da Câmara de Deputados lá em Brasília, onde em segundo turno foi aprovada a PEC da escala 6x1, e também a redução de 44 horas para 40 horas trabalhadas semanais. Só por que eu digo o nariz de palhaço? Claro que agora vai para o Senado a pauta, e para aprovar ou não. Porque por 461 votos favoráveis e 19 contra, no segundo turno foi aprovada então essa questão polêmica, né, que vem chamando a atenção aí de todo mundo. Só que quem era contra até ontem, Adilson de Souza, até antes de ontem, que a grande oposição do governo do presidente Luiz Inácio Lula da Silva, que é o PL, votou a favor. Uma sessão tomada por deboches, tomada por provocações, por brincadeiras, que não se fazem dentro de uma casa legislativa em nível nacional. Eu me senti um palhaço como cidadão. Ué, o que que esses políticos estão querendo? Aí foi aprovado. Aí, todo mundo utiliza-se do microfone para deixar os seus recadinhos, né, as suas mensagens subliminares. E aí, o PL ainda inventa de provocar mais ainda o governo. Não, então se foi aprovado, começa a valer a partir de agora, a partir de hoje. Porque senão, a gente vai achar que isso é uma decisão política, por causa de eleição, disso, daquilo. Porque se aprovada no Senado, a medida começa a valer mesmo, né, com todo o teor da nova legislação, daqui a 14 meses. Ou seja, depois que se passou as eleições, mais de um ano para frente. Aí eu pergunto para você, para vocês meus colegas, para você que está assistindo. Vamos acreditar no que está sendo proposto? Vamos acreditar nesses políticos que estão, entre aspas, determinando e definindo o futuro da nossa nação? Eu me senti um palhaço. Todos, a maioria, não todos, mas a grande, e eu vou ser redundante aqui, a grande maioria dos deputados que falaram mal dessa medida, que defenderam a não aprovação, votaram a favor. E sabe qual foi a justificativa? Ah, não. Porque o governo sempre fala que nós não estamos do lado do trabalhador. Agora vamos provar para ele que estamos sim do lado do trabalhador. Quem são esses políticos? O que eles querem? nós cada vez mais, eu tenho dúvida em relação a essa pergunta. Bom dia, Gerson.
11: Muito bom dia, Moisés Stucker, bom dia, Dilson de Souza, ouvintes do Bote a Boca no Trombone. Eu sei o que eles querem o poder. Ninguém tá nem aí pro povo. O pensamento, eu já disse várias vezes aqui, o pensamento é buscar sempre a reeleição e se manter lá, seja em Brasília, seja em Florianópolis, sejam nos municípios. O pensamento do político é este, de se perpetuar no poder. E as articulações acontecem geralmente neste sentido. Interessante o avanço dessa PEC, porque a gente sabe realmente que muitas pessoas não conseguem ter um tempo para a sua própria vida. Então, de certa forma, vai ajudar esse trabalhador para que ele possa também, né, além de só trabalhar, ter um tempo para fazer as suas coisas, né, para tocar a sua vida, para cuidar da sua casa, para ficar com os seus filhos. Por outro lado, a gente sabe também que para algumas classes empresariais vai ser um impacto muito grande. Então, tem o ônus e o bônus dessa medida. Vamos aguardar agora como será a votação no Senado, né, para que a gente possa acompanhar a implementação da escala 5x2, que é justamente o fim da 6x1 aqui no nosso território nacional. E o Adilson falou de duas boas notícias, eu vou falar de uma notícia que não é nada boa. Ontem nós tivemos um incêndio de grandes proporções que atingiu uma fábrica de papelão em Itapema, lá no bairro Morretes. Tivemos viaturas do Corpo de Bombeiros de Tijucas, Balneário Camboriú, Itapema, obviamente, a cidade atingida, Porto Belo, né, Itajaí também, diversos municípios da região, mais de 20 bombeiros que estiveram no local fazendo o combate às chamas. O incêndio, graças a Deus, foi controlado antes que se alastrasse para residências e outras empresas ali próximas dessa fábrica de papelão. Nenhuma pessoa ficou ferida, mas eu acompanhei a cobertura até de colegas da imprensa lá de Itapema. Um grande risco, inclusive, durante ali todo o trabalho de combate ao incêndio, de explosões, e o trabalho do Corpo de Bombeiros muito bem executado para impedir uma tragédia ainda maior. E quando chegou a informação que era uma fábrica de papelão, a gente, né, já fica muito preocupado, porque é um material altamente inflamável. A gente coloca aí fogo em um papel, sabe que rapidamente pega fogo, imagina, né, numa fábrica de papelão. E a gente deve ter, inclusive, ao longo desta quinta-feira, mais detalhes sobre esta ocorrência lá em Itapema. Né, eu estava acompanhando uma colega lá de Itapema que fez uma cobertura muito completa, conversando, né, com as pessoas que moravam ali próximas. Realmente todo mundo pego de surpresa com este incêndio de grandes proporções. Eu também quero aproveitar para dar um bom dia para Camille Guckert, que é a nossa produtora aqui do Bote a Boca no Trombone.
12: Oi, Gerson Felipe, bom dia para você, para o Adilson, para o Moisés, para todo mundo que já está ligadinho com a gente aqui acompanhando o nosso BBT, tanto pelo nosso YouTube como também pelo Facebook, para todo mundo. Uma excelente quinta-feira para todo mundo. E aqui na entrevista de hoje a gente vai conversar com a Cleis Cardoso, ela que é a coordenadora da CDL Jovem de Itajaí, porque hoje é dia do Imposto Zero lá na cidade, essa ação nacional que acontece. Também vamos conversar com o João Tomás, ele que é o presidente da CDL aqui de Balneário Camboriú, empresário João Tomás, então, para a gente falar sobre esse dia livre de impostos aqui na região.
9: Isso é interessante, né? Porque Luciano Hang fez em Brusque, no posto de combustíveis da Avan. E você viu quanto custou a gasolina, Gerson?
11: R$4,99.
9: R$4,99 sem imposto, hein? Quanto tempo faz que a gente não paga R$4,99 no litro da gasolina?
11: Quando eu estava vindo para do Rio Grande do Sul para Santa Catarina, 9 anos atrás, esse era o valor aqui em Santa Catarina, até um pouquinho menos. E lá no Rio Grande do Sul a gasolina era mais cara. A gente sempre falava, Santa Catarina, além das belas praias, tem o combustível mais barato que o Rio Grande do Sul. Agora a situação se inverteu. Aqui em Santa Catarina o combustível está mais caro do que no Rio Grande do Sul.
10: Muito bem, isso aí. Agora, e você, qual assunto tem hoje pra gente debater aqui? Manda aí, manda pro 991741005. Camila está pronta para atendê-lo, ouvi-lo e também a gente debater aqui no nosso Bote a Boca no Trombone amanhã de quinta-feira.
11: Adilson, sobre a questão que você falou da Vila Fortaleza, tem um detalhe, né? Você comentou dos espertalhões. Se deram bem no final das contas.
10: Se deram bem?
11: Venderam terrenos que não eram deles.
10: Se deram bem.
11: Né? Receberam o dinheiro E agora quem vai pagar a conta é a coletividade.
10: Exatamente.
11: Né? Porque o dinheiro da prefeitura, que obviamente o proprietário do terreno vai receber, é de toda a população. Acho importante a regularização daquela área, porque, como você disse, tem muita gente boa que foi enganada, mas ao mesmo tempo é uma conta que vai ser repartida entre toda a comunidade aqui de Balneário Camboriú.
10: Verdade, falaste bem. Hoje é dia do hambúrguer.
9: Ô, oh, coisa boa, hein?
11: É, gostei, hein?
10: Gostou, hein?
11: Gostei desse dia.
9: Quase que eu li errado ali. Quer falar alguma coisa?
11: Não.
9: Quase que eu li errado ali. Eu li dia do gremista. É do ceramista.
10: Ele sai com umas que eu vou te contar, né? Então, não é do gremista, mas é dia internacional. Mas não é do Inter,
9: não,
10: também.
9: É, do Inter.
10: É de luta pela saúde da mulher.
9: Dia Mundial do Brincar. Estamos brincando aqui, né? Olha só.
10: Dia Internacional da Dignidade Menstrual.
9: Dia Nacional da Luta pela Redução da Mortalidade Materna.
10: E dia de São Germano de Paris.
9: E hoje não temos municípios catarinenses de aniversário.
10: Mas com certeza alguém está de aniversário. E você que está de aniversário hoje, os nossos parabéns a você na manhã desta quinta-feira, 28 de maio de 2026.
11: Sabe quem estava de aniversário ontem?
10: Minha filha era uma.
11: E a Cléo Leal.
10: A Cléo, exatamente.
11: Minha companheira aqui também,
10: Cléo,
11: da Rádio
10: Cléo Menina. E minha filha fazem aniversário no mesmo dia.
11: E aí a Cléo que tá na Europa agora, né? Mas mandei nas redes sociais para ela, mas atrasado aqui também um feliz aniversário para ela, uma pessoa muito especial.
10: Eu pedi para ela mandar um pix, né? Para uma padaria aqui e pagar um bolo para nós aqui na rádio, né? Acho que ela não prestou atenção
11: um
10: no que eu falei.
11: Um pix em euro?
10: É, não, ela é... Eu li falando, ó. A Cléo... Ela passa, ela atravessa esse oceano com um sorrisal e não derrete, Ramon. Né? Ah, tá louco?
9: Mas com 20 euros ela consegue mandar um bolo pra gente.
11: Eu ia dizer até menos, né? 15 euros ali já dá pra fazer uma brincadeira legal.
10: Tá investida a grana, não pode mexer. É uma cuidadosa. Vamos lá, gente, está no ar.
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9: Marinho Stringari chegando aqui no comecinho do dia, aquele primeiro pitaco do tempo para nossa região. Bom dia.
16: Muito bom dia, meus amigos, Adilson de Souza, Moisés Stucker, a toda a nossa equipe, aos amigos já sintonizados aqui no BBT, um ótimo café da manhã, confirmando as previsões. Temperaturas baixas, manhã gelada de quinta-feira, mas vamos ter o sol predominando, formação de nevoeiro nas madrugadas, ainda é comum também para a época do ano, devido à ausência de ventos até o amanhecer. Depois se dissipa, o nevoeiro dá lugar ao predomínio de sol, não há previsão de chuva. Amanhã também, tempo bom aqui no litoral. Daqui a pouco já vamos atualizar e trazer a previsão do tempo completa para hoje, já projetando até o fim de semana aqui no Bote a Boca no Trombone. Não sai daí.
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10: Olha, foi encontrado um cartão, ou foi perdido, né?
9: Perdido
10: um cartão em nome, deve ser cartão de banco, né? Cartão em nome de João Pedro. Foi encontrado, né? Não foi perdido.
9: O João Pedro perdeu.
10: Né? João Pedro perdeu,
9: isso.
10: Mas foi encontrado. Na Palestina.
17: É isso mesmo. Quem encontrou foi a Fabiana. 479-9932-9832. Então, o João Pedro, você perdeu um cartão. Não foi especificado aqui de que banco, que cartão que é. Se é um cartão de Natal, né? Se é um cartão de lembrança. É um cartão, né? Deve ser um cartão de banco. Então, vamos lá. Fabiana tá com ele, tá bom, João Pedro?
10: É, tenho contato da Fabiana.
17: Falei já.
10: Ah, já falou? Tá, então vamos lá. Tem uma família que tá procurando por um tio, Adilson. O nome do tio é Balduino Fagundes Bueno, conhecido como Tio Nego. O nome da mãe é Noêmia Fagundes e o pai é Fidêncio Bueno. As sobrinhas que procuram por ele, Marisete Fagundes e Silvânia. Marisete e Fagundes estão procurando o Balduino. Elas são da cidade de Palmas, no Paraná. Interior
17: do Paraná. O Nilo é de Palmas, né? No Paraná. É verdade. O Nilo aqui, nosso colega, é de Palmas, do Paraná. Vamos falar, né? Vereador e radialista e coisa arada, deve conhecer todo mundo, né?
10: O Balduino, ele é padeiro e pastor de uma igreja, cara. Eles não sabem se é de Balneário Camboriú ou Camboriú. Se alguém tiver alguma informação, anota o telefone aí.
17: Ele é padeiro e pastor.
10: Pastor de uma igreja. Bom,
17: tá se fácil, alguém conhece... Tá fácil, viu? Tá fácil, né? Porque padeiro e pastor não é todo dia que o cara encontra.
10: E não é muito.
17: Com essas duas profissões.
10: E não é muito, né? Padeiro e pastor, vamos lá. Mas não sabe se é Balneário Camboriú ou Camboriú. Se alguém tiver alguma informação do Balduino, entre em contato aí. 46-988-21-8735.
17: E se quiser ligar aqui pra rádio também, liga aqui que a gente coloca no ar aqui. Já fizemos essa ponte todinha aqui, tá bom?
10: Fechou.
17: Então vamos lá. 6:20.
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10: Vaga para auxiliar de cromagem. Contato é o e-mail. contato@wmcromagem.com.br. O que é cromagem?
17: Cromar, né? E
10: botar aquele efeito cromado, é?
17: Isso, né? Acredito que sim, não vejo outra possibilidade, né? Mas orçamentista automotivo ainda tem essa vaga aí para contratação imediata 999557987.
10: Auxiliar de limpeza 992883715.
17: É isso aí. E tem para quem se oferece ainda para trabalhar, Márcia, para diarista, tem boas referências, o contato dela é 999-16-3343.
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10: 6:22, primeiro intervalo do dia. Alô, você que está chegando agora, bem-vindo ao nosso Bote a Boca no Trombone. Daqui a pouco a gente volta com mais informações.
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18: A Águas de Penha reforça a importância de que moradores de áreas já atendidas pelo sistema de esgotamento

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6: 6:25, de volta, 13 graus, a temperatura friozinho, hein? Bota aí uma manga comprida hoje pra não passar frio. Depois vai virar efeito cebola, como diz o Marinho, né? Mais tarde sai aquele solzinho e tem que tirar. E deu uma esquentadinha até ontem. Vamos lá. Tem vídeo e o Anderson vai falar e mostrar nesse vídeo sobre buracos na Barra Sul. É isso? Então vamos acompanhar lá. O que o Anderson está mostrando para a gente, Barra Sul, em Balneário Camboriú? Diga lá, Anderson.
7: Bom dia, Adilson. Bom dia, Rádio Menina. Aqui, essa é a rua da Ecopark, embaixo do município, onde a prefeita e eles falaram que ia fazer uma rua. Olha o estado que está aí. E nunca mais vem trabalhar. O pessoal só vieram aqui mexer e olha a barranada que está aí. Barro, barro. As crianças, as mães precisam levar as crianças para o colégio. Tem que passar aí no meio desse barro aí. A prefeitura abandonou essa rua aí. Só vem só aí, enrola e não trabalha em nada, não faz mais nada. É toda destruída essa rua, cheia de barro. Crianças precisam passar no meio dos barros aí, não? Pra ir pro colégio. A prefeitura abandonou aí, o serviço aí. Dá uma cobrada dessa prefeitura aí. Anderson, bairro do município.
6: Muito bom dia, bem, Adilson, tá aí.
7: Bom dia, Rádio Menina.
6: Aí, vamos lá. Vai, chega lá, tá quase, né? A gente se acerta, né? No vídeo que a gente mostrou agora, né? Tem a referência da Ecopark, né? Que diz ele que tá parado lá, tá, né? Bem abandonada a obra lá da Ecopark. E agora ele vai falar também sobre buracos da Barra, na Barra Sul. Por isso que a gente se referiu antes. Então vamos lá. Agora aí esse aqui.
8: Tem, passa a obra ali.
7: Bom dia, Adilson. Bom dia, Rádio Menina. Ali, né? E essa buraqueira aí não é só em Itajaí também, não, hein? Aqui na Barra Sul tem buraco um atrás do outro. Eles só vão remendando, quebrando e não remendo mais na outra. Tem buraco aqui, meu Deus, mais de 100 buracos.
6: Agora os buracos na Barra Sul, ele está se referindo. Na Barra Sul é no asfalto, só pode, né? Porque não vejo outra possibilidade, porque toda a região é asfaltada. Então, pode ser aqueles desníveis em alguns pontos da Barra Sul que tem, que a gente sabe que tem também. Duas situações, né? Ecopark mostrou o vídeo ali dizendo que a obra está parada e também buracos na Barra Sul.
9: Doutor Iná, em frente ao posto de saúde do Nova Esperança, tem muitos problemas com esse.

0: veículos na rua Boa Vista. Quando ela se refere a esses veículos, eu dou uma chance para você adivinhar quais são os veículos. Quais?
1: Os elétricos.
0: Patinetes, autopropelidos, enfim, scooters elétricas parados no meio da calçada, do passeio, ninguém consegue passar, impedindo a passagem de pedestres. É uma zona. Eu já vou usar a palavra zona daqui para frente. Tá? Isso aí tá uma zona. Não só aqui em Balneário Camboriú, mas em todas as cidades da região. É esse nome que merece. Ninguém tá nem aí mais, né? Eu não vejo mais fiscalização. E me desculpe se vão ficar bravo comigo ou não, mas o pessoal faz o que quer, o que quer. Por quê? Não sei. Tá muito branda aí a fiscalização? Tá devagar? Não tá acontecendo nada? Estão dando uns tapinhas nas costas? Não, não. Da próxima vez aí, arruma aí, né, o capacete, vai lá, leva, vai pra casa, troca aí, arruma isso, aquilo e tá tudo certo. O que que tá acontecendo? Que tá cada vez pior.
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1: Margarete, tudo bom?
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1: Vamos lá, daqui a pouquinho, né, agora já então, vamos no Virou Notícia, depois eu falo da Margarete. 6:31, portalmenina.com.br, quintou, Camille.
5: Hoje nos destaques do Portal Menina, a ministra investigada por assédio em praia de Balneário Camboriú tem salário reduzido pelo STJ, valor ultrapassava R$100 mil. Viaduto em construção provoca bloqueio de retorno na BR-470 em Navegantes. Saiba horários e rotas alternativas. O BS Central terá vacinação contra a gripe para toda a população neste sábado em Balneário Camboriú. PM apreende quase 30 quilos de cocaína na BR-101 e dá prejuízo de R$700 mil ao tráfico. 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
1: Agora sim, né? Deixa eu falar com a Margarete aqui. A Margarete mandou um relato seguinte, né? Paciente relata insatisfação. Insatisfação com atendimento recebido no encaminhamento para retorno com cardiologista. Já vou dizer onde que é. Posto de saúde da Vila Real e no setor de regulação de Balneário Camboriú. Segundo ela, segundo a Margarete, houve um despreparo por parte da enfermagem do posto de saúde. Houve demora no atendimento, falta de análise adequada no exame apresentado. Inicialmente foi orientada a procurar a regulação na 1500, onde aguardou por cerca de 1h30. E depois foi informada de que o caso deveria ser tratado novamente no posto de saúde. Ela afirma que foi inserida em filas de espera diferentes, sem explicações claras, chegando a ser classificada inicialmente como azul 4, mesmo sem avaliação detalhada do exame. Apenas após insistência e questionamentos, a situação foi reavaliada e alterada para o amarelo 2, o que possibilitou a marcação da consulta. Atualmente aguarda uma cirurgia cardíaca, mas relata que falta de informações sobre o procedimento estão acontecendo. A paciente também critica a demora de 4 meses para receber resposta na ouvidoria, além da falta de empatia no atendimento na regulação, citando inclusive a ausência de banheiro para pacientes no local. Segundo ela, ela tentou contato direto com a Secretaria de Saúde, mas foi orientada a registrar reclamações apenas na ouvidoria. Então, ela veio para onde? Para a vida real. 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
1: Agora tem um agradecimento, né? Pra Rádio Menina Lourdes, ela deixa um agradecimento a todos aqui. Vai ser mais uma vez pela atenção que vocês deram à minha neta. Ela já passou pelo pediatra, foi muito bem atendida, só tenho a agradecer. Isso foi aonde, hein, Camila? Qual cidade? Em Balneário Camboriú recebeu atendimento a Lourdes?
5: Isso, ela estava procurando, precisando de atendimento para a netinha e para a filha, né? É, a filha teve o bebê recentemente e ela precisava fazer aquela consulta no... acho que é no pediatra, logo depois de ter o nascimento da filha. E daí não estava conseguindo esse contato e aí a gente conseguiu para ela.
1: Bom, você já encaminhou essa aqui da Margarete para a gente também ter uma resposta? Vamos encaminhar também para a Secretaria de Saúde para a gente ter uma resposta para dona Margarete, né?
0: E além dos patinetes, a Noemi, ó, falando que os carros ficam estacionados na calçada impedindo a passagem de pedestres. Falta de educação é brincadeira, né? Na rua Rio de Janeiro, padaria Campo Camboriú, isso de manhã e à tardinha. O pessoal não consegue passar, então, pela calçada. Creio eu que os carros, então, eles estacionam ali em cima da calçada. O pessoal desce, vai comprar um pãozinho, vai tomar um cafezinho na padaria. Enquanto isso, a passagem fica obstruída para os pedestres.
1: 6h35, daqui a pouco eu vou ouvir o teu áudio. Gilberto Berejuc, obrigado, não consigo ouvir agora. E também o Dinei, né? Tem dois áudios aqui que eu vou ouvir daqui a pouquinho. Mas antes, vamos falar da Sil, sobre a questão da regularização da Vila Fortaleza. Ela ouviu a notícia agora que a gente falou, né? Legal. Legal também se em Itapema eles legalizassem a mesma coisa, né? Ela mora lá e acho super importante a legalização. Estamos pagando desde o ano passado e até hoje nada. A prefeitura só promete. No Morretes, lá na rua 450, comunidade Jardim Praia Mar, perto de onde aconteceu aquele incêndio que o Gerson falou ali, né? É, Jardim Praia Mar e João do Mato. Lá, luz e água é gato, né? E água, luz, gato e água de ponteira. Prefeito, vereadores vão lá, sabe quando que eles vão lá? Na eleição. Eu trabalho em Itajaí, saio às 4h30 da manhã de Itapema, volto às 18 horas e é 2 dias com luz, 3 sem. Quando não tem luz, não tem água, porque não liga as ponteiras e as pessoas de bem que moram lá não se recusam a pagar a luz. Eles querem pagar, nem água, mas a prefeitura tem que autorizar a legalização, como está acontecendo aqui na Vila Fortaleza. Lá na Vila Formosa acontece o sonho de todos que moram lá no Morretes, na 450. Estamos pagando o REURB desde o ano passado e não é barato. Então, a solicitação aí para Itapema, que tem o prefeito Xepa, do PL, para dar uma atenção para essa comunidade lá no final da 450 lá.
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0: Vamos de resposta, Dilson, da secretária de Educação de Camboriú, Karen Krug, sobre o parquinho, estacionamento da escola Clotilde Ramos Chaves, no bairro Areias, que foi reclamação aqui do parquinho, uhum. Tava uma buraqueira, que tinha água, né?
1: Faltava passada lá no balanço, lembra?
0: Isso, é. O Júlio, da Secretaria de Agricultura, com a equipe, deram um talento por lá, diz ela. Tudo em dia agora. Também reclamaram da iluminação, solicitei ao Diego Rosa e imediatamente resolveu.
1: Muito bem. Obrigado, Karen, secretária de Educação. A Cris está questionando agora a EMASA. Demora da EMASA. Demora para quê? Bom, estamos há mais de um mês solicitando instalação de relógio para um novo padrão. E depois de várias vezes serem devolvidos os e-mails com informações adversas pelos atendentes, o fiscal veio ver o padrão e disse que eu tenho que achar o cano da rede para eles colocarem o relógio. Isso procede? Fica a dúvida dela. Não seria minha responsabilidade deixar o padrão de acordo e eles trazerem a água para a rede, porque se for assim, posso achar qualquer cano, acabar danificando algo que prejudique outros, porque eu não tenho qualificação para esse serviço. A EMASA, na minha opinião, é quem tem os profissionais capacitados para isso. Porque, se não, por que tanta burocracia para colocar o padrão, né? Se o serviço não é padrão. Daí fica o questionamento. Não, ela quer se reorganizar, deixar o relógio padrão, só que o pessoal da EMASA disse que lá, né, ela tem que achar o cano da rede para eles colocarem o relógio. Como que ela vai achar o cano da rede, gente? Né? Quem tem que achar é o cara da EMASA, que entende disso. Ele que vai procurar onde é que está o cano, fazer a ligação do relógio.
0: 6:40, nosso intervalo. Gerson Felipe, daqui a pouquinho tem os recados do esporte para você.
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1: 6:42, de volta, e agora vamos conectar com ele para falar de esportes.
0: Gerson Felipe.
12: Tô na área. E se derrubar é pênalti, para trazer as informações do esporte, até porque a gente tem destaques de seleção brasileira na Copa do Mundo, temos também informações da Libertadores da América e da Copa Sul-Americana. Tivemos brasileiros que jogaram ontem, outros que vão jogar hoje ainda, e a gente começa, é claro, na Libertadores da América, numa noite que foi boa para um brasileiro e nem tão boa para outro brasileiro. O Fluminense venceu o La Guaira pelo placar de 3-1 e acabou avançando no grupo C. Avançou na segunda posição, mas o que importa é que está na próxima fase da Copa Libertadores da América. O Independente Rivadavia, ele acabou tendo a melhor campanha do grupo C, com 16 pontos somados, o dobro dos pontos que o Fluminense somou. Com a vitória ontem para cima do La Guaira por 3-1, o Fluminense chegou a 8 pontos e ficou então com a segunda posição no grupo C. Vai seguir na Libertadores da América. No grupo E, a gente teve ontem o Corinthians enfrentando a equipe do Platense na Neoquímica Arena. O Corinthians que entrou em campo já com a vaga garantida na próxima fase, inclusive a liderança do grupo. Acabou perdendo para o time argentino por 2-0 e com a derrota o Corinthians se manteve com 11 pontos, passando na primeira posição do grupo E, e o Platense acabou assumindo a segunda posição com 10 pontos, também vai avançar na Copa Libertadores da América. Hoje pela Libertadores, nós temos dois brasileiros que vão jogar. Um é o Palmeiras, que vai enfrentar o Júnior de Barranquilha a partir das 7 horas da noite no seu estádio em São Paulo, na Nubank Arena, Nubank Park, né, o novo nome ali do Allianz Parque. O Palmeiras, que é o segundo colocado do grupo F com 8 pontos, se vencer, garante a classificação para a próxima fase, e para passar em primeiro lugar do grupo vai ter que torcer por um empate ou derrota do Cerro Porteño contra a equipe do Sport Cristal. O Cerro Porteño lidera com 10 pontos, o Palmeiras é o segundo com 8. A gente também aproveita para destacar o jogo do Cruzeiro. O Cruzeiro vai jogar às 9:30 da noite no Mineirão pelo grupo D. O adversário é o Barcelona de Guayaquil. E o grupo do Cruzeiro está bastante equilibrado. A Universidade Católica do Chile lidera com 10 pontos somados. O Cruzeiro é o segundo colocado com 8. E o Boca Juniors é o terceiro colocado com 3. São as 3 equipes que lutam pelas 2 vagas do grupo. Se o Cruzeiro vencer, vai garantir a classificação. Para passar em primeiro, o Cruzeiro precisa vencer e torcer por empate ou derrota da Universidade Católica contra o Boca. E esse jogo vai ser em La Bombonera, Boca Juniors e Universidade Católica. Lembrando que o Cruzeiro, ele pode ficar de fora também. Por exemplo, se o Cruzeiro empatar contra o Barcelona de Guayaquil ou perder e o Boca vencer a Universidade Católica, aí quem passa é a equipe do Boca juntamente com a Universidade Católica do Chile. Então vai ser uma noite, né, de muitas emoções para o torcedor cruzeirense. Vai jogar em casa, tem essa vantagem, mas também corre o risco de ficar fora da Libertadores. A boa notícia é que o Cruzeiro depende apenas das suas próprias forças. Como eu disse, uma vitória já garante a Raposa Mineira matematicamente na próxima fase. Vamos falar também da Copa Sul-Americana, até porque a Copa Sul-Americana, ela teve ontem 4 brasileiros jogando, e esses 4 brasileiros que entraram em campo acabaram fazendo bonito. Todos venceram ontem pela Sul-Americana. A gente teve vitória do Atlético Mineiro, 1-0 para cima do Puerto Cabello da Venezuela. A vitória do Atlético Mineiro colocou a equipe na liderança do Grupo B com 10 pontos somados, ou seja, o Galo Mineiro vai direto para as oitavas na Copa Sul-Americana. Quem também vai direto é o Botafogo, que ontem fora de casa venceu o Caracas na Venezuela por 3-1. Botafogo com 16 pontos, uma das melhores campanhas da primeira fase na Copa Sul-Americana. No Grupo G, o Vasco da Gama também venceu, e venceu bem, 3-0 para cima do Barraca Central da Argentina. A partida foi disputada em São Januário. Vasco da Gama, com 10 pontos, acabou ficando na segunda colocação do Grupo G e vai para os playoffs da Copa Sul-Americana. Quem também garantiu vaga nos playoffs foi o Bragantino, que derrotou o Carabobo da Venezuela, vitória por 2-0, colocando o Bragantino na segunda colocação do Grupo H. Todos os brasileiros que entraram em ação pela Copa Sul-Americana acabaram passando ou na primeira ou na segunda colocação do grupo. Hoje nós não temos mais brasileiros disputando a competição. A gente está sempre falando de Copa do Mundo, trazendo alguma curiosidade, alguma novidade. E eu aproveito para falar que o Brasil já está reunido na Granja Comari, em Teresópolis. Começou a preparação da seleção brasileira visando a Copa do Mundo. Dos 26 convocados, 23 já chegaram. As ausências são de Gabriel Magalhães e Gabriel Martinelli do Arsenal e também do Marquinhos do Paris Saint-Germain. Esses três jogadores estão envolvidos na final da Liga dos Campeões da Europa. São atletas aí que devem se apresentar só já nos Estados Unidos. Isso porque a programação do Brasil prevê treinos nesta quinta, na sexta e no sábado. Aí tem viagem para o Rio de Janeiro, onde no domingo o Brasil enfrenta o Panamá. A partir das 6:30 no Maracanã, é o último teste do Brasil em território nacional antes da viagem para os Estados Unidos, onde seguirá a preparação para a Copa do Mundo. E o Brasil, inclusive, antes da estreia da Copa, vai ter também um amistoso contra a seleção egípcia. Então esse é o caminho do Brasil até o início do Mundial nos Estados Unidos, no México e também no Canadá. É a seleção brasileira a única que disputou todas as Copas do Mundo, indo em busca do hexacampeonato. E para a gente fechar as informações do esporte, eu vou trazer detalhes sobre o segundo campeonato municipal de veteranos, a Série B de Balneário Camboriú. A gente teve o Sporting BC nesta semana vencendo o São Judas por 1-0. O Atlântico Sul perdeu para o Red Bull BC por 2-1. E a gente tem jogos que acontecem hoje, né, competição também, né, jogos aqui que vão acontecer na Barra, no Campo das Nações e também no Campo da Vila Real. Né, a gente tem no Campo da Barra, 7:45 da noite, Colorados BC contra os Parsas. O Borussia BC joga no Campo das Nações às 7:45 contra o Balneário Camboriú Sênior. E no Campo da Vila Real tem Atlético Municípios contra o Barra Sul Sênior. São os jogos estes, não pela Série B, e sim pela Série A do Campeonato Municipal de Veteranos aqui em Balneário Camboriú. É, isso é Copa do Mundo para quem joga aqui a competição em Balneário Camboriú, movimentando o nosso esporte amador aqui na cidade. Estas as informações do esporte aqui no Bote a Boca no Trombone.
1: Obrigado, Gerson Felipe, atualizando tudo, tudo sobre esporte. Agora faltando 10 minutos para 7 da manhã, 10 para 7, vamos falar do Forte Atacadista. 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
0: Marinho Stringari, agora sim, chegando neste comecinho de manhã com a previsão do tempo para os próximos dias aqui na nossa região. Fala, Marinho.
13: Bom dia, que todos tenham uma ótima quinta-feira. Nós vamos ter o sistema de alta pressão que garante tempo firme, dias ensolarados, com a formação de nevoeiros comum para a época do ano, principalmente entre as madrugadas e o amanhecer, nuvens baixas, formação de neblina, nevoeiro, que restringe a visibilidade somente nas primeiras horas em algumas localidades. Nos outros o sol já aparece, ele vai predominar, o nevoeiro já é um bom sinal, quer dizer que o tempo fica seco e frio. Manhãs geladas, noites também, madrugadas e o amanhecer com temperaturas em torno aí de 11 a 13 graus de mínimas, mas as máximas devem girar em torno aí de 22 até 24 graus em algumas localidades. Amplitude térmica, diferença de mais de 10 graus de temperatura no mesmo dia, já que o sol traz o aquecimento e a rápida elevação das temperaturas. Mas o frio continua, pelo menos até o sábado teremos aí as temperaturas mais baixas entre as madrugadas e o amanhecer, principalmente, depois com o predomínio de sol, só sobe rapidamente. Os ventos terão maior frequência de sudoeste a sudeste, é um vento que pode trazer o transporte da umidade do oceano para o continente. Entre sexta e sábado, alguma instabilidade, chuva fraca isolada, pode ocorrer. Até lá, segue tempo firme, dias ensolarados, tempo bom em todas as regiões. Na área marítima, o estado do mar já é um pouco mais calmo hoje, com tendência de baixa nas ondas nas praias entre a Grande Florianópolis e a ilha de São Francisco do Sul. Nós teremos ondas de leste e sudeste, ainda com pico de 1 metro, 1,5 metros, mas baixando a partir de amanhã ao longo da costa norte catarinense. Num resumo geral, tempo bom e o sol predomina. Desejando a todos um bom dia, uma ótima quinta-feira, Dilce Moisés, com as primeiras informações da previsão do tempo, os dados da Univale, Marinho Stringari, para o Bote a Boca no Trombone.
1: Um abraço, Marinho, obrigado pela participação, tá aí, tem tempo bom hoje, durante o dia, depois que esse friozinho vai embora, né? Já aumentou, acredito que tenha aumentado um pouquinho a temperatura agora, estamos com, não, igualzinho, igual às 6 da manhã, 13 graus a temperatura. Já ouvi um recadinho que o Gilberto Berejuc mandou aqui sobre a questão dos elétricos micro autopropelidos, né? Autopropelidos, vamos lá. Vamos conectar o Gilberto, agora sou eu aqui, viu? Isso.
14: Tati, Adilson, ontem um cidadão livrou-se de ir pro céu. Pô, do nada, eu andando devagar, que já é costume, né? Não tem como andar depressa. Direção defensiva com muito cuidado, um cidadão do nada corta a frente no meu carro. Eu havia ido buscar a Cleo e, cara, que cagaço, meu Deus, e se atropela um cidadão desse e se mata e se machuca, quanto que a gente se incomoda. E eu sei que fiscalização está tendo bastante, mas ainda é pouco. Pelo amor de Deus, gente, conscientização no trânsito para todos, motoristas, ciclistas, pilotos de todos os tipos de motos, autopropelidos, enfim. Gente, se não houver consciência, muita coisa ruim vai acontecer ainda. Abraço para vocês e bom programa.
1: Valeu, Gilberto Berejuc, aquele abraço. Infelizmente é isso, Gilberto, né? É a conscientização, é a educação da população no trânsito, porque senão já tá acontecendo muita coisa ruim, já tá acontecendo. Ontem eu entrevistei o Leandro Ferreira da Codetran, eu falo entrevistei, né, mas eu não ouvi, né, que a gente tá, né, fizemos lá na TV com ele, e inclusive foi mostrado um vídeo de uma conscientização. Tem que ser um pouco radical, exatamente assim, né? Mostrando no vídeo e comentando os acidentes que aconteceram com vítima fatal. Dia tal, aconteceu tal acidente. Morreu uma pessoa nesse acidente. E olha que o Maio Amarelo é justamente para isso, né? Nós estamos no finalzinho do Maio Amarelo. Mas pode ter certeza, Moisés, você pega aí os índices, as estatísticas, números. O Maio Amarelo, ele é qualquer outro mês violento no trânsito. Mata tanto quanto qualquer outro mês, ou até mais. É só você pegar, porque o Maio Amarelo, desde que iniciou, e eu venho falando isso há muito tempo, porque já fiz um levantamento. Nunca diminuiu o número de acidentes. Porque as pessoas, elas pegam essas campanhas, e a mesma coisa quando, né, sabe quando você não presta atenção em algo, entra aqui e sai aqui? Entra aqui no ouvido, sai do outro lado. É isso. As pessoas não dão importância mais para as mídias, as propagandas, as campanhas para conscientização. Não. Elas dão importância porque elas querem. E quando elas não querem, elas não dão importância. Então é mais uma campanha que entrou aqui, saiu ali, vamos tocando, pessoas vão continuar morrendo, acidentes vão continuar acontecendo, porque cada um pensa no seu umbigo. Eu tenho pressa, eu quero espaço, a vez é minha. Não existe o compartilhamento, a solidariedade dentro do trânsito com o outro que está, seja lá em qualquer outro veículo, pode estar até a pé, ou de bicicleta, ou de moto, ou de carro, ou de caminhão. Não, cada um pensa em si próprio. Enquanto isso continuar acontecendo, e vai continuar, não só no trânsito, em qualquer circunstância da vida, tá todo mundo, cada um por si e Deus por todos. Então vai continuar morrendo gente. Você acha que nunca vai acontecer com você ou com a sua família? Vai acontecer se você continuar pensando desta forma, não tendo prudência, não tendo bom senso, não tendo educação no trânsito. Se prepare, porque o pior está por vir, se as coisas não mudarem, pelo menos no pensamento das pessoas e nos atos, atitudes.
0: Já que a gente está falando sobre isso, tem resposta da Susan Carvalho, que é subcomandante dos agentes de trânsito, sobre os patinetes na Rua Boa Vista, no Nova Esperança. Diz que já foi encaminhado para as guarnições realizarem fiscalização no local. Em tempo, ela solicita que, quando o contribuinte flagrar esse tipo de infração, ligar para a 153, a central de operações, para que eles façam de forma imediata o atendimento.
1: Está aqui a Elaine Wilbert também falando o seguinte, que ontem, na esquina ali dos bombeiros, na Avenida das Flores, por volta de 18h15, deu um acidente com carro e autopropelido. Foi bem feio. Elaine, eu estava passando exatamente neste momento. Eu vi o autopropelido caído, inclusive eu queria entrar, converter à direita, eu queria passar pelos bombeiros e ir por trás, né? Que eu estava indo lá em direção ao crematório, eu não consegui, porque estava trancado, né? Os bombeiros trancaram a pista. Eu vi exatamente o momento em que estava sendo atendido o pessoal. Depois eu fiz o que eu tinha que fazer, quando eu voltei eu já passei ali pela via de trás dos bombeiros e a polícia estava ali. Mais um acidente que aconteceu com um autopropelido. Obrigado pela participação e pela lembrança, Elaine, tá bom? Bom dia para você.
0: Agora são 6h59, a gente já vai para um rápido intervalo, viu, Adilson? Mas antes do intervalo, eu só gostaria de lembrar aí,
1: uhum,
0: que falta um dia, né? Na verdade, amanhã, hoje é dia 28? É, 28, então amanhã, dia 29, encerra o prazo para declaração do imposto de renda, hein? 7 milhões de brasileiros ainda não enviaram a declaração para a Receita, de acordo com informações do próprio órgão aqui, né? Até agora, cerca de 36 milhões de documentos foram recebidos. E a gente faz esse alerta aqui, até porque, né? Se você não fizer a sua declaração de imposto de renda até amanhã, aí você vai ter que acertar as contas com o leão, vai ter que pagar multa, vai se incomodar, vai ter que, quem sabe, conversar com o contador, refazer alguns cálculos, enfim, é uma confusão. Então aproveita hoje, amanhã, último dia. Eu não deixaria para amanhã, porque amanhã o sistema trava, dá bug em todo o sistema e aí complica a tua situação. Faz hoje, né? Tira um tempinho ali e faça a sua declaração de imposto de renda de pessoa física 2026.
1: Eu quero aqui também mandar minhas condolências, meus sentimentos, mais uma vez. Quando eu falei do acidente, eu me lembrei justamente onde eu estava indo ontem. Eu estava indo no velório, no crematório da dona Terezinha D'Aros. Quem é a dona Terezinha D'Aros? É a mãe da Alcirene. Alcirene, mãe do David Labarrica. Vó, obviamente, do David, a vozinha do David, que acabou nos deixando na madrugada de ontem. Ela já com seus 88 anos. O velório aconteceu ontem até as 8 horas da noite ali no crematório. A cerimônia de cremação será hoje, a partir do meio-dia, no Crematório Vaticano. Então fica os nossos sentimentos à família Labarrica, especialmente ao Sirene e o David, que eu tenho um contato bem próximo, né, que são as pessoas do meu coração. E os sentimentos, condolências aí pelo falecimento, passagem da avó do David, obviamente mãe da Alcirene, a dona Terezinha D'Aros.
0: 7h01, intervalo. 7h01, intervalo. Daqui a pouco a gente volta com informações de segurança aqui no Bote a Boca no Trombone.
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0: Estamos de volta, Dilson de Souza, trazendo os destaques desta quinta-feira na segurança.
1: Vamos lá, vou falar primeiro de Itajaí, né? Olha, pouca coisa está acontecendo aqui na nossa região, pelo menos é o que está sendo divulgado aí pela imprensa, tanto do 1º Batalhão, 12º Batalhão, 31º Batalhão, e pega aqui a nossa região. Em Itajaí, por exemplo, 4 pessoas foram presas por tráfico de drogas, associação para o tráfico ali no bairro Barra do Rio. A ocorrência foi registrada ontem à noite, por volta de 10 horas. Após receber informações, o tático abordou um veículo no bairro e flagrou a negociação de drogas entre os ocupantes do veículo. Durante a ação, os policiais apreenderam mais de 500 gramas de maconha, 37 gramas de haxixe, porções de MDMA, 35 comprimidos de êxtase, além de uma lança de precisão e materiais utilizados para embalar a droga. Segundo a PM, um dos envolvidos resistiu à abordagem e precisou ser contido pela equipe. Os 4 suspeitos foram presos em flagrante e encaminhados junto com o material apreendido para a delegacia de polícia. E ontem também, né, a gente recebeu no meio da manhã essa informação de uma operação coordenada entre o BP Choque, 12º, participação da Agência de Inteligência e Tático aqui do 12, Canil Central, que teve a prisão de um homem por tráfico de drogas, viu? E na apreensão, sabe de quantos? Quilos de cocaína? 27 quilos. O 12º apoiou porque teve passagem por aqui essa droga, mas os caras foram presos lá na BR-101 em Paulo Lopes. Durante a ação foi realizada uma operação de nome Renoi e também foram apreendidos um veículo e um aparelho celular. O homem, 34 anos, foi preso em flagrante. Sabe quanto prejuízo, mais ou menos estimado, com esses 27 quilos aí de cocaína? R$ 700 mil. É o prejuízo para o crime organizado.
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1: Vou dar destaque para o incêndio também, né? Não é na área policial, mas vai ter uma investigação, obviamente, porque teve um incêndio. Novamente vamos falar sobre esse assunto, um incêndio de grandes proporções que mobilizou a equipe do Corpo de Bombeiros ontem à noite lá no Jardim Praia Mar, que fica na cidade de Itapema. As chamas começaram em um galpão que atua na fabricação de sacos de lixo, embalagens de papel, e se espalhou para imóveis vizinhos. Inclusive, teve residências que foram queimadas. O imóvel fica ali na rua 456A, e segundo informações apuradas no local, a estrutura foi completamente tomada pelo fogo. Pelo menos uma casa ao lado de um morador também acabou sendo destruída pelas chamas. No momento em que o fogo começou, um funcionário estava dentro do galpão junto com a esposa e da filha. Mas, felizmente, eles conseguiram sair rapidamente e conseguiram escapar dessas chamas e do incêndio. Então, de destaque, por enquanto, de segurança, era isso.
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1: Vamos lá, Gerson Felipe chegando, tá de volta na Real, trazendo agora os destaques do trânsito, Gerson.
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12: E daqui a pouquinho vocês vão saber onde eu estou. Mas nesta primeira parte das informações do trânsito, eu quero trazer algumas ocorrências que nós tivemos nas últimas horas. Balneário Camboriú e região. Teve acidente, por exemplo, na rodovia Antônio Raio, a SC-486. Ontem, por volta das 10h30 da manhã, foi atendido pela Polícia Militar Rodoviária um acidente que ainda bem resultou apenas em danos materiais, mas envolveu um caminhão que tombou no viaduto ali da Antônio Raio, ali na região do bairro Itaipava, no sentido de Itajaí para Brusque. Este acidente acabou deixando o caminhão bastante danificado. Era um veículo com placas de Itajaí, já com o semi-reboque acoplado no cavalo mecânico, inclusive emplacado em Balneário Camboriú. O motorista de 42 anos, ele foi submetido ao teste do bafômetro após, né, o tombamento do caminhão, e o resultado foi negativo para ingestão de álcool. Realmente, né, não estava embriagado, acabou sendo apenas o acidente realmente. Também aproveito para destacar as ocorrências aqui na região de Balneário Camboriú, atendidas pela equipe da BC Trânsito. Nós tivemos também esse trabalho aí que aconteceu ao longo da quarta-feira. Teve ação envolvendo autopropelido, uma remoção, inclusive, de um autopropelido que estava transitando de forma irregular na rua 2950, na região central da cidade. A fiscalização, ela aconteceu por volta das 3h e foi então flagrado pela equipe dos agentes de trânsito um condutor que estava trafegando na contramão em alta velocidade e colocando em risco a segurança de pedestres e outros usuários da via. O veículo foi abordado e removido, né, após as irregularidades. Inclusive, durante o auto de recolhimento, foi colocado o lacre no equipamento para remoção. Também tivemos uma ação onde a equipe da BC Trânsito prestou apoio ao Corpo de Bombeiros. Já foi na madrugada desta quinta-feira, uma ocorrência envolvendo um motociclista na rua Canelinha, ali próximo da Sexta Avenida. Segundo as informações repassadas pelos bombeiros, um motociclista teria sofrido uma queda e apresentava sinais de embriaguez. Ele não tinha condições, inclusive, de retirar a própria moto do local. Este condutor foi encaminhado ao Hospital Ruth Cardoso para atendimento médico. E quando os agentes chegaram até o local do acidente, visualizaram a motocicleta, uma Yamaha XTZ Lander de cor vermelha, que estava estacionada de forma regular, sem que houvesse pessoas no local ou testemunhas que confirmassem a dinâmica do acidente, né? aí houve o acionamento justamente, né, porque a equipe da ABC Trânsito é a responsável por fazer este tipo de atendimento. 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E agora eu quero conversar aqui com o Moreira, que é o coordenador dos agentes de trânsito, porque eu vou contar para vocês onde eu estou. Já estou com a imagem aqui agora, Julie. Bom, primeiramente, Moreira, um bom dia, né? Eu quero contar aos nossos ouvintes que hoje eu vou viver uma manhã de agente de trânsito. Estamos já finalizando o mês do Maio Amarelo, um mês voltado à conscientização do trânsito, e nada melhor do que a gente acompanhar o trabalho dos agentes que estão cuidando e organizando o trânsito em Balneário Camboriú diariamente. Moreira, muito bom dia, e conta um pouquinho, estou ansioso, conta um pouquinho do que eu vou viver hoje aqui acompanhando o trabalho de vocês.
19: Bom dia a todos os ouvintes. Então, hoje a gente vai fazer um trabalho juntamente com uma equipe do trânsito. Vamos conhecer o dia a dia do agente de trânsito. A primeira missão, geralmente, é fazer a segurança de uma escola, a segurança da travessia segura das crianças. Depois vamos atender algumas ocorrências, verificar algumas ordens de serviço e verificar se a gente flagra alguma irregularidade no trânsito de algum condutor, ou autopropelido, ou ciclomotor. E vai ser bem interessante essa aproximação aí da imprensa junto com o nosso trabalho do dia a dia.
12: Eu espero que todo mundo se comporte no trânsito, né? Mas se não se comportar, a gente vai estar hoje, de certa forma, ajudando e mostrando, né, esse trabalho dos agentes de trânsito aqui em Balneário Camboriú. Não é um trabalho fácil, a gente já chegou aqui cedinho, eu estou junto com a Julie, que é responsável pelo nosso marketing aqui da Menina FM. A gente já chegou, já viu a movimentação aqui das viaturas, o pessoal que vai trocando o turno, que vai chegando para trabalhar, outros que estão saindo agora para descansar após aí uma jornada longa durante a madrugada em Balneário Camboriú. Aqui essa sede da ABC Trânsito não para nunca, né? A todo momento tem essa movimentação, né, dos trabalhadores, principalmente dos agentes que saem a campo fazer a segurança do trânsito.
19: Sim, aqui nós estamos localizados numa região privilegiada, no centro, e na logística aqui é muito interessante, porque o pessoal chega na troca de turno, a saída é rápida, e existem turnos intermediários também, por exemplo, o turno da motocicleta, que abrange das 8 às 20 horas. Então a cidade nunca fica desguarnecida de atendimento, de um atendimento rápido, de uma moto. Então a gente sempre tem equipes na rua para atender a população aí de forma rápida.
12: Bom, e eu vou de forma rápida também agora sair para o meu turno, Adilson e Moisés, porque está na hora de ir para as ruas, mas hoje não é com a unidade móvel, e sim com a viatura dos agentes de trânsito, para a gente viver essa experiência diferente. E claro, ao longo do Bote a Boca no Trombone, eu volto para mostrar também um pouco do trabalho dessa equipe, que olha, está sempre cedo aqui, madrugada, enfim, não tem horário para estar trabalhando no trânsito de Balneário Camboriú. Estas são as informações da unidade móvel, com os destaques do trânsito, aqui no Bote a Boca no Trombone.
0: Ô, Gerson Felipe, faz o seguinte, fiscaliza, aprende um pouco esses autopropelidos aí, que o pessoal tá reclamando demais, hein? Que tá uma bagunça aí, estacionando em cima da calçada. Aproveita, meu irmão, teu dia de agente de trânsito e coloca tudo pra cima da caçamba, viu?
12: Perfeito, estaremos na fiscalização de todas as irregularidades do trânsito aqui em Balneário Camboriú, meu caro Moisés, né? Vou tentar ajudar um pouquinho. Eu já não atrapalhando os agentes, eu já tô feliz, né? Não atrapalhando eles, já tá tudo certo. E depois a gente, além do Bote a Boca no Trombone, vai mostrar tudo nas redes sociais da Menina FM. Forte abraço, meus amigos, e até mais.
1: Valeu, Gerson. Falando em autopropelido, o E. Edson comentou aqui, ó.
20: Bom dia, Adilson, Moisés, equipe do BBT, é o E.S de BC, passando para dar um pitaco com relação a esses equipamentos autopropelidos e de mobilidade, veículos elétricos. Primeiro, isso não é mobilidade, isso é mortalidade, é bagunça. Vê quem é que tá andando com esses veículos, se não é só a gurizada, a galera nova aí. Não tem pessoas adultas, é muito pouco. A grande maioria é essa piruzada aí. Fico fazendo essas lambanças no trânsito e querendo arrumar confusão e problema para quem dirige sério. Para mim, a culpa é do governo municipal, que deveria ter cancelado, não ter dado autorização e alvará para vender essas porcarias, esses insos aí, beleza? Tá uma zona cidade, concordo com o Moisés. É o E.S de BC, bom dia.
1: Valeu, E.Edson. E o detalhe, né? Porque essa galera que tá pegando esses jovens, né, adolescentes, eles não sabem, eles não têm noção de leis de trânsito. Isso que é pior. Ontem, em Itajaí, eu tava acompanhando uma moça sem capacete, ela tava com um desses grandes aí, né? Ciclomotores. Ela tava na pista. Ok, tá na pista, mas tá sem capacete. Do nada, eles decidem assim, porque eles não têm noção de leis, né? Como nós temos CNH, a gente aprendeu como é que se dirige, né? Você, por mais que eu nunca andei, mas se eu pegar um autopropelido para andar, eu tenho noção do que é placa, do que é calçada, do que é ciclofaixa, do que é rua para carro. Eu tenho noção disso, eu tenho noção do que é dobrar a direita, dobrar a esquerda, olhar quem vem, sabe? Eu tenho essa noção. Essas pessoas que não passaram por motoescolas não têm essa noção. Porque ela está indo na via, indo tranquilamente. Daqui a pouco ela decide, do nada, e não quer saber se vem ou vai, se tem pedestre. Ela sai da via, sobe a calçada, entra no meio de uma praça. Foi assim que eu vi ontem aqui em Itajaí. E vida que segue. Vida que segue, normal. Assim, você tá na pista, tá bom. Agora eu já tô na ciclofaixa, tá bom. Agora eu tô na calçada, tá bom. Agora eu tô no meio da praça, agora eu tô indo, agora eu tô voltando.
0: Sim.
1: É algo assim, ó, que você que passou pela autoescola, você que tá ouvindo motorista, você que estudou, você que fez a prova, você que fez a direção defensiva, você que fez a prática, que agora também afrouxaram, não precisa fazer mais nenhuma, né? A gente sabe o que é isso, né? Se eu pego uma bicicleta, que eu ando mais de bicicleta, eu sei o que é andar na minha mão, né? Nunca andar na contramão. Então são coisas básicas que essa garotada não sabe o que significa. Não sabe. Eles parecem que estão num videogame, né? Porque lá no videogame, brincando de carrinho lá, você faz o que você quiser com aquele treco lá, né? Aí eles acham que aqui na vida real é a mesma coisa que no videogame, que é no celular. Vamos pra cá, vamos pra lá. Sobe, desce, vira, volta e pronto. Dane-se. Depois morrem. E quem é que deu o presente? Às vezes o pai e a mãe. E não disse pra ele, ó, aprenda. Ou aprender como, né? Ai, meu Deus do céu. É complicado, viu? É complicado.
0: E ali na Ercílio Luz, em Itajaí, já que você tocou nesse assunto, e passam a 50 por hora buzinando ainda. E achando ruim se você não desvia, sabe? No calçadão, em pleno calçadão, buzinando e não estão nem aí, tirando sarro. É, tá uma palhaçada isso. Isso é um buraco sem volta. Não tem mais solução. Esquece esse papo de fiscalização. O pessoal já não acredita mais também. Desculpa aí, tá? Desculpem-me as autoridades. Eu acho que vocês têm que fiscalizar. Eu concordo com vocês. Eu apoio essa fiscalização, mas a população não acredita mais, porque não acontece nada, nada é resolvido, tá tudo certo, né? Ou seja, existe uma fiscalização sem credibilidade nenhuma. Por quê? Pro motorista que tem a Carteira Nacional de Habilitação, as regras são rígidas. Por quê? Que ele tem o carro apreendido, por que ele tem a carteira cassada? Por que ele não pode dirigir embriagado? Quantas pessoas sobem nesses autopropelidos, estão cozido, desculpa aí a palavra, chapado das ideias, andando em cima e colocando a vida dos outros em risco ainda?
1: E o detalhe, então, né? Vamos lá, tem mais um detalhezinho que eu lembrei agora, né? Então, muitos são utilizam são trabalhadores, que eu não estou eximindo também, né? Não estou eximindo, usam para trabalhar, enfim, mas não estou eximindo também da falta de conhecimento das regras de trânsito. Mas, voltando à juventude, por que que não fiscaliza na frente de uma escola particular ou de uma escola pública? De manhã cedo, a hora que eles estão chegando, a hora que eles estão saindo, meio-dia, que a gente sabe que tem escola que não tem mais lugar para botar tanto equipamento elétrico, porque todos eles vão, a maioria, com um equipamento desse para a escola e que não entendem nenhuma de regra de trânsito. Aí, bota lá os agentes de trânsito lá. Vem cá, quantos anos você tem? Vamos lá, cadê as regras aqui? Né? Então, pode botar 2, 3 caminhões de guincho lá, leva tudo embora. Leva tudo embora. O pai que se vire. O pai que gosta, o pai que incentiva. Porque aí o pai tem menos responsabilidade para levar o filho para a escola. Pega aí, vai lá, meu filho. Vai lá. Grandão.
0: Sabe como que a minha filha vai para a escola? Sabe como? A pé. Teria condições de dar um patinete para ela? Totais. Teria condições totais de dar 2 para ela, se ela quisesse. Mas ela vai a pé. E ela não vai ganhar. E ela vai fazer 15 anos esse ano. Não vai ganhar. Ela vai subir em cima de um autopropelido, de um patinete, seja o que quer que você chame essa porcaria, depois que ela tiver carteira nacional de habilitação. Aí ela sobe.

0: Até amanhã, hein? Dia 29 de maio, Construsul BC, no Expo Centro, em Balneário Camboriú.
1: O Luiz está comentando aqui sobre esse assunto que a gente está debatendo. É muito simples, diz o Luiz. A habilitação obrigatória resolve todos os problemas. Existe já uma lei para os ciclomotores que tem que ter essa habilitação. Tem que ter a obrigatoriedade de equipamento de segurança. Eles são obrigados a andar em via como uma moto, como um veículo. Só que os caras não obedecem, meu Deus do céu. Eles andam de qualquer jeito. E não tem como também botar um agente em cada esquina para cuidar de cada um doido desses, né?
0: Lacir, ó, se alguém ficar no Ercílio Luz em Itajaí, prendem muitos. Mas o pior que o Adilson acabou de falar, né? Tem que se criar uma secretaria especial para esse tipo de coisa agora. Secretaria Municipal do Autopropelido, né? Para contratar gente para fiscalizar. Ou acaba com tudo, ou cada vez a zona vai ficar maior.
1: 7h25, continue participando, traga sua opinião para este assunto, para qualquer outro assunto que você queira. Estamos aqui justamente para debater. Espaço Democrático, bote a boca no trombone. Hoje já é quinta-feira, hein, gente? Vambora, bora lá que tem um dia inteirinho pela frente aí e a gente volta já.
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1: Agora 7h28, vamos falar sobre impostos, pois Itajaí, vamos a Itajaí, né? Dá espaço para Itajaí também. Hoje quinta-feira, dia livre de impostos, ação nacional promovida pela CDL e CDL Jovem para conscientizar a população sobre a alta carga tributária no Brasil. E não é pouca, hein?
0: Não é pouca mesmo, hein, Adilson? Pelo amor de Deus. E durante a campanha, lojas e estabelecimentos aqui da cidade de Itajaí oferecem produtos e serviços com descontos que simulam a retirada dos impostos que estão embutidos nos preços. E olha, descontos que podem chegar até... Ô, Adilson, você falou que é muito. Pode chegar a 70% o desconto.
1: Olha só.
0: Meu
1: Deus. Olha o tamanho da carga, né?

0: chapéu.
1: Está conosco Cleis Cardoso, coordenadora da Câmara de Dirigentes Lojistas e do CDL Jovem de Itajaí, porque hoje é o dia do Imposto Zero. Bom dia, Cleis, bem-vinda.
2: Olá, bom dia, Moisés, Adilson, tudo bem? Bom dia aos ouvintes. Quero, em nome da CDL e da CDL Jovem, agradecer o espaço da Rádio Menina para falar desse dia tão importante e esperado para nós, que é o nosso DLI, né? O Dia Livre de Imposto.
0: Bom, vamos lá, Cleis. Como é que funciona na prática, então, essa campanha, né? E quais os tipos de desconto que os consumidores podem encontrar neste ano? Que eu acho que todo mundo está prestando atenção nessa entrevista, quer saber onde que o pessoal vai conseguir, né? E quais produtos que vão conseguir descontos que podem chegar aí a 70%.
2: Isso. Então, só para o pessoal entender, o DLI ele já existe há 20 anos, é uma iniciativa nacional, é uma conscientização nacional de iniciativa da SNDL, que é a Confederação Nacional dos Dirigentes Lojistas. E aqui, né, em Santa Catarina, a CDL, com a CDL Jovem, promove essa ação anualmente. Já é o terceiro ano que nós participamos dessa conscientização. E esse ano aí, com uma crescente muito grande de lojas participantes, parceiras da CDL, né, associadas à CDL, junto com a gente nessa campanha, que, como vocês comentaram aí inicialmente, é para a gente refletir mesmo. É uma carga muito alta, muito abusiva para nós consumidores, tanto em serviço como em produtos. E nesse dia, as pessoas então têm a possibilidade de comprar com imposto zero. Então, na nossa rede social, que é @CDLItajaiSC, estão todas as lojas participantes dessa ação, com descontos aí maravilhosos, como vocês comentaram, de até 70% de desconto. E eles conseguirão verificar, né, quais são as lojas participantes e aproveitar hoje o dia todo para comprar, aproveitar o dia dos namorados aí para poder comprar o presente para o seu namorado ou namorada.
1: Como é que foi a adesão? Quantas empresas, em média, estão participando da ação em Itajaí esse ano?
2: Olha, a gente teve um bom número no ano passado. Esse ano a gente teve mais de 50% ali em média de adesão. Então a gente tem mais de 20 lojas participantes. E aí, quero aproveitar, inclusive, o convite, né? É uma campanha que é muito de parceria. As lojas, elas abrangem, né? Elas pagam esse imposto e deduzem esse valor para o cliente. Então, assim, o empresário, ele paga o imposto e ainda assim ele repassa, né, com desconto para o cliente. Então é muito importante, é uma campanha realmente de conscientização, e a gente convida, né, os empresários aqui da região a participar com a gente dessa reflexão que a gente precisa, né? O Brasil hoje ele é um dos países que mais arrecada imposto e a gente tem menos retorno. Então é muito importante, a gente estar com um número legal, mas a gente espera aí cada vez crescer mais de ano a ano.
0: O brasileiro, né, Cleis, não sabe. Eu tenho certeza que não sabe quanto que paga de imposto no dia a dia, né? Tudo que a gente consome tem um imposto embutido. Até naquela coxinha na padaria que a gente come, a gente paga imposto, infelizmente, né? Essa alta tributação, com certeza, impacta diretamente o comércio local, né?
2: Com certeza. Só para vocês terem uma noção, de 12 meses que a gente tem no ano, 5 são de impostos que a gente paga. Então, só para o pessoal aí de casa ter uma noção do tanto de imposto. Então, a gente só vai conseguir realmente usufruir de produtos a partir de maio mesmo, né? Então, de janeiro a maio a gente está pagando imposto e o resto que é sobre produto e serviços. Então, assim, é muito particular falar de cada produto, quanto que é o percentual, né? Mas só dessa dedução, né, de hoje, o pessoal aproveitando o imposto livre, com o desconto que ele vai ter, ele já tem uma noção aí de quanto que ele paga, né?
1: É interessante, né? A gente fica, como você disse, refletindo, né? Faz um momento de reflexão. Agora, na prática, né, a gente fica também imaginando como é que eu posso mudar isso, né? A gente não consegue, na prática, mudar. A gente tem a oportunidade de pagar menos, né? Retirada de impostos. E a única coisa que a gente pensa, bom, quando chegar a eleição eu vou usar o meu voto para tentar mudar essa situação. Exato. Mas, infelizmente, não muda, né?
2: Assim, a gente é um braço, né? Eu acredito que a gente só com essa ação não consegue modificar, mas a gente consegue ter muita força se a gente participar, se a gente mostrar em números o quanto que o pessoal está engajado. Então, em Santa Catarina, nós somos o estado que mais temos empresas participantes no Brasil. A gente ultrapassa mais de 1.600 empresas participantes nesse ano, então é o maior número do estado, com mais de 160 cidades participantes aqui no estado. Então, é lógico, né? Como vocês falaram, tem que ter uma contrapartida do governo, né? De outras forças, mas se a gente conseguir movimentar, fazer um barulho, acho que a gente faz a diferença, assim, de alguma forma a gente aparece.
0: Bom, você, né, é responsável aí pela parte da CDL Jovem, de Itajaí. Além dos descontos de hoje, qual que é a reflexão que a CDL Jovem provoca, né, no futuro consumidor, que é o adolescente, que é o jovem? Qual que é o trabalho que vocês fazem em relação a essa conscientização, viu, Cleice?
2: Isso, então, essa é uma das ações, né, uma das principais ações que a CDL Jovem promove, mas a CDL em si, ela já é uma entidade que fortalece e promove o associativismo. Acho que isso é muito importante para o empresário, seja jovem, né, ou quem já está mais tempo no mercado, lembrando que CDL Jovem é para jovem empresário, não para pessoa jovem de idade, né? Então, eu já tenho uma certa idade, mas eu acabei de abrir uma empresa, então você é um jovem empresário e pode, e com certeza será bem-vindo na nossa Câmara. E a nossa ideia é realmente essa, fortalecer o empreendedorismo local, capacitação, desenvolvimento, né? É da CDL Jovem que sai os principais cargos aí da CDL, desde diretoria até conselho. Então, a ideia é essa, é promover o mercado local e a gente se fortalecer, se conectar, né? Gerar network aí entre nós, empresários, e a gente alavancar cada vez mais o empreendedorismo aqui.
1: É isso aí. Cuidado com o impostossauro, né? Que também tem o impostossauro aí que abrilhanta a campanha, né?
2: Exatamente. A gente passa nas ruas e o pessoal fica admirado. Não seria essa a intenção, né? A gente até brinca que ao invés de assustar as pessoas, ele acaba cativando principalmente as crianças, né? Porque acaba sendo uma figura fofa, mas na realidade ele não é nada fofo, né? O impostossauro, ele representa uma figura negativa, ultrapassada, né, que querendo ou não impacta diariamente no nosso bolso, ele come no nosso dinheiro, então essa é a representação dele, negativo, impacto negativo que o imposto tem no nosso bolso, então ele vem cativando, mas a representação dele é negativa mesmo.
1: Verdade. Cleice Cardoso, coordenadora da Câmara de Dirigentes Lojistas, CDL Jovem de Itajaí. Muito obrigado, excelente dia para vocês. Conte conosco aqui da Rádio Menina.
2: Obrigada, eu quero ratificar o convite para o pessoal para aproveitar o dia de hoje, nos ajudar nessa campanha indo, consumindo nas lojas, adquirindo os produtos, né? Veja aí o que você não tem em casa ou o presente que você não comprou ainda, participe conosco, consulte as nossas redes sociais, as lojas também estão promovendo e vamos fazer diferença nesse dia livre de imposto. Muito obrigada, viu?
1: Bom dia para você, muito obrigado. Nós, 7:37, 7:37. 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Se liga aí.
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0: Ô Adilson, o assunto agora ferveu, hein? O Paulo tá comentando sobre os patinetes também.
1: Então vamos achar o Paulo aqui. Onde está o Paulo?
5: Bom dia, pessoal da Rádio Menina, tudo bem? A respeito aí dos ciclomotores, dos patinetes, isso aí é o seguinte: os políticos não fazem nada porque eles não querem se indispor com o eleitor, principalmente num ano de eleição. Ponto. É apenas isso. Eles não estão nem aí para a população. Tá? E na Europa existem regras básicas e fáceis de serem seguidas, que é o seguinte: existe o patinete, existe a bicicleta elétrica, igual aqui. E eles andam nas ruas como um carro, como uma moto normal, seguindo as mesmas regras. Não podem andar em ciclovia, não podem andar por cima da calçada, ou seja, obedecendo as mesmas leis de trânsito que qualquer pessoa obedece. É fácil de resolver, é só querer fazer. Nossos políticos são uma vergonha, seja municipal, estadual ou nacional. Obrigado e bom dia.
0: Pois é, Paulo. Primeira coisa, aqui está bem longe de ser uma Europa, né, Adilson de Souza? A educação das pessoas, infelizmente, não é a mesma do que em alguns países fora do Brasil, em outros continentes também. E tem a questão dos motoristas, que aqui também alguns motoristas de veículos maiores, como automóveis, caminhonetes, caminhões, não respeitam também a pessoa que está com ciclomotor, enfim, com patinete, andando na via.
1: É uma questão cultural, né? A pessoa,
0: cultura.
1: O Brasil aqui é complicado. Por exemplo, na Europa, eu já fui direto aqui, ó, né? Esses veículos lá são conhecidos como veículos de mobilidade pessoal, que incluem patinetes e scooters, monociclos, e são classificados como veículos a motor. Embora a Comissão Europeia dite diretrizes de segurança, não existe uma lei única. Cada país determina regras específicas. Por exemplo, limite de velocidade. O padrão máximo em vias urbanas, tô falando da Europa, viu, gente? E ciclovias varia de 20, por exemplo, na Alemanha, a 25 km por hora, Portugal, Espanha e França. Onde circular? Devem obrigatoriamente transitar em ciclovias. É proibido andar nas calçadas ou zonas pedonais na maioria dos estados. Caso não haja ciclovia, a circulação deve ser feita na faixa de rodagem das ruas. Use capacete. A obrigatoriedade depende do país e do município. Em cidades como Madrid e Barcelona, por exemplo, o uso é obrigatório para condutores particulares. Seguro obrigatório. Devido a uma diretiva europeia, os Estados-membros passaram a exigir o seguro de responsabilidade civil obrigatório para esses veículos. Em alguns países, a regra aplica-se dependendo do peso e da velocidade, como Espanha e Portugal. Conduta e álcool. As sanções são severas. Conduzir um auto propelido sob efeito de álcool ou drogas ou usar o celular enquanto dirige gera multas pesadas e pode resultar na perda ou impedimento de obter a sua CNH. Lá é carta de condução. Idade mínima varia entre 12 a 16 anos, dependendo do país. Passageiros, ou seja, mais de uma pessoa. Estritamente proibido o transporte de acompanhantes. São veículos de uso individual. E por aí vai. Olha, são várias as regras. No Reino Unido, tem as regras mais restritivas da Europa. Os patinetes elétricos particulares são proibidos em espaços públicos, ruas, calçadas e ciclovias. Não pode. O uso só é legal em áreas privadas com a permissão do proprietário ou em frotas de aluguel autorizadas pelo governo em área de teste. Se você está planejando usar um autopropelido em uma viagem, as regras exigem atenção local. Se você quiser, né, tem todos os detalhes aí no Google. Dá um Google lá, que tem, olha só que diferença que é, né?
0: Rapaz, por que que o Conselho Nacional de Trânsito não se reúne aí também com os nossos políticos tão amados, tão queridos?
1: Acabou de falar, o cidadão ali falou agora, né? Porque eles não mudam.
0: Copia e cola, tá pronto.
1: Eles não querem.
0: Tá vendo? Tá pronta ali a legislação perfeita e bota funcionar aqui desse jeito também. Pronto. Resolve. Né?
1: Brasil. Brasil.
0: Meu Brasil brasileiro.
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1: Abraço, Kleber. O problema é que temos cidade, nem ruas boas nós temos, né? Imagina ciclovias. Isso aí. Um abraço, Kleber. Vamos pro intervalo? 16 faltando para as 8. Daqui a pouquinho tem mais. Bote a boca no trombone. Continue participando, deixando a sua opinião.
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1: Agora 7h46, o assunto continua sendo os autopropelidos, né? Porque a população veio para participar e deixar sua opinião. Vamos em frente então, vamos ouvir o Estevam.
10: Bom dia, bom dia, bom dia, aqui é o Estevam. Falar pro Gerson dar uma passadinha aqui, dar uma olhada nessa ciclofaixa aqui da terceira avenida aqui, que passa os ciclos motores e as motinhas elétricas aqui numa velocidade aqui. Isso aqui não tá a 30 por hora nem a 20. Se bobear, tá a 40, 50 aqui por hora, aquelas motinhas passam aqui, a classe elétrica, fazendo corrida uma com a outra, tá até um perigo, pô, a pedestra que atravessar aqui as faixas aqui, às vezes eles nem param, eles passam aqui numa velocidade, entre aqui a rua 1500 e a 902, falar para esses guardinhas de trânsito vir fiscalizar aqui, não ficar só ali no calçadão, pegando as motinhas que não tem nada a ver. E dá uma olhadinha aqui na ciclofaixa aqui, que tá uma desgraça da velocidade aqui, um perigo.
0: Tá bom, hein? Obrigado aí, Estevão, pelo seu comentário. E o Romário, hein? O que ele diz?
11: Bom dia, Moisés, bom dia, Adilson, bom dia, Gerson Felipe e todos os ouvintes da Rádio Menina. Aqui é o Romário, do táxi, que está falando, tudo bem com vocês? O Adilson tocou num ponto importante aí sobre esses autopropelidos aí. Queria que os agentes de trânsito fiscalizassem nos colégios particulares principalmente, viu? Porque esses autopropelidos aí não é para qualquer um, não é qualquer adolescente que tem, né? Que custa caro e não é qualquer cidadão que pode ir lá e comprar um. O colégio da 1822, o colégio na frente do shopping, o colégio da rua 2000 com a 4ª avenida. Se chegar um agente de trânsito ali, você vê seu adolescente de 14, 15, 16 anos, sem noção nenhuma de trânsito, e andam como se estivessem numa pista de corrida. Infelizmente é isso mesmo que acontece. Mas eu não sei qual o motivo, a razão que não tem essa fiscalização. E é um perigo para todos que andam nas vias públicas da cidade. Inclusive agora eu flagrei aqui vindo de Camboriú, nesse trânsito imenso que todo mundo conhece, né, na Santa Catarina aqui. Um adolescente com autopropelido, sem capacete, fazendo zigue-zague na frente dos carros aqui. E parou, né, entrou na rua ali que vai lá pro cemitério do Rio do Meio. Parou no meio da via e apontou o dedo do meio para um motorista. Então, é complicado isso aí. É complicado, e deveriam também fiscalizar as vendas disso aí, para quem é que vai ser vendido. Porque é impressionante a falta de responsabilidade dos pais em dar um equipamento desse para um adolescente. Muito obrigado a todos aí.
1: Valeu, Romário, obrigado pela participação, né? Tá aí, são várias opiniões relativas a esses equipamentos que realmente vieram para criar uma dor de cabeça gigante para todo mundo. Todo mundo.
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1: Falando em movimentação de trânsito, nós vamos fazer contato novamente com o Gerson Felipe, que ele tá justamente, olha, num movimento perto de uma escola, eu acho, hein, Gerson? É isso?
13: Exatamente, Adilson de Souza, Moisés Stucker, ouvintes do Bote a Boca no Trombone. A nossa primeira parada, vivendo esse dia de agente de trânsito, é justamente aqui no bairro Nova Esperança, em frente ao Centro Educacional Municipal Nova Esperança. E até eu não sabia, a aula aqui, ela começa a partir das 8 horas da manhã. É a única escola de Balneário Camboriú que tem esse horário diferenciado. E a gente já está acompanhando o primeiro trabalho aqui da equipe dos agentes de trânsito, que é justamente controlando o fluxo de veículos para que os alunos possam chegar aqui, fazer a entrada segura, a travessia aqui da via segura, para que eles possam então ir até a sua aula, né? A gente percebe que é um trabalho importante, muitas crianças, os pais chegam aqui do outro lado da rua, acabam deixando, né, os seus filhos para poderem atravessar, né, com a equipe dos agentes de trânsito. Deixa eu aproveitar aqui, vou conversar também com essa senhora aqui que está passando. Bom dia, senhora, tudo bem? Vou conversar ao vivo contigo aqui na Rádio Menina, porque olha que bacana, a gente está acompanhando hoje o trabalho dos agentes de trânsito. Eu estou vendo que você está com o seu filho aqui, e você se sente mais segura ao ver a presença deles aqui, fazendo o controle de trânsito? O que você acha desse trabalho? Bom dia.
14: Bom dia. Não é muito bom, porque a gente passa... assim, como pode ver.
13: Faz a travessia?
14: Isso. Só que eu não falo muito bem o português.
13: Mas a gente te entendeu. Mas acha importante esse serviço? Se sente mais segura?
14: Sim. Muito segura.
13: Perfeito.
14: Para as crianças também.
13: Perfeito, para as crianças também. Eu vou aproveitar para conversar também aqui com o Amaral, que é agente de trânsito. Já há bastante tempo, o Amaral, ele é da segunda turma dos agentes de trânsito de Balneário Camboriú. São mais de 20 anos, né, Amaral, trabalhando como agente de trânsito aqui em Balneário Camboriú. Primeiramente, um bom dia. Obrigado por deixar a gente acompanhar o trabalho de vocês. E conta um pouquinho desse serviço que é feito aqui em frente às escolas.
15: Bom dia, Gerson. Bom dia a todos. Aqui o Colégio Nova Esperança é um dos colégios maiores que tem no município em termos de alunos. E é uma região de trânsito muito intenso, é uma área de muitos caminhões, né, devido às empresas. E aí a gente foca na segurança dos alunos, né, e na orientação dos pedestres e dos condutores também. Então é importante para garantir a entrada e a saída, e que todos comecem a respeitar as normas, né, tanto o pedestre, o ciclista, os motoristas e os motociclistas também.
13: A gente estava vindo para cá escutando a Rádio Menina e o assunto dos autopropelidos sempre está em alta, né? Os patinetes, ciclomotores, autopropelidos, esses veículos de micromobilidade em geral. Sim. Até a gente foi verificar um veículo que estava estacionado em cima da calçada. Quando a gente chegou lá já não estava mais. São muitas ocorrências também que envolvem esse tipo de veículo.
15: É. Este ano aumentou bastante as ocorrências, também devido ao fato da gente estar iniciando uma fiscalização mais intensa no município. E aí a comunidade vendo que nós estamos fiscalizando, vê que está surgindo efeito e qualquer anormalidade que eles estão vendo, eles estão ligando porque sabem que a gente vai dar esse respaldo, né? De fiscalizar, orientar. Talvez, se precisar, a gente faz as medidas que cabem, né? De remoção e tal. Mas essas ocorrências têm sido agora diárias e bem frequentes.
13: Não é uma ocorrência simples de atender, porque muitas vezes é feito chamado, vocês iniciam deslocamento, mas como as pessoas utilizam para fazer ações rápidas, quando vocês chegam, muitas vezes, acabam não encontrando mais o veículo.
15: É. A situação de flagrante, né, até a chegada da viatura, às vezes não é configurada. Mas aí a gente passa no local, verifica, porque a questão de fiscalização, ela tem que ser flagrada, tem que estar dentro das normas de trânsito, né, do manual de brasileiro de fiscalização, e para poder ser efetivada. Mas a gente sempre, se não flagrou, a gente passa no local, para a viatura, pergunta para quem, então, às vezes a gente acha qual é a situação, para ver se é só uma situação rápida que aconteceu ou se é algo que é mais complexo e aí demanda uma presença mais firme. Daí a gente, detectando, a gente passa para o comando para que seja feita uma fiscalização mais frequente, fora das ocorrências. Depende da situação, né?
13: Perfeito, Amaral. Obrigado por deixar a gente acompanhar vocês. E bora lá, a gente vai continuar esse acompanhamento. O Amaral vai ali voltar, né, para o controle aqui da via, junto com o Gentil, que é o parceiro dele, né? Hoje nós estamos com o Gentil e com o Amaral, né, os dois agentes de trânsito que estão propiciando para a gente viver, né, esse momento diferente de conhecer também como funciona por dentro o trabalho dos agentes de trânsito aqui em Balneário Camboriú. Essa é a unidade móvel, hoje a viatura móvel. Eu sou o repórter Gerson Felipe, falando sempre para a Rádio Menina, a rádio que está o tempo todo com você.
1: Legal, Gerson, obrigado. Tá aí o Gerson acompanhando. Depois vai ter um especial também na nossa rede social, trânsito, que é sempre assunto, é pauta todo dia, né? Eu ontem até comentei, esse trânsito é algo assim, opinião de trânsito, é que nem técnico de seleção brasileira. Todo mundo tem o seu pitaco, mas é interessante, eu gosto de ouvir a opinião de todas as pessoas.
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0: Pois é, olha só, hein? O Joel está comentando também sobre os autopropelidos. Bom dia. O pior que aqui no Colégio Médici, eu enxerguei, avistei um homem que, sei lá, se é pai ou não, com 3 crianças até o portão do colégio, tocando por cima de todas as outras crianças e pais, e ainda ficava bravo. Ele e mais 3 crianças no autopropelido, hein, Adilson?
1: É.
0: Que beleza.
1: Tem isso também. Tem isso também.
0: Belo, né? Exemplo que esse cidadão tá dando, né?
1: E o Léo comenta sobre um outro tipo de mobilidade.
16: Bom dia, Rádio Menina, bom dia, Dilson, bom dia, Moisés, Camille, a todos daí da rádio, aos ouvintes. Em relação aos patinetes aí, autopropelidos e motos, que não é só os autopropelidos, as motos também fazem barbárias no trânsito. Por que que a guarda municipal não vai ali para a entrada do túnel nesse horário? Horário da manhã, horário de pico, para ver o que que é o que eles fazem, subindo por cima de calçada, passando praticamente por cima das pessoas. E o pior é que quem começou isso tudo aqui em Balneário fui eu que trouxe esses patinetes para cá, fui pioneiro em trazer. E agora vejo essas barbáries acontecendo aí. Na minha época eu orientava o pessoal a usar com responsabilidade, fornecia capacete. Agora você vê todo mundo andando sem capacete no meio do trânsito e fazendo cada coisa aí que de arrepiar os cabelos. Manda a guarda aí agora de manhã para ali. Mas acha que eles vão querer ir? Não, né? Querem ficar ali na Praça Central, na Atlântica, onde é confortável e que todo mundo vê para eles. Manda eles ir para as vilas para ver o que acontece. Aí eles vão se arrepiar com o que eles fazem em cima de calçada e na contramão. Valeu? Aqui é Léo, motorista aplicativo, passando essa informação para vocês aí. Um bom dia para todos.
1: Valeu, Léo. Aquele abraço. Obrigado pela opinião. É verdade, cara. É verdade, né? Tem motos, tem tudo, né? Em todas as categorias você pode encontrar alguém que não anda corretamente, não obedece sinalização, enfim, né? Mas é bem complicado. Questão de educação. De educação. O quem mais que tá falando sobre autopropelido? Mário, e quanto ao Brasil e outros países, compare o número de acidentes e morte de trânsito. Aí tá o resultado, tá bom? Obrigado, Mário.
0: Tem o senhor Mário também em cima ali, ó. Um áudio.
17: O Edilson, mas aqui no Baneário tá liberado, né? Então eu já vi na Avenida do Estado um dirigindo uma moto elétrica, uma mão só, com a outra mão tomando uma lata de cerveja, né? Aqui dá de tudo, né? Só o camarada vê. Só ter fiscalização em cima que tudo em direito. Um abraço.
1: Valeu, seu Mário. Obrigado.
0: Eugênio também está participando conosco aí. O assunto é o mesmo, viu, Adilson?
18: Bom dia, Adilson. Bom dia, Moisés. Com relação aos autopropelidos, né? Eu sou a favor, porque usado corretamente ajuda na mobilidade urbana, já que o nosso transporte público, com raras exceções, não funciona, né? Eu sou a favor, mas eles têm que seguir as normas de trânsito, como qualquer outro veículo. Não é porque é elétrico que não precisa de carteira. Se fosse combustível, precisaria. Então, eu acredito que eles têm que seguir as regras de trânsito. Tem que ser habilitado para usar, independente da potência. Né? Esse seria o correto.
1: Aí é que dá, meu amigo Eugênio. Aí é que tá. Eu também não sou contra. Eu sou a favor da mobilidade urbana, mas desde que usado corretamente. Você falou tudo. Aí que está o grande problema. Usar corretamente o equipamento. Isso não acontece.
0: 8:01, 8:02 agora. Virou o reloginho, a gente vai pro intervalo. Daqui a pouco tem mais informações aqui para você. Não sai daí.
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0: Estamos de volta aqui com o seu Bote a Boca no Trombone. A gente continua no contexto que hoje, né, é dia livre de impostos. Conversamos agora há pouco com representante, coordenadora da CDL Jovem de Itajaí. E agora a gente recebe aqui no Bote a Boca no Trombone, mas por telefone, o empresário, também presidente da Câmara de Dirigentes Lojistas de Balneário Camboriú, João Tomás. Bem-vindo ao Bote a Boca no Trombone, Adilson e Moisés. Bom dia.
23: Bom dia, Adilson, bom dia, Moisés, bom dia a todos os ouvintes da Rádio Menina.
1: Pois é, João, como é que tá essa movimentação para hoje, né? Descontos, impostos sendo dispensados hoje, né? A gente estava conversando anteriormente, né? É um dia especial, sim, né, para as pessoas consumirem sem imposto, para ver a quantidade da carga tributária que a gente tem nesse país. Todo ano isso acontece. Na prática é muito importante, mas, né, na conscientização, infelizmente, do nosso país, isso não muda a realidade, né? Mas é bom a gente sempre dar esse espaço.
23: Sim. Adilson, né?
1: Isso, Adilson e Moisés. Agora Adilson, depois isso, Moisés.
23: Isso. Ah, tá bom. Adilson, cabe ressaltar, né, que essa iniciativa do DLI é do CDL Jovem, né? E realmente, o que se pretende é uma iniciativa também da CNDL, né, que é o nosso maior, nossa Câmara Nacional de Dirigente Logista, também apoiado pela nossa federação, né, nossa federação em Florianópolis. E o que a gente quer realmente é conscientizar, né, consumidor da carga tributária que existe no Brasil, né, um país em desenvolvimento e tem uma das maiores cargas tributárias, né. A gente sabe que o resultado é mais a conscientização, né, Adilson e Moisés? A gente sabe que no dia a dia isso onera muito, né, o consumidor, né?
0: Verdade. Deixa eu aproveitar então a presença do senhor na nossa entrevista para a gente debater um outro assunto aprovado ontem, em primeiro e segundo turno, por 461 votos favoráveis, apenas 19 contra, viu, João? Às 11:30 da noite, a Câmara de Deputados, lá em Brasília, aprovou, então, né, a questão da PEC relacionada à escala 6x1 e da redução da jornada de trabalho de 44 para 40 horas semanais. Claro que agora vai para o Senado essa pauta, para ser aprovada ou não, mas aí eu acho que a CDL tem um papel importante também nesse processo, porque parece que está se desenhando uma nova legislação ainda para este ano aqui no Brasil, né?
23: Sim. Adilson Moisés, no último sábado, a gente participou do Agito no bairro, lá no Nova Esperança, junto com a Secretaria, né, de Assistência Social. Eu tive a oportunidade de conversar com o deputado estadual, Carlos Humberto, sobre esse assunto, e ele já sinalizou que realmente ia vencer o 5x2. Ele não tinha como voltar atrás a votação já. Então, a gente sabe, né, que isso aí vai trazer grandes alterações, né, principalmente o comércio varejista, né, os mercados e lojas. Então, vamos aguardar o que vem por aí, se vê alguma outra medida que tente compensar, né, o empresário, né, senão a gente sabe que vai onerar, né, porque ele vai ter que manter mais pessoas trabalhando, né, no comércio dele, ele vai ter que gerar mais, ou pagar hora extra, ou ele vai ter que contratar mais pessoas, né.
0: Como é que tá a discussão aqui, João, entre os empresários, entre os lojistas de Balneário Camboriú a respeito? Já estão se organizando para definir, então, algumas estratégias de como vai poder funcionar, então, essa nova metodologia?
23: Sim. Eu quem fica mais ligado também nesse assunto é o Sindilose, né, Adilson e Moisés, que eles são mais da parte dos proprietários, né, dos negócios. Mas nós também estamos junto ali com o Sindilose. O que precisar, a gente vamos conversar para ver o que nós podemos tentar não onerar tanto, né, para o empresário, essa questão trabalhista, né?
0: Tá certo. E retornando aqui aquele dia livre de impostos, claro que é uma ação voltada mais para a CDL Jovem, mas onde é que o povo pode, então, pesquisar, né, quais lojas estão participando aqui em Balneário Camboriú para comprar, então, alguns produtos livres de impostos no dia de hoje, presidente?
23: Isso, a gente mandou, né, informações para os nossos associados, quem quisesse participar, e a gente sabe que tem uma estrutura, a questão do preço, a questão do sistema, né, para gerar a nota, então tem toda uma burocracia também que tem que ser cumprida. Mas quais são as empresas que efetivamente estão participando? Eurovip, Nobile, pré-requisito, moda feminina, Selfter, educação corporativa, o Grupo Queires, né, que é estadual, Refúgio Boutique Jardim, Posto Apolo, Correia Materiais Elétricos, psicóloga Flávia Rezende, Wesley Freitas, cibersegurança, a farmácia Farmais, a loja Berlanda, Samsung Smart Center, o Boticário e Reserva Brasil, cosméticos e aromas. Essas são as empresas que se inscreveram para participar do DLI no dia de hoje.
0: Tá certo. Obrigado pela sua participação, obrigado pela entrevista. A gente deseja sucesso aí para vocês nessa nova empreitada. Obrigado, João.
23: Eu agradeço, Adilson Moisés. A gente sabe que essa questão do 5x2 é uma questão que vai gerar muita polêmica e muita discussão ainda, né, Adilson e Moisés?
1: Uhum. É isso aí. Obrigado. 8 horas 11 minutos. Vamos em frente. 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
1: Ainda o assunto repercutindo sobre autopropelidos, a opinião agora é do Lincoln.
5: Bom dia, Adilson, bom dia, Moisés, bom dia, Gerson, aqui é o Lincoln, de Balneário Camboriú. Sobre as motinhas elétricas aí, uma das questões que eu vejo é não respeitar a sinalização. Vou dar um exemplo aqui, quem vem da terceira, sentido da quarta, que vai subir na 2300 aqui, esquina do restaurante aqui, não vou falar no caso de divulgação de propaganda, mas ali tem um sinal que diz para o pedestre, para as motos elétricas, que eles têm que parar ou que eles têm que prosseguir. Quando está aberto para os carros, eles têm que parar, fica vermelho para eles. Mas a coisa que mais acontece ali é quase acidente, porque o pessoal das motos elétricas não respeita a sinalização. Então, e muita gurizada, tá? Tem muita gente de idade também, mas muita gurizada. Então algo tem que ser feito. E na minha visão, antes da gurizada pegar essas motos elétricas e se meter no trânsito aí, deveria ter ser feito algum tipo de educação na escola, tá? Porque coloca a gurizada que não sabe noção de trânsito nenhum para ficar andando no meio do trânsito, o mais provável, infelizmente, é acontecer algum tipo de acidente, né? Vamos ver que uma hora dá certo. Um abraço a todos.
0: Valeu, Lincoln. Obrigado pela participação. E tem um convite aqui, viu, Adilson de Souza, chegando no Bote a Boca no Trombone. O pessoal aí tá chamando para um evento que vai acontecer. IFC de Camboriú vai realizar consulta pública sobre a proposta de cessão de área para construção de estação de tratamento. Importante assunto, né? Relacionado a água aqui na nossa região. É, vai ser hoje, quinta-feira, dia 28 de maio, a partir das 14h, uma audiência pública para apresentação e consulta à comunidade sobre a proposta de cessão de uma área da instituição ao município de Camboriú, destinado à implantação da nova estação de tratamento de esgoto da cidade, aquele terreno ali que pertence ao IFC, né, de Camboriú. E a partir esse evento, esse encontro vai ser realizado no Auditório Nobre do campus e é aberto à participação de toda a comunidade. E a partir das 15h, vai ser realizada a consulta pública referente a essa proposta. O debate vai contar com 3 momentos distintos: a apresentação dos detalhes e também depois a abordagem das justificativas para a implantação da estação de tratamento de esgoto. E também a Águas de Camboriú vai fazer uma explanação técnica do projeto da estação a ser construída. Então, estão todos convidados, é uma consulta pública super importante relacionado aí à estação de tratamento de esgoto, a construção, né, dessa nova estação de tratamento de esgoto no terreno ali do IFC de Camboriú.
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1: Vamos dar um bom dia pro Hélio, ele tem um comentário para fazer sobre o final da Avenida Santa Catarina, no cruzamento entre a Avenida e a Quinta. Fala, Hélio.
3: Bom dia, Dilson, Moisés, Gerson, toda a equipe fantástica aí da Rádio Menina. Eu queria até que, se o Gerson pudesse vir aqui, nessa rótula aqui do final da Quinta Avenida com a Santa Catarina, cara, ninguém respeita aquele quadrado. A gente quer ir para Camboriú, é uma briga de foice. Eles simplesmente, quando fecha a sinaleira, eles param e bloqueiam tudo. A gente não consegue nem para frente, para trás. Teria que acender esse quadrado para poder os carros ficarem fora. Um policial aqui, alguma coisa, eu não sei se pertence a Balneário Camboriú ou Camboriú isso aqui, mas é uma vergonha, tá? Ó, para o sinaleiro e ninguém respeita. Simplesmente travam tudo. Quem vem da Quinta Avenida que quer seguir para Camboriú, não consegue. Tem que estar fazendo manobra perigosa entre os carros para poder passar, tá ok? Um bom dia a todos aí. Deus abençoe. É o Hélio.
1: Bom dia, Hélio. Um abraço para você. Voltamos ao mesmo assunto. Empatia, educação, abrir espaço para as outras pessoas também passarem. Não, o cara quer ficar. Eu sou o primeiro. Primeiro eu, você depois. Tem, né?
0: Tem resposta aqui, Adilson de Souza, do secretário interino de planejamento de Balneário Camboriú, Marcelo Freitas, sobre aquelas obras na Ecopark que o nosso ouvinte hoje relatou, que dá uma buraqueira.
7: Bom dia, Adilson. Bom dia, Moisés. Bom dia, população de Balneário Camboriú. Em relação à obra da Ecopark, né, é uma obra extremamente complexa, ante as dezenas e dezenas de desapropriações que nós tivemos que fazer, né, e há poucos dias aí nós conseguimos resolver a última, né, que estava, na verdade, bem na metade do caminho, atrapalhando toda a obra de drenagem, né. Então, agora nós vamos conseguir dar ritmo à obra, né? A IMASA também tem que fazer as obras de água e esgoto, né? A drenagem, inclusive, dá para verificar as galerias que ali estão, né? Na imagem. Então, a prefeita Juliana e o secretário Carlos têm nos cobrado bastante, né, agilidade, né, e nós estamos aí em cima da empresa para que as coisas aconteçam o mais rápido possível, né? Em relação às pessoas transitando ali, óbvio que elas já estão aproveitando para cortar caminho, né? Até então elas teriam que dar a volta aí para a Quinta Avenida ou a Sexta Avenida para chegar no colégio, né, no núcleo infantil ali. né? Mas nos cabe aí dar essa estrutura para a população, né? E que a empresa, assim que consiga dar ritmo à obra, também garanta, né, uma passagem segura das pessoas ali, das crianças especialmente, né, para que elas possam acessar a escola e cortando o caminho, já aproveitando essa magnífica obra aí que nós vamos, se Deus quiser, entregar ainda até o final do ano. Tá bom? Um abraço, fico à disposição de todos.
1: Obrigado, né? Tá aí o Marcelo Freitas com relação à Ecopark. Eu vou aproveitar também e chamar a Eliane. A Eliane está falando sobre o mesmo assunto.
8: Bom dia, Dilson. Bom dia, equipe da Rádio Menina, BBT. É bastante relativa a questão, né, de segurança, de abusos, enfim, etc. Acho que cabe uma comparação, da mesma forma que a faca ela pode ser utilizada como uma arma para autodefesa ou para outras finalidades, ela também nos auxilia na cozinha, né, no preparo das nossas refeições. Então, da mesma forma, são os autopropelidos, né, que chega a ser até com quase um trava-línguas. Então, precisa existir o equilíbrio, né, bom senso dos seus usuários e da população como um todo, né. Respeitar o espaço do outro, do próximo, acho, e como usuária também, eu tenho um patinete, que deveriam ser feitas as fiscalizações um pouco mais acirradas em cima disso, para que se evite piores situações, né? Acidentes têm acontecido quase que diariamente, quase que a todo momento, por conta da falta de consciência das pessoas que estão utilizando, né? E deixar para utilizar quem realmente necessita, né? Quer sair fazer correria, tem outros locais para isso, mas não numa via de trânsito intenso de trabalhadores, mães, crianças, idosos, enfim. Era isso, então.
1: Obrigado, um abraço. Bom dia para você.
0: Gerson Felipe já está nos chamando, está hoje participando de fiscalização pelo trânsito aí em Balneário, hein, Gerson?
13: Exatamente, Moisés Stucker, e a nossa segunda parada já era uma ocorrência envolvendo um autopropelido. Nós estávamos passando pela ponte da Marginal Leste, quando foi flagrado pelos agentes de trânsito um veículo autopropelido, conduzido por uma mulher, que estava transitando na Marginal, o que a gente sabe que acaba gerando um risco, tanto para a própria condutora do autopropelido, quanto também para demais veículos que passam ali a via. E naquele local existe, inclusive, uma passagem, né, para o autopropelido. E agora, então, está acontecendo essa abordagem aqui, né, o trabalho da equipe dos agentes de trânsito. Né, a gente acompanhando o programa, as pessoas falam muito sobre essa fiscalização que acontece. Mas ainda existem pessoas que não conhecem a legislação ou até mesmo conhecendo, acabam não cumprindo as normas de circulação para esse tipo de veículo. A gente está acompanhando aqui essa abordagem acontecendo no momento, e é muito bacana a gente citar que ela não aconteceu na ponte da Marginal, porque os agentes explicaram para a gente que é necessário que se vá até um local seguro, né? A Marginal não era um local seguro para fazer abordagem, então a gente vem um pouquinho mais à frente aqui e essa abordagem está acontecendo no momento, e agora nesse trabalho, né, vai ser verificado, enfim, a documentação e ser feita a infração cabível a esse tipo, né, de descumprimento das normas de trânsito. É a unidade móvel acompanhando um dia de trabalho dos agentes de trânsito aqui em Balneário Camboriú. Eu sou o repórter Gerson Felipe, falando sempre para a Rádio Menina, o tempo todo com você.
1: Obrigado, Gerson. 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
1: A Tatiana mandou aqui, agora 8h22. Gostaria de ver uma questão. Gostaria que a Secretaria de Educação de Balneário Camboriú se pronunciasse sobre o seguinte assunto. Pois bem, estamos no meio do ano letivo. O Colégio Ivo Silveira, a partir do ano de 2027, não terá mais sexto ano, pois será um colégio integral do primeiro ao quinto ano. Meu questionamento é: o governo, a secretaria, já sabem onde vão realocar as crianças a partir de 27? Por favor. Bom, já foi dito, né? Nós aqui divulgamos. Vamos lá. Se eu não me engano, Médici, né? Médici seria uma das escolas que abriria espaço para esse realocamento. E a outra é o João Goulart?
0: Eu acho que é, né? Uma unidade estadual, acho que seria o João Goulart ali na 1500.
1: É, a gente, na época que essa discussão começou, inclusive na época o Leandro Índio era o interino secretário de educação e respondeu, ele foi lá atender, inclusive teve reunião com os pais, foi tudo

0: Obrigado pela sua audiência e até o próximo Bote a Boca no Trombone.
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4: A mensagem de hoje é do poeta e escritor Carlos Drummond de Andrade. O título é Feliz Olhar Novo. Diz assim: o grande barato da vida é olhar para trás e sentir orgulho da sua história. O grande lance é viver cada momento como se a receita da felicidade fosse o aqui e o agora. Claro que a vida prega peças. É lógico que, por vezes, o pneu fura, chove demais. Mas pensa só, tem graça viver sem rir de gargalhar pelo menos uma vez ao dia? Tem sentido ficar chateado durante o dia todo por causa de uma discussão na ida para o trabalho? Quero viver bem. O ano que passou foi um ano cheio. Foi cheio de coisas boas e realizações, mas também cheio de problemas e desilusões. Normal. Às vezes se espera demais das pessoas. Normal. A grana que não veio, o amigo que decepcionou, o amor machucou. Normal. Neste ano não vai ser diferente. Muda o século, o milênio muda, mas o homem é cheio de imperfeições. A natureza tem sua personalidade, que nem sempre é a que a gente deseja. Mas e aí? Fazer o quê? Acabar com o seu dia? Com o seu bom humor? Com sua esperança? O que eu desejo para todos nós é sabedoria. Que todos saibamos transformar tudo em uma boa experiência. Que todos consigamos perdoar o desconhecido, o mal educado. Ele passou na sua vida, não pode ser responsável por um dia ruim. Entender o amigo que não merece nossa melhor parte. Se ele decepcionou, passe-o para a categoria 3, a dos colegas. Ou mude de classe. Transforme-o em conhecido. Além do mais, a gente provavelmente também já decepcionou alguém, não é mesmo? Reflitam sobre isso e tenham todos um ótimo dia.
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4: Ô potência, bom dia. Já em clima de Copa, né, galera? Já tá aí, né? É, os preparativos, a galera nessa expectativa toda pra essa super festa que mexe mais uma vez com o sentimento do brasileiro. E claro que aqui não é diferente, a gente entra no clima também desta energia, mas a nossa energia é para que o seu dia seja especial, para que a sua manhã seja sensacional e para que o seu dia de trabalho seja maravilhoso também, tá bom? 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E claro que a gente começa agradecendo a Deus por mais um dia.
5: Por isso eu digo, obrigado, Senhor, por mais um dia.
4: Por mais um dia, por mais uma manhã, por mais uma oportunidade. Que Deus esteja conosco, ao nosso lado, protegendo, guiando os nossos passos. Ser luz não exige esforço, exige conexão com a fonte. Quando você está alinhado com o seu propósito, o brilho é apenas uma consequência natural. Você é luz, então não permita que ninguém diga o contrário. Não permita que a sua luz se apague. Seja luz, seja brilho. Brilhe, faça acontecer. Seja a diferença que tanto você busca e tanto você quer no mundo. E é claro que juntos a gente vai estar brilhando por aí, levando luz por onde quer que a gente esteja, através da nossa voz, através do nosso abraço, através de um cumprimento com alegria, com energia, com sorriso, através de pensamentos positivos e sempre com Deus à frente de tudo.
5: Por isso eu digo, obrigado, Senhor.
4: E é assim que a gente começa o nosso Show da Manhã desta quinta-feira.
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4: Vamos começar? Vem comigo!
6: Bom dia,
4: bom dia, bom dia! Já que é dia de TBT, de recordar, vamos de ABBA, primeira de hoje, Super Trooper! Mais uma das canções selecionadas para desfilar aqui no Outono da Menina, a gostosa de ouvir, a rádio de 1 milhão de amigos, aquela que está sempre o tempo todo com você. Um excelente dia! Tá no ar o Show da Manhã.

0: Trapper! Começando, né, com o som do ABBA. É bom demais, é bom demais. É o nosso show da manhã aqui na menina.
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0: Agora tem Pericão, tem Ana Castela. Simplesmente acontece mais uma do Outono Menina. Bom dia!

Simplesmente acontece, né? É o som do Pelicão, da Ana Castela. Essa é a programação de outono da menina, rádio de 1 milhão de amigos. Até o meio-dia.

0: Luiz Pons, Gustavo Lima e o Vagabundo.
1: Que tá gelada?
0: É, aumenta o som aí. Vamos agitar esse negócio.
1: Fala comigo,
0: bom dia pra você. Hoje aqui.

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0: Coisa boa ter você com a gente aqui na programação da menina. Já sabe, tá na hora da resenha, então aumenta o volume, porque além da resenha, vamos falar de tempo, temperatura, de esportes, né? Tá chegando o dia, hein? Já tem Copa do Mundo rolando na programação, menina. Bom dia, Dilson, tudo certo?
12: E aí, Bertoldo, bom dia pra você, tudo certo, maravilha, friozinho hoje de manhã, hein?
0: Pois é, rapaz, deu uma caída aí na temperatura,
12: né? É verdade, tava 12 graus mais um, né? Bem cedinho, às 3 horas da manhã.
0: Quase 14.
12: Quase 14, 13, tava 12 graus e 9.
0: Então tá certo.
12: Vamos ver, né? Tá quase na sexta também.
0: Mas a previsão é que fique aí no máximo 22, 23 o dia todo, né?
12: É nessa média aí, né?
0: Até porque a gente vai entrar no meio.
12: Eu só tô querendo que apareça um solzinho no final de semana. Bom, às vezes parece que vai chover, mas domingo passado, por exemplo, né? O sábado foi de chuvoso, mas domingo teve solzinho.
0: Até porque faltam praticamente 22 dias pro inverno, meu querido.
12: Nem chegou ainda, né? E a parte chuvosa também não, né? Com todas aquelas previsões que o pessoal tá falando.
0: Graças a Deus.
12: Eu tô na expectativa é de São Pedro.
0: É.
12: Né? São Pedro é que coordena tudo. Vamos aguardar, se Deus quiser, que não traga muitos estragos pra população.
0: Vamos lá, e ontem tivemos jogos?
12: Ontem, quarta-feira, tivemos Libertadores e brasileiros na Libertadores também. O Fluminense deu bem, hein? La Guaira, 1. Fluminense, 3. Deu bem o Fluminense. Aí, resultados que combinaram também. E o Fluminense acabou passando para a próxima fase. O Corinthians,
0: Não deu. Ficou.
12: 2-0, perdeu para o Platense.
0: É.
12: Teve um frangaço do. Frango não, né? Foi uma jogada infeliz.
0: A La Rossi.
12: Exatamente, né? Saiu errado.
0: Saiu errado, deu a bola de presente.
12: E o cara era bom de bola, só pum, tocou por cima e foi embora.
0: E ele tem conseguido fazer isso de vez em quando, então ele faz uma dessa, né?
12: E daí pesa, inclusive, aí depois o pessoal, porque tinha que ter levado pra Copa, não sei o quê, e né? O pessoal fala, mas na
0: leva
12: hora.
0: Leva pra Copa e segura na cozinha.
12: Quando acontece de fato as coisas, aí o pessoal, né? Porque tem comentarista que gosta de puxar farinha pessoal de São Paulo, só pro pessoal do Rio de Janeiro. Aí quando acontece, né? Mas. Não foi, né? Enfim. Teve também Sul-Americana ontem, né? Ontem o Botafogo venceu o Caracas 3-1 e o Atlético Mineiro venceu o Porto Cabello por 1-0. Além do Vasco, né? Deu uma animada aí o Vasco, né? Mas o Vasco é assim mesmo, né? A gente sabe como é que é o Vasco, né? O Vasco, 3-0 no Barraca Central. Aí daqui a pouco perde, né? Ele não tem uma sequência.
0: Não.
12: O Vasco e o Grêmio são muito parecidos. Né? Eles vão ganho. Aí tu, agora vai. Aí
0: não
12: chega
0: vai.
12: Na próxima, não vai. É complicado. O Bragantino venceu o Carabobo 2-0. E aí foram os jogos da Sul-Americana. Hoje, quinta-feira, o que a gente vai ter? Será que tem alguma coisa? Tem Libertadores hoje pro Palmeiras jogando contra o Júnior na Taça Libertadores da América. E também o Cruzeiro enfrentando o Barcelona do Equador. Na Sul-Americana, brasileiros hoje, não.
0: Não tem nada.
12: Nada.
0: E aí, esse final de semana é a última rodada ainda do brasileiro ou não tem mais já?
12: Depois volta só depois da Copa.
0: Aí então.
12: Mas amanhã a gente fala sobre isso.
0: A gente fala sobre isso aí, né? Agora vamos. Essa música aqui é bonita demais, hein? Pensa numa letra bacana. Te amar é meu talento. É o Fred Fabrício.

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2: O porto de Itajaí recebeu nesta terça-feira o navio Grande Xangai, trazendo 4.509 veículos da montadora chinesa BYD. A embarcação atracou no terminal no fim da tarde e a operação de desembarque mobiliza cerca de 150 trabalhadores e aproximadamente 90 caminhões cegonha. Esta não é a primeira vez que a operação da BYD em Itajaí acontece. Em 2025, cerca de 8 mil veículos da montadora já haviam sido movimentados pelo terminal. Leia também no portal Menina, Navegantes reforça plano contra enchentes e prefeito participa de debate sobre El Niño no Senado. Incêndio de grandes proporções destrói galpão e atinge casas em Itapema. Na redação, Portal Menina News, Adilson de Souza.
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9: Os jogadores convocados por Carlo Ancelotti chegaram à Granja Comari em Teresópolis ontem para o início da preparação da seleção brasileira visando a Copa do Mundo. O último a desembarcar na cidade foi Neymar. O camisa 10 do Santos chegou em um helicóptero próprio. Dos 26 convocados, as únicas ausências são Gabriel Magalhães e Gabriel Martinelli do Arsenal e o zagueiro Marquinhos do Paris Saint-Germain. Os três jogadores só irão se juntar ao grupo nos Estados Unidos na próxima semana, após a final da Liga dos Campeões da Europa, que acontece no sábado. A seleção brasileira treina nesta quinta, sexta e também no sábado, antes de viajar para o Rio de Janeiro, onde faz amistoso contra a seleção do Panamá, domingo, a partir das 18h30 no Maracanã. Gerson Felipe para Esporte Total. 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
0: Menina! Ô, Potência, bom dia, boa manhã pra você que tá junto com a gente. Vamos ao bom dia da galera por aqui, Tilson.
2: Bora lá, tô esperando já.
0: Tradicional
2: hein?
0: Aqui.
2: Quem tá acordado?
0: Galera que mandou o áudio rapidinho aqui a gente ouve. Vamos lá, o Ivan. Em São José, bom dia.
19: Bom dia, Bertoldo.
2: Sempre bom primeiro,
19: dia,
2: hein?
19: Deus a todos, uma abençoada quinta-feira.
0: Gilmar, bonito dessa vida é poder acordar todos os dias, saber que o autor desse milagre é Deus. Bom dia. Heloína, bom dia. É, Bertoldo e Adilson, assim começa o nosso dia com aba, boa música. Deus ilumina o nosso dia. Ah, e a palavra é gratidão. Simone Bajuque, bom dia.
2: Ó, Vasco.
0: Tá feliz hoje, é. Bom dia pra todo dia, um dia lindão pra todos, só pra galera do fã clube. Hoje eu vou querer falar de futebol. Agora já falamos, não dão tanta importância assim também pra esses times, hein? Ivanete!
20: Bom dia, Nilson e Bertoldo! Ô,
0: Potência!
20: Bertoldo, quero deixar um

0: 11:38.
1: Capitão, levantando âncoras.
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1: Bom que vamos, bom dia, boa manhã. Zé Neto e Cristiano agora aqui no Show da Manhã. Daqui a pouquinho tem a enquete de hoje, hein?
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0: Maravilha! Se eu puder, eu levo esse coro de vocês para todos os shows. Maravilha!
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0: Jackson Tomás no privado, teve Zé Ramalho e também teve Zé Neto e Cristiano. O Jackson que vai estar hoje ali no Red Band, no projeto Só Moda Boa, Dinho, só modão.
1: Moda
0: aí
1: boa,
0: é o
1: e
0: nós,
1: olha...
0: Aí é o que nós gostamos.
1: Como é que ele faz aquela música? Como é aquela música que ele bota...
0: Ah, é do Milionário Zé Rico? É. Não é o Descida, é a outra lá.
1: Ai, rapaz.
0: Fugiu agora.
1: Fugiu, né?
0: Mas ele vai vir aí, daqui a pouco ele tá aí, ele fala. Ele canta. Ah, quem mais aqui? O Osbani de Lages. Osbani de Lages. Eu e a galera na obra, estamos aqui na peleia, não broxemos, trabalhando ouvindo vocês. Então,
1: lá
0: na, abraço.
1: Lá em Lages?
0: É em Lages o.
1: Ou tá na Laje?
0: Osbani. Não. É de Lages.
1: Ah, agora. Eles são de Lages.
0: Agora Lages. Tá em Balneário. Tá aqui
1: em Balneário.
0: Tá em Balneário. Fugiu do frio. Só vou conseguir pegar hoje. Dá pra ganhar na. Mas chama o Giovanni. Pode passar aqui a hora que der, Giovanni. Não tem problema, tá? Angélica por aqui, bom dia. Galera participando aqui dos sorteios também. Daqui a pouquinho tem mais.
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0: Bom dia, muito bom dia pra você, minha querida. Bom dia pra você, meu querido.
1: Áries, hoje é importante segurar os gastos e evitar riscos, já que pode rolar instabilidades, tá? No trabalho, seja mais tolerante para evitar conflitos. No amor, emoções intensas podem surgir, especialmente à noite, trazendo momentos excitantes e apaixonados. Então, aproveite a energia do dia. Sua cor hoje, preto, e os palpites são 32, 14 e 50. Taurina, taurino, evite criar grandes expectativas no trabalho hoje, tá? Porque a concorrência aumenta e o dia pede persistência. No bem-estar, desacelere para fugir do estresse. No amor, paciência pela manhã evita conflitos. E à noite, a paixão pode florescer e se transformar em um relacionamento. Fique atento às oportunidades. Sua cor do dia, azul marinho, e os palpites para hoje são 15, 26 e 17. Para você do signo de Gêmeos, hoje você pode sentir a pressão das responsabilidades, mas ó, mantenha o foco e cumpra suas tarefas com determinação. A energia oscila pela manhã, mas melhora à tarde, trazendo mais vitalidade. À noite, o amor floresce, criando momentos especiais com alguém querido. Sua cor do dia, verde esmeralda. E os palpites para hoje são 14, 6 e 60.
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5: Coisa boa ter você com a gente aqui na programação da Menina, rádio de 1 milhão de amigos. Obrigado a cada um que está com a gente, né? Galera do fã clube, galera que tá no aplicativo.
6: Vem pra cá.
5: Tem umas osciladas ali, mas já tá 100%.
6: Fica aqui.
5: sai daí não. É. Vamos com o Bruno Mars aí nesse clima. Entrou a trilha, eu achei que não ia entrar a trilha. Entrou aqui, Edilson, então vamos lá. Vamos de trilha aqui. Dá pra dar uma conferida com a galera, né? O pessoal de lá está trabalhando aqui em Balneário. Agora sim, agora ficou mais.
6: Trouxeram pinhão?
5: É verdade, esse ano ninguém trouxe um pinhãozinho, né?
6: Não.
5: Pessoal que vai tá rolando ali as promoções da festa do pinhão, que inclusive começa esse final de semana. Pois vamos dar uma passada lá pra gente contar pra galera quem é que vai estar, tá, como é que vão ser os shows, né? Vou ver se o Grey que nos atende, de repente fazemos um flash, ligação direta lá pra Lages, né? Pra gente ver como é que tá essa festa do Pinhão 2026.

0: o som do Leonardo aqui pra gente relembrar. Vamos lá, o que mais por aqui? A Nádia mandou aqui pra gente, Edilson, ela tá com o motorista aplicativo.
1: Quem é?
0: Jori Edson.
1: Fala, Jori Edson. Um abraço.
0: Ele é de onde?
1: Itaqui.
0: Maceió.
1: Ah, não.
0: Maceió. Mora em Pissarras e tá lá curtindo, tá por aí curtindo a menina junto com a gente.
1: Ó. Um abraço, valeu.
0: Abraço aí, Jori.
1: Maceió, coisa linda, hein?
0: Ó, a enquete de hoje, mandando par de ingresso pra NASA. Você usa o seu nome ou apelido?
1: Nome.
0: Nome?
1: Nome.
0: É. E te chamam pelo nome, apelido. Lá em casa, por exemplo, lá na minha casa.
1: Tonho.
0: É Tonho.
1: Tonho.
0: É Antônio Bertoldo. Ninguém.
1: Mais conhecido quer, como
0: quer
1: Tonho.
0: Quer ver quando chego aqui e pergunto pelo seu Antônio, quem é? Ninguém sabe.
1: Seu sou Antônio.
0: Eu. É o Bertoldo, né? Então, e você?
1: Tonho.
0: É, você usa seu nome próprio, apelido, te chamam pelo nome, pelo apelido, alguém que te conhece por outro apelido, outro nome, ou não pode falar? Agora tem essa história que
1: não pode
0: falar,
1: mas não pode. Não,
0: não pode nem.
1: H-R-1. H-I-B.

0: É que eu tô falando de lavar o carro, é HRV.
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0: Um incêndio de grandes proporções iniciado na noite de ontem por volta de 20 horas em Itapema destruiu um galpão que fabricava sacos de lixo e papel e também danificou duas casas próximas ao local. O caso aconteceu entre as ruas 456 e 458 no bairro Jardim Praia Mar e mobilizou equipes do Corpo de Bombeiros de diferentes cidades da região. As chamas se alastraram rapidamente no interior do galpão e acabaram atingindo uma residência de madeira próxima do local. Equipes do Corpo de Bombeiros atuaram na ocorrência, conseguiram extinguir as chamas após cerca de 3 horas de combate e em seguida iniciaram o trabalho de rescaldo. Moradores das residências próximas precisaram deixar o local por segurança. Conforme as últimas atualizações, duas casas foram atingidas pelas chamas e ficaram completamente danificadas. 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Motorista perde o controle e caminhão tomba sob viaduto na rodovia Antônio Raio, em Itajaí. PM apreende quase 30 quilos de cocaína na BR-101 e dá prejuízo de R$700 mil ao tráfico. Na redação, Portal Menina News, Adilson de Souza.
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10: Alô, Câncer! Hoje a lua ilumina seu setor mais positivo, aumentando seu carisma e também sorte. Aproveite boas notícias financeiras, mas cuidado com os gastos. Respire fundo e aja com calma para evitar nervosismo. À noite, o amor fica no ar com muitas oportunidades para conquistar. Sua cor do dia, bege, e os palpites para hoje são 53, 60 e 44. Leão. Oi, Leão! Hoje é um dia para agir com calma e atenção nas decisões importantes, tá? Evitando aí precipitações que possam prejudicar seu desempenho. Nos relacionamentos, a tolerância é fundamental para evitar conflitos. À noite, o clima se torna mais favorável e a conexão com alguém especial pode se intensificar. Sua cor do dia, magenta, e os palpites para hoje são 25, 9 e 46. Virgem. Virgem, ó, hoje o astral exige cuidado, tá? Com as negociações delicadas, mas a tarde traz um clima mais leve e oportunidades de conexão para você. No trabalho, seja sutil, virginiano e virginiana, e evite riscos financeiros. Já no amor, a comunicação melhora à noite, ideal para expressar seus sentimentos e conquistar alguém especial. Sua cor do dia, vermelho, e os palpites para hoje são 18, 10 e 36.
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1: Menina. Gente, vamos lá, vamos fazer um bate-papo aqui, agora dar uma pausa aqui. E você, hein? Você usa o seu nome próprio? Usa apelido? Te conhece pelo nome? Te conhece pelo apelido? Abreviatura do seu nome? Como é que é? Conta pra gente aí. E hoje vai ter o Jackson Tomás tá aqui, deixa eu dar bom dia pra ele. Tudo bom, Jackson? Tudo certinho? Dá um bom dia pra galera, hein?
21: Bom dia, Bertoldo. Bom dia a todos os ouvintes aí do Show da Manhã. Bom dia a todos os ouvintes da Menina. É um prazer estar aqui no seu programa. Muito obrigado pelo convite, Bertoldo.
1: E hoje tem só moda boa, mas antes do Jackson contar isso aí, vamos curtir um pedacinho aqui da... No privado, assim, ó.

0: amigo Jackson Tomás, que hoje tem, né? Jackson, hoje esse projeto, chega mais perto ali. Hoje esse projeto, na verdade, é um projeto que a gente já assistiu algumas vezes, que reúne o repertório, literalmente, daqueles que gostam de moda de boteco de todos os tempos, né?
1: Isso.
0: Por isso que é só moda boa, né?
1: Por isso que é só moda boa. Então, hoje a gente vai estar resgatando ali as músicas ali dos anos 90, 2000.
0: Uhum.
1: Chitãozinho e Chororó, né? Leandro Leonardo, Zezé, João Mineiro Marciano. Mas vai ser algo assim bem pra frente, né? Um show bem animado, vai ser bem bacana.
0: São aquelas que todo mundo gosta de cantar junto.
1: Sim, né? Isso, as mais conhecidas.
0: Independente, né? Do grau etílico.
1: Isso,
0: ó. Né, Adilson?
1: Bom dia, Adilson. Você tá bom, Adilson?
2: Bom, Jackson, bem? Legal, que bom te ver, meu amigo.
0: Falando com o Adilson antes aqui desse projeto, Só Moda Boa, que realmente é diferente, né? E,
2: muito bacana.
0: E se a gente observar, nos últimos 10 anos, Jackson, todos os projetos que estouraram são projetos de releituras.
1: Sim.
0: Né?
1: É igual você estava comentando já hoje, Panda também, né?
0: É, o Panda que criaram o projeto Você Tá Doido, que na verdade é só releitura.
1: Sim.
0: É uma ou outra inédita. Aí vamos voltando um pouco mais cabaré. O Daniel fez aquela trajetória toda, inclusive virou show, depois virou label para seguir a estrada, né? Na verdade, todos os projetos, hoje a galera tem feito muitos projetos em volta da mesa do boteco, e é onde a coisa acontece, porque eu vejo que as pessoas estão gostando do clima de ter a sensação de estar participando do momento com o artista.
1: Isso, exatamente.
0: Né?
1: É isso aí.
0: Qual que era aquela que você queria ouvir dele antes ali, do que nós tentamos lembrar a música ali? Ele tá com violão?
1: João Mineiro Marciano?
3: Do Milionários da Rica?
2: É, você sempre faz um ensaiozinho aqui, bota a mão no ouvido aqui, dá-lhe. Como é que é?
1: Ah, às vezes eu sempre faço.
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2: Eu não vou trabalhar mais.

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2: Vai ser mais ou menos por aí. Hoje é, vai ser assim.
3: Aham!
2: É. Faltou
3: aham!
2: Aham!
3: É. Milionário tinha uns tiques assim, né? Que era...
4: Muito legal, bacana demais.
2: Uhum.
3: É.
2: Sempre dava uns gritão.
4: Eu consegui apresentar. Eu apresentei um show de Milionários é Rico.
3: É?
4: Apresentei um. Lá no Panela Velha, no Panela Velha, lá em Caxias do Sul.
3: A gente apresentou, eu apresentei aqui no Silva na época. O Chico, trouxemos o Milionários é Rico na época.
4: Ah, ficou pro, pra pro história. Silva,
3: é.
2: Eu também tive a honra de fazer a abertura deles na Festa do Peão, lá no
4: Paraná. Olha que legal.
2: São José dos Pinhais.
4: Bacana,
2: de
4: né?
2: De conhecê-los também pessoalmente. Foi um dia muito, muito bacana demais.
3: Tá. Então, Jackson, hoje que horas começa o Furdunço? Então vai ser ali no Red Bar, que é aqui pertinho da gente, aqui no que é o Celeiro Vermelho, que é patrocinador agora aqui também do nosso Menina Country Show nos domingos e do Som na Caixa com o Nilo.
2: Isso, inclusive queria mandar um abraço pro Gil, acho que deve estar.
3: Ô Gil! Eu,
2: ouvindo o programa aí.
3: Acabou o mel! Você viu que um potinho de mel lá? Pegou, já levou o mel dele pra cá?
2: Não, ainda não.
3: Pede um potinho de mel do Gil lá.
2: Ah, hoje eu vou pedir pra ele, então, com certeza.
3: É bom.
2: Deixa comigo.
3: Eita!
2: Então, Bertoldo, eu queria convidar todo mundo hoje pra estar lá presente a partir das 21 horas, né? A gente vai estar fazendo.
3: É por ser quinta-feira legal que começa cedo também, né,
2: sim,
3: Jackson?
2: Sim, sim.
3: Então, pessoal que de repente quer ouvir uma moda boa, quer tomar uma cajibrina, quer reunir os amigos, né, aproveitar um momento especial para curtir música diferenciada, hoje é o dia, né?
2: Hoje é o dia.
3: Com banda completa hoje,
2: banda
3: Jackson?
2: Completa. Vai ser, cara, muito. Hoje vai ser sensacional.
3: É um resgate histórico, na verdade, né?
2: Isso.
3: Você falou que vai fazer um João Mineiro Marciano?
2: João Mineiro Marciano.
3: Como é que vai ser?
2: A mais conhecida, essa aqui que todo mundo canta junto, né?

0: vivo hoje aqui no Red Barn. 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Você que ainda não conhece, tem que conhecer essa casa. É sensacional. E hoje o Jackson Tomás fazendo esse presente, que é resgatando historicamente boas músicas, músicas que fazem parte da história, da construção da história da música brasileira, principalmente da música sertaneja, e que passa aí, viaja por clássicos de todos os tempos, né, Jackson?
1: Exatamente, doutor. Então, a gente vai resgatar só as melhores. Hoje eu fiz um repertório especial mesmo pro Red Barn,
0: galera,
1: hoje, pro pessoal que vai estar prestigiando hoje o meu trabalho lá.
0: Então, agora eu vou te perguntar, o Red Barn ali tem o clássico Country Rock. Vai isso. Ter alguma nessa pegada hoje?
1: Ah, tem um hino do Red Barn, né, que não pode faltar. Essa tem que tocar.
0: É.
1: Que é uma das bandas que... do country americano, né?
0: Uh-huh.
1: O nome da banda é Blackberry Smoke. Tem uma música mais ou menos assim, ó.

0: por ali. E vai ser muito legal.
1: Vai ser legal. Então, quem quiser seguir, saber um pouquinho mais, a rede social, contratar o Jackson Tomás. Lembrando que o Jackson Tomás faz eventos aí, todos os tipos de evento, inclusive está agora fazendo até enterro de sogra.
0: É isso aí. Tamo aí, lembra de todos.
1: A festa, aí quiser... é a festa, né?
0: Isso.
1: Pra quem quiser seguir daí, como é que faz, Jackson?
0: O arroba é Jackson Tomás, tá? O Instagram aí é Jackson Tomás, Tomás com TH e Z no final, tá? E o contato para shows é 47-999-66-5070.
1: Beleza? Legal, legal. Obrigado, Jackson.
0: Roberto, muito obrigado pelo espaço.
1: Sucesso lá hoje, sucesso nesse projeto, que a gente gosta de música de qualidade, música boa e música, eu vou te dizer que música boa não fica velha nunca, então por isso que é legal esse tipo de projeto.
0: Você é meu convidado, você vai hoje.
1: Vamos lá, vamos lá, vamos lá, tomar uma, né, e curte. Qual dessas aqui que a gente tem aqui que é meio estilo antigo?
0: Vestido colado.
1: Vestido colado?
0: Vestido colado, essa é do estilo.
1: Então aí, ó. Pra entrar no clima de hoje à noite no Red Bar, tem Jackson Tomás. E o clima é mais ou menos esse, meu amigo, né? Aproveita, porque hoje é quinta-feira, é pra dar o play no final de semana.

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9: Alô, alô, Libra! Hoje sua determinação pode atrair mais dinheiro, mas ó, evite gastos impulsivos de manhã. Cuide da sua saúde e dê atenção aos sinais do seu corpo. No amor, o desejo de estabilidade cresce, então seja paciente nas decisões e aproveite a noite para investir no romance. Sua cor do dia, cinza, e os palpites para hoje são 28, 18 e 38.
10: Escorpião,
9: a lua em seu signo traz destaque às suas qualidades, mas também pode gerar atritos nas relações, especialmente nas primeiras horas. Controle sua ansiedade para evitar desentendimentos com familiares ou colegas. À noite, seu charme cresce atraindo novas possibilidades amorosas. Sua cor do dia, azul turquesa, e os palpites para hoje são 13, 41 e 22.
11: Sagitário.
9: Para você do signo de Sagitário, hoje é um dia de atenção. A lua no seu inferno astral traz desafios no trabalho, exigindo mais dedicação. Então, ó, conserve a sua energia. No amor, o dia pode parecer difícil, mas a noite promete emoções intensas e momentos apaixonados. Mantenha o seu coração aberto às possibilidades. Sua cor do dia, azul, e os palpites para hoje são 52, 38 e 16.
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2: Rádio Menina 10h49.
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1: Menina, Capricórnio.
9: Alô Caprica, Capricorniana e Capricorniano, hoje é um dia ideal para aproveitar momentos com os amigos e celebrar a energia positiva ao seu redor. Cautela com gastos inesperados é importante, especialmente pela manhã, para manter o seu bem-estar. No amor, a noite promete diversão e possibilidade de avançar com alguém especial. Sua cor do dia, azul claro, e os palpites para hoje são 51, 23 e 15.
1: Aquário.
9: Oi, Aquário, hoje é dia de dedicação total no trabalho, tá? Com um esforço extra, garantindo bons frutos no futuro. Na família, paciência é essencial para evitar conflitos. À noite, seu charme fica em alta e um romance ligado ao trabalho pode trazer surpresas agradáveis. Então, ó, aproveite seu dia. Sua cor? Verde. Os palpites para hoje são 17, 44 e 8.
1: Peixes.
9: Pisciana, pisciano, a lua em escorpião inspira você a sair da sua zona de conforto com cautela e foco. No trabalho, concentre-se e evite mudanças bruscas na saúde. À noite, o amor ganha destaque com possibilidades de surpresas e conexões especiais. Aproveite seu dia com positividade, tá? Sua cor, amarelo. E os palpites para hoje são 48, 55 e 46.
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0: falando com você, a gostosa de ouvir, a rádio de 1 milhão de amigos, aquela que te acompanha em todos os dias da semana, em todos os horários, liderança absoluta na audiência. Vamos lá, mensagem da galera participando com a gente aqui, Angélica Monteiro, sobre a enquete, eu sou eu mesmo, nunca tive apelido. Clésio Karatê, bom dia. Simone Bajuque, sobre a enquete, meu nome só é usado quando a minha mãe estava brava, mas a maioria das pessoas me chama de Si. Ah, a Simone Bajuque. Maria Aparecida, bom dia, ótimo dia. Luciana, ô Luciana, lá em Porto Belo. Como é que tá aí?
1: Dilson, bom dia, Bertoldo, aqui é a Luciana de Porto Belo, desejo um ótimo dia a todos os ouvintes da rádio. Bertoldo, sobre a enquete, aqui na rua todos me chamam de Dona Lu. Quase ninguém sabe que o nome, meu nome é Luciana, alguns pensam que é Luísa, mas é só Dona Lu. E na minha família, eles me chamam de pequenininha, porque eu sou baixinha, né? Pequena. Tá bom, Bertoldo? Um bom dia pra vocês aí, um bom trabalho.
0: Valeu. Zeca, o Zeca das Batatas, diga lá, Zeca.
2: Bom dia, Bertoldo. Bom dia, Dilso. Bom dia aos ouvintes da Rádio Menina. Ô, Bertoldo, meu nome é José Elias Borba. Se falar esse nome, ninguém
0: conhece. Melhor
2: ninguém
0: é Zeca, conhece, né? Zeca das Batatas.
2: Agora,
0: né?
2: Falou que é o Zeca da Batata, meu Deus do céu, todo mundo me conhece. Então, não tem jeito. Até eu mesmo falo, quem é? É o Zeca da Batata. Valeu, irmãozinho. Um abraço aí, um bom trabalho pra vocês todos aí.
0: Nome completo da gente, o meu também, o Zeca. É só quando a gente vai no médico, né? Eles chamam pelo primeiro nome. Marilda, Jéssica, bom dia, Bertoldo e Adilson, ouvindo vocês pelo celular. Que quer? Comprar outro pra minha filha, neném, alguns dias atrás, a Marilda Itajaí. Abraço pra você, pro Jackson, Jackson Tomás recebendo um abraço aqui, Francisco Coutinho, adorei o cantor, pede pra ele cantar a música toda, bom dia meninos, ô Francisca. Hoje lá no Red Bar, tá, Francisca? Ele vai estar cantando lá a noite toda, né? O pessoal pode chegar lá e curtir. A Rosinha, é hoje que a gente se acaba, esperando o frio. O fio de cabelo e o telefone mudo. Vou dançar pra assim. Ah, legal, legal, hein? Você viu ali que ele fez uma counter aqui também, né, Rosinha? A Selma, oi Selma, diga lá.
3: Bom dia, meninos da menina, cheguei. Ó, até vou fazer um versinho. Tô aqui porque cheguei e não digo nada porque eu não sei. Abração pra vocês.
0: Bom dia, meninos, meus queridos, tamo junto. Sobre a enquete, às vezes nem eu sei o meu nome. Araci, chama Cici. Olha aí. Ô, dona Cici, boa Cici, né? Ah, Elias Moraes por aqui, bom dia. Mandou uma foto aqui com o Jackson Tomás, tudo. Ah, não, ele é o Moraes Churrasqueiro, agora que eu vi. Moraes Churrasqueiro, BC, obrigado. Valeu, valeu, Moraes. Abraço, camisa do Mengão. O Miro do Frete, fala, Miro.
4: Bom dia, sobre a enquete do dia hoje, meu nome é Agemiro Moreira. Todo mundo confunde com Agemiro, Agemiro. Aí eu me botei um apelido meu mesmo, Miro do Frete. Vamos que vamos, né, Guilherme?
0: Valeu. Bom dia, menino. Bom dia, eu tenho apelido assim até hoje, com a Xuxa, sempre gordinha, vale ganhar no sorteio pra hoje. É Caxuxa. Ah, esse era o meu apelido. Ana Carolina, bom dia. O primeiro nome é, que é Ana, é mais fácil aqui. Ana Carolina dos Santos, minha irmã de Camboriú. Wilson, fala Wilson.
5: Bom dia, Bertoldo. Bom dia, Wilson. Wilson de Porto Belo, cara. O meu nome é Wilson, mas na família lá, desde pequenininho aí, me chamo de Cacai, Cacai e Cacai, tá bom?
0: Cacai?
5: Bom dia pra vocês aí. Deve ser porque eu devo ter caído muito quando era pequeno.
0: Ah, é? Cai, cai. Ah, mas tem um da seleção que dizem que é o Cai, cai. Vamos ver se vai fazer alguma coisa.

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2: A Prefeitura de Navegantes intensificou as ações preventivas para minimizar os impactos do fenômeno climático El Niño, previsto para o segundo semestre deste ano. Nesta semana, o município iniciou uma operação de limpeza e desobstrução de 3,4 quilômetros de canais de drenagem nos bairros Gravatá e Meia Praia. Nesta quinta-feira, o prefeito Ricardo Ventura está participando do debate temático no Senado Federal. Paralelamente, uma força-tarefa está elaborando um plano de contingência municipal para possíveis episódios de chuvas intensas e alagamentos. O planejamento será apresentado aos moradores nas localidades que têm maior risco de enchentes. Leia também no portal Menina. Implantação da Zona Azul será discutida em audiência pública em Itapema. Viaduto em construção provoca bloqueio de retorno da BR-470 em Navegantes. Saiba horários e rotas alternativas. Da redação Portal Menina News, Adilson de Souza.
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0: Opa, bom dia, bom dia, bom amanhã. Vamos juntos até o meio-dia aqui no Show da Manhã da Menina. Tem mais mensagens da galerinha por aqui. E claro, você vai continuar participando. Daqui a pouquinho tem um sorteio e um par de ingressos da NASA aqui de Balneário Camboriú pra galera curtir e viver momentos inesquecíveis aí, contando um pouquinho da história da NASA, do espaço, enfim. Presente, né? Vamos lá, quem tá com a gente aqui? Amélia. Oi, Amélia, bom dia.
9: Bom dia. Bom dia a todos vocês da Rádio Menina, para todos os ouvintes. Meu nome é Amélia, mas quando eu era pequena, na minha terra, no interior, me chamavam de Mimi.
0: Mimi.
9: Grande abraço a todos aí.
0: Renato Farias.
10: Bom dia. Bom dia. Renato Farias. Renatinho, das antigas. E Petiço, da atualidade, táxi 042.
0: Petiço.
10: Comprovando a audiência e mandando um abraço para Nádia Machado, para Selma. Pra dona Neuci, pro Ivan e pra todos os amigos de Azei, pra não esquecer de ninguém. Bom dia.
0: Mandou mais aqui.
10: Meu caro amigo, um beijo e um abraço pra dona Célia Meissner, professora da terceira e quarta série.
0: Ó.
10: Quando eu tinha 9, 10 anos e hoje eu tenho 20 e poucos e ela continua na minha vida. Professora, um beijo no seu coração. É a que me chama de Renatinho.
0: Renatinho.
10: Professor John Wellington Armada, doutor Armada, advogado. É o professor também das antigas que continua na minha vida e me chama de Renatinho.
0: Valeu, aí ó. Tá aí, ó. Ó, daqui a pouquinho tem mais mensagens da galera. Agora tem minha network, meu querido.

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4: Opa, vamos lá, Azul, a última, né? A última de hoje. E já já as últimas mensagens por aqui também, porque tem sorteio pra galera, né?

0: Gilberto Gil, na versão do Alok, né? Ele que vai estar na Festa Nacional do Pinhão. Ó, meu nome é Fabiola, mas todos me chamam de Pila. Dilene, bom dia. Apelido dado pra minha chefe foi há 20 anos. Não consigo pronunciar meu nome, então. Bia. O Alberto, fala Alberto, diga lá. Cadê o Alberto aqui?
1: Bom dia, Beethoven, bom dia, Rios, bom dia a todos da Rádio Menina FM. Uma excelente quinta-feira abençoada, respondendo uma enquete aí. Quando eu era mais novo, eu costumava chamar, botar apelido de Galbi Peixoto, nos casos, que eu tinha um cabelo assim meio enrolado, meio...
0: Galbi Peixoto. Ah, Ali, oi, Ali.
2: Bom dia, Alessandro aqui, querendo participar do sorteio.
0: Rubão.
3: Opa, bom dia, bom dia, bom dia, bom dia, bom dia, Beethoven.
0: Dia!
3: Eu preciso falar, né? O nome é Rubson. Mas quando criança era Rubinho. Depois virou Rubi e agora virou. Estamos aí, Everton! Presente sorridente, grande abraço!
0: Valeu!
3: E pra cima dele!
0: Pra cima dele! A Mariane de Camboriú, ligadinha da menina. Marildo mandou aqui. Fala, Marildo!
4: Fala, Bertoldo, bom dia, bom dia. Estamos aí trabalhadinho, ligadinho na menina FM.
0: Ei, coisa boa.
4: Martins, ele Camboriú, coloca nosso nome no sorteio.
0: Valeu,
4: aí,
0: valeu.
4: Nós ganhamos o jeito.
0: Ó, quem tá ganhando aqui par de ingresso pra NASA é a Amélia Terezinha, tá bom? Amanhã, sextou, né, bebê? 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Excelente quinta-feira, amanhã, sextou, nos encontramos por aqui, né? Beijo pai, beijo mãe aí, Itapema. Então tá aí curtindo, né? Não vai sair correndo aí, pai, fica tranquilo, já já chega o almoço. Tchau, fui.
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0: Olá, muito boa tarde. Está começando mais uma edição do Jornal da Menina. Muita informação no seu rádio a partir de agora. Seja pelo rádio, pela internet, pelas nossas lives. Você é sempre convidado a ficar conosco até uma hora da tarde na atualização dos principais fatos da nossa região. E nesta quinta-feira, dia 28 de maio, estamos chegando na finaleira do mês. Agora 12:02. A gente tem uma temperatura em 21 graus, o sol aparecendo em Balneário Camboriú, céu azul, mas na sombra tá gelado, hein? Eu tava na rua, passei inclusive amanhã com os agentes de trânsito aqui de Balneário Camboriú, e quando a gente ia num lugar com sol, dava aquela esquentadinha, mas na sombra ainda tava bem gelado. E como sempre, a gente começa o programa trazendo aqui as nossas informações e também o destaque da nossa equipe. Na operação técnica de áudio, ele, Lio Brasil, comandando tudo. Muito boa tarde, Lio. E na nossa produção, quem tá chegando é ela, Érica Guckert. Boa tarde.
1: Boa tarde, Gerson Felipe. Boa tarde também ao Lio Brasil e a todos os nossos ouvintes que já estão aqui acompanhando essa edição do Jornal da Menina, seja pelo rádio ligadinho no 100.5 ou também nas nossas lives no Facebook e no YouTube. Sejam muito bem-vindos e fiquem com a gente que até uma da tarde tem muita informação.
0: Vem com a gente fazer essa companhia gostosa que a gente gosta, nós com vocês, vocês conosco. E no Jornal da Menina hoje tem entrevista com Eneida Patrícia Teixeira, enfermeira obstetra, professora da Univale e doutora em enfermagem pela UFSC. E ela vai conversar conosco sobre o Dia Nacional de Luta pela Redução da Mortalidade Materna.
1: E no destaque de segurança, a Polícia Militar apreende drogas sintéticas, maconha e haxixe e prende 4 pessoas lá em Itajaí.
0: Reportagem com Camille Guckert. Itajaí participa de conferência para a organização da The Ocean Race.
1: E no trânsito, viaduto em construção provoca bloqueio de retorno na BR-470 em Navegantes.
0: Audiência pública no IFC discutirá a cessão da área para estação de tratamento de esgoto em Camboriú.
1: E no esporte, Corinthians perde, Fluminense vence na Libertadores e ainda hoje tem Palmeiras entrando em campo.
0: E a previsão é sempre com ele, Marinho Lopes Stringari Filho. Aumenta o volume e vem ficar bem informado, porque está começando o Jornal da Menina.
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1: No destaque de trânsito de hoje, um viaduto em construção vai provocar bloqueio do retorno na BR-470 em Navegantes e o Gerson vai contar tudo pra gente.
0: Conto sim, Érica, até porque essa informação é importante para os condutores aqui da nossa região. O DENIT, que é o Departamento Nacional de Infraestrutura de Transportes, ele informou que o retorno da rotatória no quilômetro 4 da BR-470 em Navegantes está temporariamente bloqueado para o avanço das obras de duplicação da rodovia. Essa interdição, ela acontece de segunda a sexta-feira, das 7:30 da manhã até as 5 horas da tarde, e aos sábados, das 7:30 da manhã ao meio-dia. A previsão é de que o bloqueio siga até o dia 30 de junho. De acordo com o DENIT, no período noturno, o tráfego será totalmente liberado para motoristas, ciclistas e pedestres, no sentido Navegantes BR-101. Durante o fechamento, os condutores devem utilizar como rota alternativa o retorno localizado no quilômetro 7, no entroncamento com a BR-101. Ainda de acordo com o DENIT, essa medida é necessária para dar continuidade às obras do lote 1 de duplicação da BR-470, principalmente para a conclusão do novo viaduto de acesso ao bairro Machados. O DENIT informou ainda que as equipes estarão no local orientando os usuários e auxiliando na segurança do trânsito durante o período de obras. Então, quem enfrentar o trânsito um pouquinho mais carregado ali naquela região já sabe que é justamente devido às obras, né, para duplicação da 470. Tem destaque também para fiscalização de autopropelido aqui em Balneário Camboriú. Nós tivemos um autopropelido que foi removido ontem à tarde na região ali da rua 2950, próximo ao número 494. Uma fiscalização de rotina por volta das 3 horas da tarde, quando os agentes de trânsito flagraram o condutor que estava trafegando na contramão e em alta velocidade, colocando em risco a segurança de pedestres e demais usuários da via. Diante da infração e do risco de acidentes, o equipamento foi abordado e removido. E o detalhe, hoje eu estive durante a parte da manhã acompanhando o trabalho dos agentes de trânsito em Balneário Camboriú, cheguei agora há pouquinho aqui na rádio e teve abordagem ali na região da Terceira Avenida, esquina com a rua 2300, né? Um trabalho que acabou resultando em 3 remoções de veículos, 1 bicicleta e 2 autopropelidos, muitas abordagens também educativas, né? Acompanhei também uma outra ação que abordou um autopropelido ali na ponte da Marginal Leste, né? Uma mulher estava conduzindo esse autopropelido e os agentes abordaram ela, né, num local seguro, não tinha como fazer abordagem na ponte, né, um local de muito movimento. Abordaram ela um pouco mais à frente, também removeram o veículo, né, devido à condução irregular, né, havia o espaço ali da ciclovia para ela andar, né, não precisava estar andando na faixa principal, que é uma faixa perigosa, muito movimentada, a ponte ali sobre o Rio Camboriú, na marginal leste da BR-101. Então, as fiscalizações estão acontecendo. O problema é que são muitos, mas muitos veículos autopropelidos pela cidade. É bacana quando a gente tem essa oportunidade de estar do outro lado, de acompanhar também junto com eles ali dentro da viatura e ver que são várias, mas várias infrações de trânsito que são cometidas, muitas pessoas sem cinto de segurança, muitas outras pessoas também que aproveitam para fazer situações que não podem, né? Ultrapassagem proibida. Teve um veículo, Erika Guckert, que ele ultrapassou a viatura dos agentes de trânsito e num local proibido. E a própria viatura dos agentes de trânsito foi ultrapassar e não quis nem saber. E aí ele acha que tá tudo certo, né? Que ele pegou, ultrapassou, foi embora e ficou por isso. Mas foi multado. Pegaram a placa e aplicaram a multa. E esse motorista em breve vai receber a infração e vai ficar sabendo, né? Ah, foi aquele dia lá que eu passei, fiz uma ultrapassagem proibida bem na frente dos agentes de trânsito. Para a gente fechar as informações de trânsito, vou trazer também a nossa movimentação de momento. E eu estou vendo as nossas imagens aqui na live, na TV Mocinha, e já vejo lentidão na BR-101, trânsito parado no sentido sul, lá em Itajaí. Tá um pouquinho mais complicado. Vamos dar uma passadinha por lá, olhar aqui no nosso aplicativo qual que é a extensão dessa fila. Nós temos a lentidão no sentido sul, começando ali naquela região próxima da VEG, um pouquinho depois da ponte sobre o rio Itajaí-Açu, e vai persistindo essa lentidão no sentido sul até as proximidades do trevo da rodoviária. Então, um bom trecho apresentando lentidão no sentido sul em Itajaí. A gente tem também registro de lentidão no sentido norte, ali bem próximo da ponte do rio Itajaí-Açu, e tem lentidão também no sentido sul, entre as cidades de Penha e Navegantes, pela BR-101. Vou dar uma passada também aqui por Balneário Camboriú, a notícia é boa, trânsito fluindo bem em ambos os sentidos, e lá em Itapema tem um pequeno ponto de lentidão no sentido norte, antes de chegar ali no Morro das Calotas. Também aproveito para destacar que no perímetro urbano de Balneário Camboriú, temos lentidão na rua Dom Afonso, a via gastronômica, ali próximo da região da Quinta Avenida, também tem lentidão para quem está circulando pela Avenida Alvin Bauer, ali próximo do cruzamento com a 4ª Avenida. Outro ponto que merece atenção aqui em Balneário Camboriú é a movimentação na rua 2550, entre a 4ª Avenida e a Marginal. né? Tá melhorando um pouquinho por lá, mas ainda tem registro de trânsito intenso. Em Camboriú, o nosso destaque fica por conta do cruzamento da rua Oscar Vieira com a Presidente Costa e Silva, região central da cidade. Outro ponto aqui que eu tava vendo é a lentidão na Oswaldo Reis, ali na região do Morro Cortado, na descida do Morro Cortado, trânsito lento para quem vai sentido Itajaí. Estas são as informações do trânsito com o repórter Gerson Felipe.
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0: 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Meio-dia e 13 minutos, aquele momento da interatividade. A Érica falou que logo cedo que abriu a live e já tinha gente comentando, participando. Quem estava participando, Érica?
1: Era o Sérgio Vargas, Gerson Felipe. A gente iniciou a live, ele já mandou boa tarde ali para acompanhar a live. Daí também a Selma, a Ivonete, a Nádia, todos aqui acompanhando a live, assim como a Fátima. A Edivânia disse assim, ó, Gerson Felipe, enfim o sol que apareceu nessa quinta-feira, então para iluminar o nosso dia. A Perla também está aqui desejando boa tarde e passando pelo WhatsApp. O senhor Nicolau já está aqui desejando uma boa tarde, assim como o Betinho, que já está na escuta da Rádio Menina.
0: Todo mundo participando, que bacana, mandando a sua mensagem. Eu adoro esse momento da interatividade. 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
0: E os destaques do portal menina.com.br com Érica Guckert. Novamente, Érica.
1: Incêndio de grandes proporções destrói galpão e atinge casas em Itapema. Vídeo: navio com mais de 4.500 veículos da BYD chega ao porto de Itajaí. PM apreende quase 30 quilos de cocaína na BR-101 e dá prejuízo de R$700 mil ao tráfico. E se você quer ficar por dentro dessas e outras notícias aqui da região, dá um clique aí.
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0: Chegando agora ele, Marinho Lopes Stringari Filho, com as informações do tempo, a previsão do tempo aqui no Jornal da Menina. Que belíssima imagem, hein? Balneário Camboriú, céu azul, o mar lisinho e poucas pessoas na praia, até porque, né, o mar não tá pra banho, né? Tá gelado devido aí a nossa temperatura. Até eu falei antes que estava na casa ali dos 21 graus, né? É uma temperatura amena, mas que não fica propícia para dar aquele banho, né, pro pessoal ir de malicuia pra praia, levar o guarda-sol, cadeira, até porque também poucas pessoas têm o privilégio de numa quinta-feira ao meio-dia estarem na praia, mas sempre tem os turistas que acabam aproveitando aqui a nossa cidade. Marinho, novamente uma boa tarde para você, meu amigo. E qual que é a condição climática que deve permanecer nesta quinta-feira e a previsão também já para sexta?
5: Boa tarde, meu amigo Gerson Felipe, um ótimo almoço a toda a nossa equipe, aos amigos aqui do Jornal da Menina. É, Gerson, resumindo aí a imagem para quem pode acompanhar, para quem não pode também já dá para perceber aí, né? Céu de brigadeiro e mar de almirante, podemos resumir assim, né? Nós temos aí um céu azul, lindo dia, sistema de alta pressão que garante que a gente tem um dia com poucas nuvens, formação de nevoeiros nas madrugadas amanhã ainda pode ocorrer. Isso é um bom sinal, diz que o sol vai aparecer. Os ventos estão soprando de noroeste, é um vento mais agradável, com um clima quente, mais agradável, e as temperaturas estão em torno aí, se aproximando graus, pode chegar até 24 graus na tarde de hoje. Então nós vamos ter ainda o tempo firme. Amanhã teremos o avanço de áreas de instabilidades e o retorno aí da circulação marítima, né, que transporta a umidade do oceano para o continente. Então amanhã podemos ter a partir da tarde alguma nebulosidade, entre a noite de sexta e sábado alguma chuva isolada, chuva fraca, não há previsão de volume de chuva, mas podemos ter algumas instabilidades passando por aqui entre a tarde de sexta-feira e o sábado. Estamos acompanhando, nessa época do ano é difícil, muda o tempo muito rápido e por isso requer aí o acompanhamento, né, constante que a gente tem de monitoramento para poder divulgar os avisos e alertas para o pessoal que acompanha aqui a programação da Rádio Menina. Então nós vamos ter ainda o tempo firme hoje e amanhã também pela manhã, depois teremos algumas nuvens atuando aqui no litoral, chuva fraca isolada então entre a noite de sexta e sábado. Até lá segue vento aí de sudoeste, noroeste, muita variação nos ventos, né? E amanhã já entra leste e nordeste, por isso já vamos ter o transporte da umidade retornando aqui para a nossa região. Estamos acompanhando, né? E vamos aí atualizando essas informações. O estado do mar é calmo, neste momento a grande maioria da frota pesqueira operando normalmente em todas as regiões, não só da costa catarinense, Gerson, mas do Rio Grande do Sul, né? Muitas embarcações aqui da frota pesqueira catarinense, principalmente de Itajaí, que é o maior porto pesqueiro, eles vão para o Rio Grande do Sul, principalmente agora em busca da tainha, que já está estourando aí em todo o litoral, região de Bombinhas, Porto Belo, Ganchos, todo o litoral aqui, o pessoal atrás da tainha, Balneário, Barra do Sul, porque o pescado aí está chegando com essas ondas de frio que começam a aparecer, então agora é a safra da tainha que está em evidência. Então nós vamos ter o tempo firme ainda, viu, hoje, amanhã, a partir da tarde, então de amanhã que teremos um aumento da nebulosidade, viu, Gerson? Aí são as condições do tempo atualizadas, desejando a todos uma boa tarde, ainda voltamos às 18 horas com o Tigrão no Canal 100. Ótimo almoço a todos, Gerson.
0: Muito obrigado pelas informações, Marinho. Ótimo almoço para você também, né? Almoce aqui na companhia do Jornal da Menina, Marinho, que, como bem disse, volta ainda hoje com o Tigrão no Canal 100. 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E infelizmente, hoje uma nota triste, queremos nos solidarizar com toda a família La Barrica. Isso porque a Terezinha Darossi, que é mãe da Alcirene, a proprietária da Pizzaria La Barrica, ela infelizmente faleceu. A cremação aconteceu hoje, agora há pouquinho, por volta do meio-dia, no Crematório Vaticano. Então, os nossos sentimentos, a nossa força, a toda a família La Barrica, a toda a equipe da Pizzaria La Barrica, em especial ao Sirene, filha da Terezinha Darossi, e também ao David La Barrica e a Daiane, que é a irmã do David, o David e a Daiane, netos da dona Terezinha. Um momento muito triste para a família e, claro, os nossos pêsames e sentimentos.
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0: Audiência pública no IFC discutirá a sessão diária para estação de tratamento de esgoto. Eu vou estar nessa audiência, Érica, e é importante que a comunidade também participe. Qual que é o horário de início, para que todos possam estar presentes?
1: É importante demais, Gerson Felipe. Esse encontro acontece a partir das 14h no auditório nobre lá do Instituto Federal Catarinense. E como você falou, é uma audiência pública para discutir a possível cessão de uma área do campus de Camboriú para a implantação de uma estação de tratamento de esgoto lá no município de Camboriú. Essa audiência, então, é aberta à participação da comunidade de Camboriú e a consulta pública sobre essa proposta está prevista para começar às 15h. Durante a audiência, então, o IFC vai apresentar os detalhes da cessão dessa área e as contrapartidas previstas. E então, depois, os representantes da Prefeitura de Camboriú vão explicar as justificativas para a implantação dessa estação, enquanto a concessionária Águas de Camboriú vai fazer uma apresentação técnica desse projeto. Segundo o Instituto Federal Catarinense, a iniciativa, então, integra a política de participação social e busca ampliar esse debate público sobre os temas que estão ligados, sim, ao desenvolvimento regional e também à infraestrutura sanitária do município de Camboriú. Caso essa proposta seja aprovada durante a consulta pública, o processo vai seguir para análise e decisão final do Conselho Superior do IFC. Gerson Felipe, volto contigo.
0: Muito obrigado, Érica. É importante que a comunidade participe e participe muito, porque é o futuro de Camboriú que estará sendo debatido nessa audiência pública, o futuro do tratamento de esgoto, que é tão importante e que também vai valorizar ainda mais a cidade. 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
0: Quem está chegando agora é a Camille Guckert, porque Itajaí participa de conferência para a organização da Maratona dos Mares, a The Ocean Race. Camille, conta tudo pra gente.
6: Os preparativos para a maior e mais difícil regata de volta ao mundo já começaram em Alicante, na Espanha. E Itajaí segue como a única cidade da América Latina confirmada como uma parada da competição The Ocean Race. O município catarinense é conhecido por oferecer a maior estrutura entre as cidades sede, permitindo que os velejadores retirem os barcos da água e os levem até a Vila da Regata, montada no Centro Eventos de Itajaí. Assim, os moradores e turistas conseguem acompanhar de perto os bastidores das equipes. A comitiva de Itajaí, na Espanha, foi liderada pelo chefe de gabinete, André Sandri.
7: A conferência da The Ocean Race acontece aqui em Alicante, na Espanha, durante toda a semana. Estamos falando sobre tecnologia, sustentabilidade, como vamos fazer a nossa parada lá em Itajaí, a única da América do Sul. E estamos em diálogo com outras cidades para que a gente possa trazer essas conexões, trazer mais oportunidades e, claro, levar Itajaí para o mundo.
6: O encontro reuniu representantes das cidades-sede, parceiros, investidores e organizadores da regata. Durante a conferência, foram apresentadas as novidades para a edição de 2027, como as mudanças no trajeto da prova, melhorias na transmissão ao vivo direto das embarcações e novos equipamentos para a Vila da Regata. Também foi lançado o novo slogan United by the Ocean, ou Unidos pelo Oceano, reforçando temas como sustentabilidade, inclusão e preservação ambiental. A diretora operacional de relações comerciais da The Ocean Race, Jennifer Isaac, ressaltou a

0: e também das nossas cidades sede ao redor do mundo.
1: A organização da The Ocean Race segue alinhando com as cidades sede toda a estrutura da Vila da Regata. Em Itajaí, a parada é reconhecida pelo compromisso com a sustentabilidade. Em 2018, o município foi o primeiro do Brasil a aderir à campanha Clean Seas da ONU, voltado ao combate da poluição plástica nos oceanos. Já na última edição da regata, em 2023, mais de 300 mil itens plásticos descartáveis deixaram de ser utilizados durante o evento. A The Ocean Race retorna a Itajaí pela quinta vez entre os dias 31 de março e 18 de abril de 2027. A viagem até a Espanha também proporcionou para o município firmar o Protocolo Geral de Atuação, que estabelece um marco de colaboração e cooperação mútua entre Itajaí e a cidade espanhola de Alicante. A atuação conjunta busca evidenciar o turismo de cruzeiros, o intercâmbio de viajantes, comércio exterior, logística, internacionalização econômica, promoção de educação primária e secundária, superior e também de pesquisas científicas. Em outro eixo, o acordo também determina ações voltadas ao impulso para a inovação tecnológica mediante o desenvolvimento de projetos e a promoção de ecossistemas de inovação. Camille Guckert para a Rádio Menina.
2: Obrigado, Camille! E que bacana, hein? Tradução simultânea. O rádio também, né, mostrando que consegue trazer elementos que a própria TV traz, né? E a gente trazendo aqui no rádio também, na entrevista internacional com tradução simultânea para você entender tudo que está sendo dito pela organização da The Ocean Race. Olha só, a Regiane está participando através do nosso WhatsApp e ela fala o seguinte: gostaria que vocês mandassem um abraço para o meu irmão, o Odair, que está no trecho, levando o container até Itajaí no seu caminhão jacaré. Um abraço, povo abençoado. Então, Odair, olha só, hein? Um abraço da equipe aqui da Rádio Menina e também um abraço da Regiane, né? A sua irmã. Cuidado no trânsito, hein? Vá devagarinho, porque tem gente que te ama esperando em casa. Isso que é o mais importante, né? Sair, trabalhar, fazer todas as atividades, mas depois poder retornar em segurança para o seu lar. Tá dado o abraço, tá bom, Regiane? Obrigado pela confiança e pela audiência aqui no jornalismo da Rádio Menina. 12:29. Quem também está acompanhando a nossa programação é o prefeito de Camboriú, Leonel Pavan. Pois é, Pavan, a gente, né, comentou aqui sobre a audiência pública que vai acontecer, né? Foi até, inclusive, a nota que a Erika trouxe pra gente aqui no comecinho do programa, mas a gente reforça, né, que o prefeito de Camboriú, Leonel Pavan, também está convidando a comunidade a participar dessa audiência pública no IFC, a partir das 14h, para discutir, então, a cessão da área que vai dar, né, espaço à estação de tratamento de esgoto, né? Esse avanço tão importante para o município de Camboriú. A verdade é que Camboriú já deveria ter há anos uma estação de tratamento de esgoto. A história é longa, né? Em outro momento a gente senta aqui e conta tudo o que aconteceu. Teve dinheiro a fundo perdido que o município recebeu há anos atrás, anos e anos atrás, lá nos anos 2000, e acabou não efetivando, né, essa verba junto ao governo federal para construir estação e fazer o sistema de tratamento de esgoto. Agora está sendo feito pela iniciativa privada através da concessionária, que é a Águas de Camboriú. Mas é importante, sim, que a comunidade participe. 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Procure a Pilares, Pilares Saúde no Instagram e fique por dentro das novidades. 12:31, intervalo e já voltamos com mais Jornal da Menina.
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14: De volta com o Jornal da Menina, 12:35. E nós estamos recebendo aqui através de ligação, né? Já com a linha conectada com Eneida Patrícia Teixeira, enfermeira obstetra, professora da Univale e doutora em enfermagem pela UFSC, a Universidade Federal de Santa Catarina. E nós vamos conversar porque hoje é o Dia Nacional de Luta pela Redução da Mortalidade Materna. Celebrado aqui no Brasil esse dia, uma data que chama a atenção para as mortes de mulheres durante a gestação, parto ou até 42 dias após o término da gravidez. E segundo dados da Organização Mundial da Saúde, a maioria desses casos poderia ser evitado com o pré-natal adequado, diagnóstico precoce e o acesso ao atendimento de qualidade. No Brasil, apesar dos avanços na assistência à gestante, ainda há registros de mortes maternas todos os anos, muitas delas relacionadas a complicações como hipertensão, hemorragias e infecções. Uma boa tarde, um prazer conversar com a senhora Eneida aqui no Jornal da Menina.
0: Boa tarde, Gerson. É um prazer também, agradeço muito o convite. Boa tarde a todos os ouvintes. Hoje realmente é um dia muito especial para falar sobre a luta de redução da mortalidade materna, e que é um tema sensível e importante em todas as pautas aí e agendas de saúde.
14: Atualmente, quais são as principais causas da morte materna aqui no nosso país? Tem algum momento específico da gestação que é um momento onde as mamães e futuras mamães devem ficar atentas?
0: Sim, no Brasil ainda prevalecem as causas relacionadas à hemorragia, a doenças hipertensivas na gestação, infecções e outras alterações relacionadas ao sistema endócrino, e principalmente associadas à obesidade, é um perfil que vem aumentando a cada ano, né, dentro do perfil de gestantes. E hoje a gente tem no Brasil políticas que vêm se consolidando, né, desde 2011, com a primeira rede cegonha que melhorou a questão da rede materno-infantil, e a gente tem mais recentemente um lançamento que aconteceu no final de 2024 da rede Aline, que trouxe um pacote de incentivos para melhorar a assistência obstétrica desde o pré-natal até o parto puerpério. Porém, o que a gente vê é que ainda faltam, encontramos desafios com relação à qualificação dos profissionais que prestam assistência a essas mulheres, e principalmente o acesso à informação. Embora a gente esteja num mundo onde a internet, o acesso à informação, ele está numa conexão e velocidade, né, virtuosa, a gente ainda vê que a informação ela ainda não chega de forma correta. E isso é um papel dos profissionais de saúde a melhorar essa questão de informações baseadas em evidências, né, que solidificam o cuidado e fazem com que a mulher ela também esteja participando desse processo de cuidado, identificando riscos e podendo procurar os serviços de saúde para se sentir segura, né, dentro desse processo de gestação.
14: Até por isso a importância, né, de falarmos desse assunto na mídia, né, de trazermos essa pauta aqui no Jornal da Menina. E é importante também, né, que as mamães elas tenham cuidado ali durante a gestação, né? O pré-natal ele é muito importante, ele pode também não só ajudar no desenvolvimento da criança, como salvar a vida das mamães.
0: Isso, o pré-natal ele é essencial, então é o acompanhamento dessa gestação, e ele realmente ele integra esse protocolo dentro do cuidado obstétrico, justamente porque é o momento de a gente identificar situações de risco, identificar potenciais complicações e entrar com intervenções e tratamentos, né, adequados para que a mulher tenha uma gravidez saudável e tenha um resultado positivo, que é o que a gente espera, que ela tenha um parto sem complicações e que nasça um bebê saudável que vai constituir essa nova família. Hoje a gente tem aumentado e ampliado muito o acesso de pré-natal no Brasil. A gente tem percentuais elevados com relação a acesso. Então, o pré-natal ele é disponibilizado em todas as unidades básicas de saúde na atenção primária. Isso tem uma ampliação no território. Porém, a gente vê que a gente ainda tem disparidades regionais, falando a nível de Brasil. Então, esse acesso ele não é de forma, né, equânime em todas as regiões. A gente está numa região muito privilegiada, né? A região sul, o estado de Santa Catarina, ele tem políticas próprias também que consolidam as políticas nacionais e fazem com que esse acesso seja facilitado. Existem ferramentas para a estratificação do risco gestacional, e isso faz com que a gente também organize a rede de atenção materno-infantil, justamente identificando fatores de risco e conduzindo essa mulher dentro do serviço, né, público de saúde, para que ela possa prevenir riscos, controlar, né, alguns eventos que possam gerar complicações e desfechos negativos nessa gestação. E a gente vem aprimorando isso, inclusive com a inclusão dos ambulatórios de gestação de alto risco, que é o que a gente tem, por exemplo, na Univale, que atende a região toda da ANFRE.
14: Qual que é o momento mais crítico? É a gestação ou é o parto, né? Onde acontecem mais casos de mortalidade materna?
0: Os dois momentos, eles são críticos quando mal conduzidos ou conduzidos de maneira inadequada, não identificando os riscos de forma precoce, né, fazendo com que a gente possa fazer intervenção aí que evitem complicações. A gente tem hoje um índice maior de óbitos próximo ao parto, mas que são em decorrência ainda de causas que poderiam ser evitadas durante a gestação no momento do pré-natal. Então, a gente divide essa evitabilidade do óbito materno também em causas que poderiam ser prevenidas no pré-natal e não especificamente no parto, embora a complicação vá acontecer lá no final, no momento do parto, mas a causa deveria ter sido tratada durante a gestação. Então, isso é importante, por isso que o pré-natal ele precisa ser de qualidade, com profissionais qualificados que consigam detectar riscos, que consigam implementar intervenções, né, façam tratamento adequado, façam os encaminhamentos para, né, de alto risco quando houver, e tenha uma equipe que dê suporte a essa mulher durante todo o processo de gestação.
14: Realmente é fundamental todo esse trabalho. Bom, eu quero agradecer muito, né, a disponibilidade da Eneida Patrícia Teixeira, enfermeira obstetra, professora da Univale, doutora em enfermagem pela Universidade Federal de Santa Catarina. Informações importantes, né? A gente tinha assunto para continuar esse nosso bate-papo por muito tempo. Infelizmente, nós temos aqui um tempo controlado, mas muito obrigado pela atenção e até uma próxima oportunidade.
0: Eu que agradeço, Gerson. Boa tarde a todos.
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14: Uma questão importante de saúde, né? E o pré-natal, muitas pessoas ligam apenas a um exame que ajuda na questão da criança, né? Da saúde do bebê que está sendo gerado, mas também, como a enfermeira explicou pra gente, né, a Eneida, é fundamental para que se saiba as condições de saúde da mãe, né, daquela mãe, da gestante que está carregando aquela criança. 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Muito boa tarde, doutor. A gente continua falando de saúde aqui no Jornal da Menina. E a saúde bucal, além de trazer aquele ganho, né? Muitas pessoas às vezes desenvolvem uma gastrite, né, algum problema de saúde em função da sua dentição, da falta de dentes. E também existe a questão da saúde mental, porque a autoestima vai lá para cima e melhora muito. Doutor Lucas, boa tarde e um prazer recebê-lo aqui no Jornal da Menina.
15: Boa tarde, Gerson Felipe. O prazer é sempre meu, Gerson. Eu sempre fico muito feliz de estar aqui conversando com vocês. E, Gerson, você foi cirúrgico, entendeu? A questão da saúde dentro da odontologia, ela é uma peça-chave. Porque sem uma dentição no qual você consiga mastigar direito os alimentos, quem vai pagar é o estômago. Se você não tem um sorriso agradável para você, não tô nem falando para os outros, Gerson, para você mesmo, a sua autoestima cai, pode entrar uma depressão aí. Eu vejo N casos disso no consultório. Então, a sua fala, Gerson, as suas colocações, elas foram cirúrgicas. Existe uma frase muito antiga que é: a saúde começa pela boca. E é muito verdade, como foi explicado agora. E é onde entra a Oral Sim para conseguir devolver saúde para essas pessoas, tanto na parte estética quanto na parte funcional, Gerson.
14: E para você então recuperar essa saúde, né, para quem tem realmente um dente que está faltando, é normal. 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
15: Com certeza, Gerson. Estou treinando as meninas até para receber sinal de fumaça, Gerson. De algum jeito a gente consegue se comunicar.
14: Perfeito. Um abraço, meu amigo, Gerson. E até a próxima.
15: Fica com Deus. Abraço. Tchau, tchau.
14: Meio-dia e 47 minutos, vamos fazer uma pausa e na volta tem informações do esporte no Jornal da Menina.
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14: Olha, essa apreensão aqui é tudo que é tipo de droga, hein? Drogas sintéticas, maconha e haxixe que foram apreendidos pela Polícia Militar e teve prisão também. 4 candangos que foram presos por tráfico lá em Itajaí. E a Erika Gucker te conta tudo com as informações da segurança.
1: Pois é, Gerson Felipe, essa prisão aconteceu na noite de ontem, quarta-feira, no bairro Barra do Rio, lá em Itajaí. Nessa operação, então, foram apreendidos mais de 0,5 quilo de maconha, comprimidos de êxtase e também outros entorpecentes. Segundo informações da PM, após informações repassadas às equipes do Tático, os policiais realizaram a abordagem desse veículo e encontraram, então, 540 gramas de maconha, 37 gramas de haxixe e outras drogas sintéticas, além de uma balança de precisão. Então, 4 suspeitos que estavam nesse veículo foram presos e encaminhados à delegacia de polícia. E esse é o destaque de segurança aqui no Jornal da Menina.
14: Valeu, Érica. Muito obrigado pelas informações da segurança. 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
14: Camille Guckert já está aqui conosco porque temos informações do esporte para atualizar. O Corinthians perdeu quando podia perder e o Fluminense ganhou quando era obrigado a ganhar. E ainda hoje tem o Palmeiras entrando em campo pela Libertadores. Camille, boa tarde. Libertadores quente, rodada final da fase de grupos.
1: Boa tarde, Gerson Felipe. Isso mesmo, trazendo então os resultados de ontem e daqui a pouquinho os jogos que ainda teremos hoje. O Fluminense venceu por 3-1 Laguaira no Maracanã. Os gols do tricolor das Laranjeiras foram anotados por Savarino, Hércules e Canóbio. E o Fluminense conseguiu se classificar para as oitavas da competição na segunda colocação. No mesmo grupo, quem se classificou foi o Independente Rivadavia. No confronto entre Corinthians e Platense, esse jogo que aconteceu na Neoquímica Arena, lá em Itaquera, o Corinthians perdeu por 2-0 para o Platense. Os gols foram anotados por Zapiola, um em cada tempo. E o Corinthians, que já liderava o grupo, conseguiu avançar, então, na liderança. E quem se classificou foi justamente o Platense, que venceu a equipe corintiana na noite de ontem. E hoje a gente tem outros brasileiros entrando em campo e um deles é o Palmeiras, que vai jogar diante da sua torcida no Allianz Parque, vai enfrentar o Júnior Barranquilla às 7 horas da noite. E a situação do Palmeiras para se classificar para a próxima fase é a seguinte: ele primeiro precisa vencer para classificar em primeiro. Ele precisa vencer e torcer pela derrota do Cerro Porteño contra o Sporting Cristal. Mas em caso de empate, o Palmeiras já garante o avanço para a próxima fase, só que desta vez na segunda colocação. Quem também entra em campo é o Cruzeiro, que vai enfrentar o Barcelona de Guayaquil no Mineirão às 9h30 desta noite. E a vida do Cruzeiro também não está tão difícil assim na Libertadores, porque ele depende apenas de uma vitória contra o Barcelona de Guayaquil para avançar. Mas em caso de empate ou derrota, ele vai precisar torcer então pelo tropeço do Boca Juniors, que joga em casa contra o Universidade Católica. Esses os destaques da Libertadores.
14: Nós também temos destaques da Copa Sul-Americana, muitos brasileiros em campo e só vitórias.
1: Exatamente, Gerson Felipe, a gente começa dando destaque para o Atlético Mineiro, que venceu o Porto Cabelo por 1-0, o gol do Bernat ontem, e o Galo conseguiu se classificar direto para as oitavas de final em primeiro lugar. No confronto entre Caracas e Botafogo, o Botafogo venceu por 3-1 e também garantiu a classificação para as oitavas. Vasco da Gama, chuva de gols em São Januário na noite de ontem. Vasco venceu por 3-0 o Barraca Central e conseguiu também garantir o avanço para a próxima fase, só que dessa vez ainda disputando os playoffs. E o Bragantino, que precisava vencer o Carabobo ontem, fez o dever de casa, venceu por 2-0 e conseguiu também avançar para os playoffs da Copa Sul-Americana.
14: Vamos falar agora sobre seleção brasileira, porque o Neymar teve lesão. E será que essa lesão ameaça a participação dele na Copa, Camille?
1: Pois é, Gerson Felipe, Neymar está machucado. Esse é o anúncio que foi feito pelo Departamento Médico da CBF, o médico Rodrigo Lasmar, em pronunciamento realizado na manhã de hoje na Granja Comari, onde a seleção está fazendo os treinamentos e a preparação para a Copa do Mundo. E o que indica a lesão do Neymar vai fazer com que ele perca ao menos dois amistosos, a preparação aqui do Brasil para a Copa. Os amistosos, então, já neste final de semana contra o Panamá no Maracanã, neste domingo, e também o amistoso contra o Egito no dia 6 de junho em Cleveland, nos Estados Unidos. E aí fica a torcida para que o Neymar se recupere ali entre o dia 11 e 18 de junho. E com isso, ele também poderia perder a estreia do Brasil na Copa do Mundo, mas o que fica claro é que a equipe da CBF está tentando fazer a recuperação do Neymar para que ele volte na estreia. E caso isso não aconteça, volte então no segundo jogo. Mas o que a CBF falou é que ele não será cortado por enquanto da seleção brasileira para a Copa do Mundo. E esses os destaques do esporte para Canvel.
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14: 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Muito obrigado, Lio Brasil. Obrigado também à nossa produtora Érica Guckert. E agora, quem tá chegando é ela, Juliana Tormena e o Ju, vem, vem, vem. Eu vou. Tchau, tchau.
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0: Vai começar.
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0: Oi, galera, boa tarde. Quinta-feira, 28 de maio. E o nosso show

0: Vivi de Luca, um beijão. Alô, Rose Pasquale de Itajaí, Maria Luísa, beijo. Raulino, Rosinha Viegas, está dedicando a programação para a querida Carla da OPEC, que está de aniversário hoje. A Carlinha, verdade, nossa colega. Parabéns, Carla, muitas felicidades. Leni Giuliari, beijo, tá chegando. Aí ela tá escutando em Quilombo, Santa Catarina, o pessoal do aplicativo Menina Play aí. Marli Casaroto, Quintô, Patrícia Moura, Gorete, Maria Aparecida, Ed Ruiz, Tatiana Raquel, Heloína da Cunha, tá todo mundo chegando.
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0: E hoje o tema é TBT, quinta-feira flashback. Então eu vou colocar um pedacinho de três músicas, é assim que funciona aqui nossa batalha. E você vota na que você quer que toque inteirinha. Um, dois ou três. Você vota no WhatsApp 47991381005. A mais votada toca na íntegra e tem prêmio pra todo mundo concorrer. Hoje par de ingressos pro Multiparque, que a gente ama, a gente é apaixonado por esse parque aquático maravilhoso. E no finalzinho do programa, pertinho das 16 horas, eu conto quem ganhou esse par de ingressos, tá bom? Então vamos.
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0: Tá começando pesado. Michael Jackson, Thriller.
2: Bom, bicho, tudo bem com você? Passando pra desejar uma tarde maravilhosa, vocês da rádio, os ouvintes.
0: Beijo, Vani.
2: Beijão, tudo de bom.
0: Beijo, pessoal de Gaspar.
3: Boa tarde, Luana, todos. Uma abençoada tarde, quinta-feira.
0: Valeu, Ivan. Beijão, pessoal de São José.
4: Boa

0: podcast, né? Que é a batalha que eu mais adoro.
1: Beijo, Mara!
2: Música 2.
1: Vamos chamar o síndico Tim Maia. Acendo o farol.
3: Oi, Ju!
1: Oi!
3: Quintou, Ju!
1: Abração, Aldemir! Oi, Alberto! Oi, Caeté!
4: Tarde, um abraço aí, Ju! Boa quinta-feira! Proteção, papai do céu abençoe e tudo certo planejado.
1: Amém, a todos
4: proteção
1: nós.
4: Proteção pra tu aqui de família. Manda um abraço aí pra todos que estão ligadinhos. Papai do céu abençoe a todos e um abraço pra gabazada e vamos que vamos dele que dele. Tchau.
1: Vamos que vamos dele que dele.
2: Música 3.
1: Baltimore, Tarzan Boy.
5: Boa tarde, Juliana Tormena.
1: Oi, Perla.
5: Maravilhoso dia, gracias con Dios por morar en esta maravilla de Atlántico Sur.

0: Juliana 3.
1: Ah, Juliana, número 3.
0: Lenise, Simone, Marli, Raulina, Heloína, todos na 3.
1: Oi, Ju, bora! Bora de 1 nessa batalha!
0: Daura 3, Rosinha 1, Nicolau 3, Mara 3, Josilene.
2: Oi, Ju, eu vou na 3.
0: Caeté 3, Maria Luísa.
3: Número 3.
0: Daniel 1, Margarete, Selma 3, Cristiano 2, Marilda 3, Maria da Graça. Deve ser a Maria Luísa ou a Maria Clara?
4: Oi, Ju, aqui é Maria Luísa, eu volto na 3. Eu vou oferecer essa música pra minha irmã Maria Clara. Beijo.
0: Beijo, Maria Luísa. Beijo, Maria Clara. Miriam foi na 3, Maria Eduarda foi na 1. Fabrício foi na 1. Pérola.
5: Juliana Tormena, acha coração. Tu queria nos matar um dia tão lindo como este. Com uma mais linda que a outra música. Mas vou de número 1, Michael Jackson, a vida inteira. Beijo, minha amiga. Número 1,
0: beijo.
5: Número 1.
0: Tati foi na 3, Sueli.
6: Boa tarde, Juliana Tormena. É a Sueli Terezinha Lima. Eu vou na 3. Sueli Terezinha de Camboriú.
0: A Simone do Amaral foi na 3. De Andrei foi na 1. Josiane veio desejar ótima quinta. Patrícia Leandro na 1. André!
7: Foto no History, R$50. Foto no Rios, R$100. E passear no shopping, R$250.
0: Ele tá dizendo que no dia dos namorados, quem não tem namorado, ele tá fazendo esses serviços, né, André?
7: E vamos de número 3.
0: Luiz André foi na 1. Camille, beijo pra você. David, 3. Dirlene, 1. Douglas, 3. Leandro, 3. Elisiane, 3. E não perde mais a 3, gente. Foi de lavada mesmo.
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0: Baltimore até Jamboy, a Mara tá comemorando. Edi, um beijão.
9: Oi, Ju, boa tarde, Juliana Tormena. Beijo, Ju.
0: Qual você votou?
9: 3.
0: Rose, 3. A Marli diz de lavada. Dislene comemorou, Selma também, Gorete fazendo passinho.
10: Boa tarde, bem. Número 3.
0: Valeu, Ale. Jean foi na 1. Diego Boaventura foi na 3. Sabrina, 3. Aldemir.
11: Miserável.

Fabrício começou errando. Maria Luísa, beijo. Osvani lá em Lages curtindo a gente. Aquele abraço, Osvani, bom trabalho. Beijo, Nádia, tá fazendo passinho. Simone Bajuque, ela diz: Ju, essa música é de quando eu tinha 10 anos e desfilava na escola.

0: tendo ligadinha. Edi Ruiz me mandou um vídeo, deixe-me ver. Edi Ruiz fazendo o passinho. Que é isso, Edi Ruiz? Ela é do passinho mesmo, viu, gente? Amei. A galera curtindo, participando e fazendo a festa com o Show da Tarde. E tá só na primeira batalha de TBT. Ô, Edi, nota 10 teu passinho, hein?
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0: Estamos de volta!

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0: No Clima TBT. Rita Lee, agora só falta você.

agora só falta você, 2, New Order, Regret. Ou 3, Philip Oakey, George Moroder, Together in Electric Dreams. 1, 2 ou 3, me conta lá

0: Williams. Rosinha foi na 1. Caeté, Leandro, Nádia, minha mãe linda, Maria Aparecida, Nicolau, Valde, Margarete, Rose, todos na 3, o Coelho também.
1: Oi, Ju, boa tarde, querida. Toda a galera que tá ligadinha lá, menina FM. Coelho vai na opção 3.
0: Rose 3, baita som, né? Javier foi na 1, Alberto, Dirlene, Avani 3, Manequinha
1: boa
0: também.
1: Tarde, Ju. Manequinha tá junto, Ju. Manequinha vai na 3.
0: Perla, Mara, Ivana 3 também.
2: 3 novamente.
0: Tati.
3: Ju, aqui é Maria Luísa, eu voto na 3. Beijo.
0: Beijo, Maria Luísa. Marilda 3, Fabrício 1, Selma.
4: Número 3.
0: A Maria Luísa, né? A Selma também. Lenise, beijo. David 3, Carlos, Patrícia 1, Simone 3, André.
5: Ju, vamos de 1. A nossa rainha Rita Lee.
0: Laurice 2, Daniel 1, Josi.
6: Oi, Ju.
0: Não é a
6: Josi. Aqui é o João.
0: Oi, João.
6: Hoje eu quero votar na música 2.
0: Um beijo,
6: hoje
0: João.
6: Hoje eu não tenho aula porque foi cancelado.
0: Ó, oh, querido, que bom que você tá participando. Beijão pro Fran Sinaldo de Manaus. Valeu, querido. Daura 1, Eloína 3, Leandro 1, Luiz 3, Camila 1, Gorete 3, Aldemir.
7: Oi, Ju. Bora.
0: Oi.
7: Bora de 3 nessa batalha.
0: Bora. Ed também foi. O Paulo, a Ivonete com
8: Ju,
0: certeza. Mara já tá comemorando, Osvani, Marivone, Jean, todos na 3.
4: Eu vou na 3 novamente. Bora lá.
0: Bora lá, Josilene.
9: Oi, Ju, eu vou na 3.
0: Beijo, Yasmin, Douglas, Tati e o Vinícius Aguiar também tá participando. Ganhou de lavada essa aqui, ó.
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0: Claro que foi a 3, né? Felipe Oak e George Marauder, Together in Electric Dreams.
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0: lavada. Tem algumas que ganham de lavada, esse foi um caso, viu? O pessoal tá aqui repercutindo, a Gorete fazendo passinho, a Nádia também, a Selma. Fala, Ivan.
1: Corpinho tá intacto.
0: Oh, e o Brás?
2: Oi, Ju, aqui é Brás Oliveira. Tô perdido fazendo umas entregas aqui, cabeçuda. Mas tamo ligado, né, menina, tá? Não tô podendo interagir muito, mas tô ligado. Já ouvi as outras aí. A outra eu não ia votar em nenhuma, eu acho, viu? Mas ainda bem que a terceira ganhou. E agora não pude escutar qual é que é. Mas
0: beijo, Brás, querido. Cristiano Tubim, um beijo. Nicolau acertou de novo. Marli fazendo passinho. Aldemir!
3: De lavada, Ju!
0: De lavada!
3: Manda a próxima, que essa é pouca pra
0: eita,
3: nós.
0: Eita, já vai chegar a próxima. Beijo também, Eloína, tá aqui feliz da vida fazendo passinho. A Mara de Sonzeira. Javier, um beijão pra você de novo. A Ed, ganhei de novo. A Priscila deu boa tarde. Oi, Pri! E a Perla acertou. Então fica aí que já já a gente volta com mais.
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3: Mais uma batalha no clima TBT. Uns e outros. Carta aos Missionários. Eu passei longe do refrão de novo, né? Passei de novo longe do refrão. Uma hora eu acho. Vai essa parte mesmo, vai.

0: um, 11 outros cata os missionários, 2 com can, I beg your pardon, ou 3, Hadaway, what is love, 47991381005, me conta qual que você quer ouvir na íntegra.
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0: Gordon, 3 Hathaway, What is Love? Vamos saber qual vai tocar na íntegra. Marcos diz 2, logicamente. Valde 2, Mara 3, Carlos 2, Nádia 3, Avani, Selma, Paulo, Miriam, Perla, todos na 3. Elias foi na 2, Daniel 3, minha mãe linda 3, Diego.
1: A minha amiga Juliana Tormena, entre a 2 e a 3. E agora, hein? Eu vou ficar na 2.
0: Foi na 2, Maria Aparecida 3, Leoni.
2: Boa tarde, Juliana. Eu vou ficar com a 3.
0: Foi na 3, Maria da Graça. Agora, será que é a Maria Luísa, Maria... ou a Maria
3: Beijo,
0: Clara?
3: Aqui é Maria Luísa, eu vou na 3 de novo, beijo.
0: Beijo, Raul 3, Luiz 3, Jean 3, Priscila também, Fabiola 2, Tati 2, Ivan.
4: Na terceira novamente.
0: Rosinha, Fabrício, Osvani, Camila, Dilene, Nicolau, Alberto, Rose, Patrícia, Marli, todo mundo, a Janete de Itajaí, todo mundo na 3, não tem mais como virar, galera.
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0: Oi, Ju, você tá doidona, Ju? É pra acabar com o piqui do Goiás. Bora, mora de três.
1: André Baez, Daura de Andrei, David, Ed, Marivone, Douglas, Ivonete.
2: Ju, eu vou

0: Raquel, Selma, Gorete, beijo.
1: Corpinho agradece. E aí, Morena?
0: Valeu, Ivan, a Vaniga baritou. Marcos não foi dessa vez, Marcos. A perna feliz da vida.
2: Eu sabia que ia dar triste.
0: Diego!
2: Isso aí é música de formatura, todo mundo quer festa. Isso é pros universitários.

0: Gabaritou também, Aldemir.
1: Meu amigo Diego Boaventura, cola em mim que você passa de ano.
0: Ed mandou outro vídeo fazendo passinho. A galera do passinho

0: Michael Jackson Thriller, a segunda mais votada, fechando a batalha de TBT.
1: Minha amiga Juliana Tormeira.
0: Oi, Diego.
1: Manda um abraço aí pro meu primo Xande Silva.
0: Alô, Xande.
1: Cristiano Jacinto, ligadinho aí da JC, sempre contigo, na correria, mas sempre onjo. Um abraço, Ju.
0: Valeu, Cristiano. Beijão, Cristiano. Valeu, Xande. Valeu, Diego. Beijão, Eliana Rossi. Valeu, Josilene. Amanhã tem batalha de sextou. E já já tem mais show da tarde. Segura aí. 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
2: Itapema vai iniciar uma obra de alargamento artificial da faixa de areia na região da Meia Praia, um dos bairros mais valorizados da cidade. O projeto prevê a ampliação de 4,6 quilômetros da orla, com um aumento de entre 20 e 60 metros na faixa de areia. A licença ambiental para a obra já foi emitida pelo Instituto do Meio Ambiente de Santa Catarina e a previsão é que os trabalhos comecem em agosto, com duração aproximada de 4 meses. Segundo o governo, a intervenção busca conter o avanço do mar, reduzir os impactos da erosão costeira e aumentar a resistência da orla a eventos climáticos extremos. Ao todo, serão utilizados cerca de 416 mil metros cúbicos de areia, retirada de aproximadamente 19 quilômetros da costa. O investimento previsto é milionário. Acompanhe também no portal menina.com.br. Maior draga em atuação no porto inicia nova fase da dragagem em Itajaí. Mulher é presa com drogas em carro no bairro Areias, em Camboriú. Com as informações do portal Menina News, Erika Gupert.
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10: Os jogadores convocados por Carlo Ancelotti chegaram à Granja Comari em Teresópolis ontem para o início da preparação da seleção brasileira visando a Copa do Mundo. O último a desembarcar na cidade foi Neymar. O camisa 10 do Santos chegou em um helicóptero próprio. Dos 26 convocados, as únicas ausências são Gabriel Magalhães e Gabriel Martinelli do Arsenal e o zagueiro Marquinhos do Paris Saint-Germain. Os três jogadores só irão se juntar ao grupo nos Estados Unidos na próxima semana, após a final da Liga dos Campeões da Europa, que acontece no sábado. A seleção brasileira treina nesta quinta, sexta e também no sábado, antes de viajar para o Rio de Janeiro, onde faz amistoso contra a seleção do Panamá, domingo, a partir das 6:30 PM, no Maracanã. Gerson Felipe para Esporte Total. 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
18: E o show da tarde que volta com mais música. Aumenta o volume. Fernando e Sorocaba, Hugo e Guilherme. Tem segredos.

0: obrigado, gente.
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0: Léo e Rodolfo. Hoje não. Antes teve Gabi e Lauana Prado, Onde Essa Saudade Tava. E Fernando Sorocaba abriu o bloco Teus Segredos com a participação de Hugo e Guilherme. E agora eu chamo o nosso querido Leão Lobo.
1: Oi, Juliana Turmena. Tudo bem?
0: Tudo bem, e você, querido?
1: Ah, eu tô muito bem, viu? Cheio de fofocas quentinhas.
0: Eba!
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1: Alô, minha companheira, meu companheiro, tô chegando, fofocas quentinhas, mas antes, meu carinho, hoje é aniversário da atriz Adriana Biroli, tá sumidinha, né? Querida, boa atriz, Rodrigo Duarte, o ator, e saudades do ator Cecil Thierry, filho de Tony Carreiro, né? Grande ator. E a atriz Mara Manzan, maravilhosa também. Ela mergulha um flash, lembra? Bom, vou lá, mas eu volto. Volto já com as fofocas quentinhas. Globo renova contratos com Milena, Samira, Chayane, Marciele e Maxiane após o BBB. Acho que contratou demais, né? Pedro Bial revela a pior entrevista de sua carreira. Isabelle Drummond se surpreende com torcida por Nayane. Virgínia Fonseca mostra reunião com Luciano Huck para alinhar novo quadro no Domingão. Quem Ama Cuida terá relançamento e virada na história após a Copa do Mundo. Já eu conto tudo isso e as novelas. Já.
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16: De volta. Agora pra contar mesmo as fofocas, viu? Vamos começar falando da Denise Tomás Bastos. Repórter, né? Veterana lá da Globo, que pediu para sair. Denise Tomás Bastos, repórter esportiva da Globo, decide deixar a emissora após 19 anos. Conhecida como repórter esportiva da Globo, Denise Tomás Bastos decidiu deixar a emissora após 19 anos. Ela está com negociações avançadas para estrear como apresentadora. Sua última reportagem foi exibida no Globo Esporte na edição de terça. Ela já se despediu dos colegas numa festa no mesmo dia. Para o seu lugar, a Globo fará um movimento interno. Rafaela Potter, repórter de Belo Horizonte, se muda para São Paulo. Bastos estava na Globo desde 2007 e tinha uma trajetória curiosa. Ela começou a trabalhar na emissora antes de ingressar na faculdade de jornalismo como auxiliar administrativa. Em 2011, fez a transição para produtora de conteúdos esportivos e chegou a emplacar reportagens em telejornais de rede, como o Jornal Nacional. O trabalho na emissora também rendeu um prêmio interno. Em 2015, ela foi reconhecida como o Prêmio Globo de Jornalismo pela sua cobertura de futebol feminino no Sport TV, canal esportivo do grupo. Globo renova contratos com Milena, Samira, Chayane, Marciele e Maxiane, após o BBB, né? A Globo assinou ontem a renovação de contrato com participantes pipocas do BBB. Ao todo foram 5 nomes que continuam com contrato ativo com a emissora, todas mulheres. São elas.

0: serão definidas pela emissora. Às vésperas da Copa do Mundo, o SBT se irrita com supostas falhas e reavalia a relação com o Ibope. Cliente do Ibope desde sua fundação em 1981, o SBT decidiu reavaliar a sua relação com o Instituto Medidor de Audiência. A crise ocorre às vésperas da Copa do Mundo, considerada a maior aposta do ano no canal. A emissora está incomodada com distorções de resultados que identificou nas últimas semanas e, em privado, fez críticas a executivos do Instituto do Ibope, Kantar Ibope. O maior incômodo ocorreu durante a transmissão da convocação da seleção brasileira no dia 18. Nos dados prévios, o SBT havia marcado 3 pontos com o programa comandado por Galvão Bueno e Thiago Leifert e perdido para a Band. Quando o consolidado chegou, a emissora tinha ficado com 4 pontos de média e figurava à frente da Band. O motivo da queixa está no método pelo qual o Ibope afere os números, né? O Instituto usa um identificador de áudio para localizar qual programa o telespectador que faz parte da amostragem está assistindo. O método é considerado antiquado por todas as grandes emissoras. A emissora também questiona os valores pagos ao Instituto, que considera altos para um serviço que apresenta falhas. Se chegar ao ponto de decidir romper com o Ibope, o SBT não seria a primeira rede nacional a tomar essa decisão. No começo do mês, a Rede TV não renovou seu contrato, alegando que o Instituto não modernizava a forma de aferir os índices de audiência. Parece que a Rede TV já voltou atrás, parece que já renovou com o Ibope, viu? Parece que sim. Pedro Bial revela a pior entrevista de sua carreira. O Pedro Bial afirmou que guarda até hoje a lembrança de uma entrevista que ele considera a pior da carreira. O jornalista contou que ficou nervoso ao entrevistar Tom Jobim em 1985 e acabou fazendo uma pergunta que não foi bem recebida pelo compositor. Ao tentar fazer referência à canção, Bial perguntou: "E aí, Tom, foi água de beber?" Segundo o apresentador, Jobim não gostou da abordagem. "Não aguento mais falar de água de beber. Eu enchi o saco", respondeu. Bial relembrou o episódio em uma entrevista a Rita Lobo e disse que ainda sente vergonha do momento. "Foi um desastre, me chicoteio até hoje. Sabe quando você tem uma lembrança traumática? Nunca tinha contado essa história, de tanta vergonha que me dá", disse. Décadas depois, o jornalista diz viver uma espécie de reencontro com Tom. Ele dirige uma série documental sobre o compositor que deve ficar pronta até o fim do ano. "Eu passo dias e noites só com Tom Jobim. Vida, obra, música. Estou absolutamente apaixonado", contou o repórter. Ju, daqui a pouco eu volto com mais fofocas, hein? Até já.
1: Até já, Leão.
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1: Que bom que você continua ligadinho no Show da Tarde aqui da Rádio Menina, o tempo todo com você. 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Danilo e Davi,

0: Diego e Victor Hugo, beijei a cura. Aqui na programação do Show da Tarde, beijão, Denilson Porto, tá ouvindo a gente, Denilson, valeu querido, Ismael também tá aí, valeu Ismael Antônio. Alô, Maria Eduardo, um beijo pra você. Luiz André, continua ligadíssimo. Everaldo Machado, tá na hora da merenda, Everaldo, beijão. E Fernando Santos está no nosso pit stop desta quinta-feira. 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Boa tarde, Fernando.
1: Muito boa tarde para você, minha amiga Juliana Tormena. Boa tarde para todo mundo que está na companhia do Show da Tarde desta quinta-feira. Gente, mais um final de semana chegando, hein? Amanhã já é sexta-feira, ô, coisa boa, é isso aí, Zu.
0: Verdade.
1: 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Tá começando o nosso Pit Stop para você que está curtindo esse Show da Tarde da Rádio Menina, a rádio que está o tempo todo com você.
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0: Rádio Menina, 2h39.
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0: Agora as novelas, né? A Nobreza do Amor, 18 e 20. No capítulo de hoje, a Kenny, a princesa lá, né? Falsa princesa, disfarça a presença de Dume na frente de Pascoal. Dume afirma a Akin que Kenny o salvou. Antônio e Januário pensam na saúde de todos no engenho. Dume pede que Shinua o leve para falar com Kenya. Miguel afirma que permitirá que Salma desfile no Grêmio. Viriato conversa com Carrapato sobre Belmira. Ornildo sonda Niara Vera, né, ao comentar o artigo de Nilo Peçanha denunciando o golpe em Batanga. Omar escreve para Lica. Virgínia flagra Mirinho com a Lica Lúcia. Shinua leva Dume ao encontro de Kenya. O capítulo termina aí, deixando emoções. Vamos para Coração Acelerado. A cirurgia de Valéria é um sucesso. Eva sugere que Zilá busque sua felicidade. E a empresária procura Ronei. Thalita provoca os casais do sertanejo em seu programa. Nayane morde a isca de Thalita e responde à provocação, decepcionando João Raul. Ronei e Zilá vivem sua paixão. A empresária pede segredo absoluto de Sinara. Esta desconfia do afastamento de Ronei. A Laurzinho se reúne com a Lana e Ronei para reverter a repercussão da postagem da Thalita. Sinara flagra Ronei e Zilá juntos. Vamos para Quem Ama Cuida. No capítulo de hoje, Arthur se prontifica a arcar com os exames de Elisa e a leva ao hospital. Otoniel diz à neta Adriana que gostaria que a neta se casasse com alguém como Pedro. Maurício, mal, né, tenta convencer Adriana a aceitar o casamento com Arthur. Fábia leva Felipe para comprar um carro, contando com o dinheiro que Ulisses recebeu. Ulisses perde o dinheiro que recebeu de Arthur em apostas. Edivaldo fica magoado com o tratamento que recebe de Arthur. Arthur aconselha Pedro a se manter longe de Bruna. Otoniel se assusta com outra aparição repentina de Francesca. Elisa recebe alta do hospital. Ademir pergunta a Pedro se ele aceita advogar para um cliente seu. Adriana aceita se casar com Arthur. O capítulo termina aí, deixando emoções. É isso.
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3: E daqui a pouquinho o Leão Lobo volta com mais fofocas dessa quinta-feira aqui no Show da Tarde, às

De Simple Red Stars ao vivo e Zezé de Camargo. Beijo, Maiara de Freitas, Eloína Cunha, Ed, continua ligadinha, Maria Miguel também. Obrigada a todo mundo pelo carinho da audiência. Já já, show da tarde volta com Grife Menina pra matar saudade. Já já tem mais fofocas do Leão e muito mais. Fica aí.

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2: O avanço das obras de macrodrenagem entre a Rua 51 e a Avenida Atlântica revelaram um problema que leva a alagamentos na região central de Balneário Camboriú. Segundo a Prefeitura, tanto a tubulação quanto a galeria das vias estavam com materiais acumulados e, por isso, o escoamento da água da chuva ficou prejudicado. Em uma galeria com cerca de 1 metro de altura, menos de 30 centímetros estavam livres para a passagem da água. A situação foi identificada pelas equipes durante a abertura da Rua 51 na altura da Praça Almirante Tamandaré. Nesta quinta-feira, a Prefeitura iniciou a limpeza e o desassoreamento do sistema de drenagem com o auxílio de um caminhão hidrovácuo utilizado na sucção e remoção dos resíduos. Uma nova galeria será instalada que vai se conectar ao canal do Marambaia. Novas aduelas irão substituir a atual tubulação da Rua 51 com conexão na galeria da Avenida Atlântica. Acompanhe também portalmenina.com.br. 3 trabalhadores despencam de estrutura metálica em mineradora e ficam gravemente feridos em Penha. Vai trabalhar. Vereadora Chute dispara contra deputado por falta de avanços no Hospital Ruth Cardoso. Com as informações do Portal Menina News, Daiane Valentim.
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14: Isabelle Drummond se surpreende com torcida pela personagem Nayane. Na pele da vilã Nayane Sampaio, em Coração Acelerado, Isabelle Drummond vive uma experiência inédita, ser odiada. Acostumada a interpretar mocinhas, a atriz encara sua primeira protagonista na TV, mas diz que, como se trata de uma novela das 19 horas, né? As maldades chegam com mais leveza. Então, assim, da mesma forma que sou odiada, tem muita gente que gosta dela, mas a Nayane é carismática. Há quem se chateie por ela querer atrapalhar o casal de mocinhos e há quem leve numa boa. A atriz, que se diz super viciada em assistir séries, conta que o trabalho longe da atuação deverá ser intensificado após o fim da novela. Ela falou assim: tenho negociações para projetos como atriz, mas penso em focar em editar as obras cinematográficas que pausei e dedicar mais tempo para desenvolver outras.

0: movimentação dos torcedores, atrações turísticas da cidade sede, situações inusitadas vividas pelos brasileiros que acompanharão o Mundial. Desde que foi anunciada, a participação da influenciadora na cobertura dividiu opiniões entre internautas, jornalistas e criadores de conteúdo. Enquanto nomes como Juca Kfouri e Felipe Neto criticaram a contratação, Thiago Leifert saiu em defesa dela. Quem Ama Cuida terá relançamento e virada na história após a Copa do Mundo. A Globo já tem definido uma estratégia de relançamento de Quem Ama Cuida para depois da Copa do Mundo, no fim de julho. A ideia é dar novo fôlego à produção com acontecimentos inéditos e rememorar a história após o período de jogos. Claro, entre as novidades previstas para a trama estão o primeiro forte ato de vingança da mocinha Adriana Letícia Colim contra a vilã Pilar Isabel Teixeira, que passa a ser rica com a morte de seu irmão. Outra virada prevista é a entrada de Heitor Brandão, personagem de Renato Góes, que deve movimentar a novela. Ele é o filho desaparecido de Arthur Brandão e tem direito à herança do pai. Inclusive, durante o período da Copa, Quem Ama Cuida terá um horário bem flutuante devido às transmissões. Em alguns dias, a novela chegará aí ao ar na faixa das 19h45. A novela das 9 vai às 19h45. Olha a loucura. Na segunda-feira, a Globo espera que a novela alcance o seu recorde de audiência até aqui, porque vai ser a morte do Arthur Brandão e a saída do Antônio Fagundes da novela, né? Tá aí. Débora Nascimento não deve participar da continuação de Avenida Brasil na Globo. Intérprete de uma das personagens mais populares de Avenida Brasil, a Tessália, né? Ela não estará na sequência da novela. Tessália, papel que projetou a atriz na televisão, não consta na sinopse trabalhada pela Globo para a produção. Assim como o Darkson, feito pelo José Loreto. A saída dos personagens faz parte de uma decisão tomada para a continuação, que vai contar com personagens secundários que não estavam na primeira história. Débora não faz trabalhos na Globo desde 2019, quando esteve no elenco de Verão 90. Ela chegou a acertar um retorno em 2024 para viver a personagem Clarice, de Garota do Momento, mas desistiu na última hora. O papel acabou ficando com a maravilhosa Carol Castro, que foi premiada pelo trabalho, né? Bárbara, Ô, Ju, por hoje é só.
1: Já?
0: Mas amanhã eu volto, hein?
1: Tá bom.
0: Beijos, dignidade, já.
1: Até amanhã, Leão.
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1: Esse é o Show da Tarde. Já tá na reta final, mas ainda tem muita música. 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Cleiton e Romário com Zanetti.

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0: aí que já tem as últimas de hoje. Beijo, Patrícia Moura. Beijo, Francinaldo, que tá lá em Manaus curtindo a gente. Já volto.
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6: De volta com as últimas de hoje.

0: aparência, coisa e tal. Ela dizia, acabam se anulando aos poucos para tentar agradar alguém que nunca valoriza de verdade. Comparações, humilhações, palavras que diminuem, machucam profundamente a autoestima e fazem a pessoa acreditar que não é suficiente. Eu vivi isso, a Alessandra tá dizendo, durante 19 anos da minha vida e hoje aprendi que amor de verdade não humilha, não compara e não rebaixa ninguém. E ela disse, um dia eu me relacionar novamente a esse tipo de situação, eu não aceito mais, porque ninguém merece viver ao lado de alguém que faz você se sentir pequena, como se não tivesse valor. Relacionamento saudável é parceria, respeito, apoio e admiração. Quem ama de verdade não tenta destruir a sua essência, dizendo aí, Alessandra, que coisa linda esse depoimento, hein? Serve de inspiração, com certeza, para todas nós mulheres. É uma lição linda e a gente fica feliz que hoje ela deu a volta por cima disso aí, enxergou isso e pode falar pra sua amiga que tá passando por isso aí, que ela não precisa aguentar esse tipo de humilhação, né, Alessandra? Não deve, não precisa, não pode, é isso aí. Beijo, Ale! Tá vendo a letra de uma música que leva a pessoa a fazer esse desabafo? É a magia do rádio, né, gente? Quem mais tá aqui dando tchauzinho? A Mel tá curtindo a gente, Douglas! Um beijo pra Mel, a esposa do Douglas, querida. Valeu, Everaldo Machado. Beijo, Heloína. Curtiu ela, Langley, né, Heloína? Dirlene, beijão. Ivan.
1: Juliana, pra você, um abençoado final de tarde. Até amanhã, se Deus quiser. Vai e volte sempre com Deus. E amanhã, nova batalha.
0: Valeu. Beijo, Priscila dos Santos. E quem faturou o prêmio de hoje, par de ingressos pro Multiparque, foi Maria Eduarda Moreira. Parabéns, Maria Eduarda. Bom passeio no Multiparque, que é demais. Mais, valeu! 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Galdino, abraço querido. Nádia Machado, beijão. Lori, a Lori também falou aqui. Ju, verdade, também passei por isso, mas dei a volta por cima. Que legal, Lori, isso aí. Ruth, beijo no coração, querida. Amanhã eu espero todo mundo, 1 da tarde, com mais um show da tarde. Beijo, tchau.
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2: A alimentação escolar de Balneário Camboriú poderá contar nos próximos anos com pescados fornecidos por pescadores artesanais do próprio município. A proposta faz parte do projeto Sabores de Nossas Raízes e Mar, desenvolvido pela Secretaria de Educação, que busca aproximar a merenda escolar da cultura pesqueira local e fortalecer a economia da comunidade tradicional da cidade. A iniciativa prevê a inclusão gradual de peixes de água salgada no cardápio da rede municipal de ensino, como pescada branca, Maria Luísa e tainha, espécies comuns na pesca artesanal da região. Atualmente, o município já oferece pescado nas escolas há mais de 10 anos, utilizando filé de tilápia adquirido da agricultura familiar de Santa Catarina. Desde 2025, reuniões vêm sendo realizadas com pescadores da cidade para discutir formas de organização, regularização sanitária e estruturação da cadeia de fornecimento. Ainda neste ano, um novo encontro regional sobre a agricultura familiar será promovido na Associação dos Municípios da Região da Foz do Rio Itajaí, a ANFRE. Desta vez, com participação também dos pescadores artesanais da região. 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Três trabalhadores despencam de estrutura metálica em mineradora e ficam gravemente feridos em Penha. Obras no centro de Balneário Camboriú revelam galeria com menos de 30 centímetros livres para a drenagem da chuva. Com as informações do Portal Menina News, Manuela Córdova.
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Boa tarde, boa tarde, boa tarde pra você que está aí do outro lado do radinho, você que tá com seu fone de ouvido, você que tá no computador, onde quer que esteja, radinho ligado, acompanhando a gente, sintonizado na menina, menina FM Balneário Camboriú. Eu sou o Nilo Deitos e tô contigo a partir de agora na melhor programação do rádio, na programação do Pôr do Sol Sertanejo no seu fim de tarde. A gente vai juntos a partir de agora até as 6 horas da tarde com muita música sertaneja e muita alegria por aqui também. Ninguém jururu, ninguém borocochô do outro lado não, não quero ver ninguém triste aí, porque é quinta-feira, tá pertinho da sexta que todo mundo ama, que todo mundo gosta, então tem que gostar da quinta também, não é mesmo? Um abraço especial, povo lindo! Oral Sim, Clube Zegulamania, Pizzaria Maria Gabriela e Clínica da Roupa, e a gente tá começando! E a gente tá começando por aqui! Me conta, você tá bem? 479-9138-1005. Manda um oi aí, manda um boa tarde aí, tô esperando! E olha aí pra começar na quinta! Aquela dos olhos negros, o Marciano com o Rio Negro e Solimões.

0: Essa música é boa, né? A Inquilina de Violeiro, Amor Distante também sensacional. Luan Santana, Zezé de Camargo e Luciano, uma ótima tarde pra você. Tudo de bom, de bom, de bom, de melhor e especial. Você tá bem aí do outro lado do radinho? Eu espero que sim. Quinta-feira, boa demais! Hoje é dia 28 de maio, gente, o tempo voa! Domingo termina o mês, como é que pode? Rapaz, rapidão, né?
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6: 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Boa tarde para todo mundo aí na companhia do Pôr do Sol neste final de tarde desta quinta-feira. Rapaz, eu falava para Juliana Turmena que o final de semana já tá chegando. Afinal de contas, amanhã já é sexta-feira, Nilo. Que coisa louca, hein, meu amigo? É isso aí, Nilo. 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
0: Valeu, Fernandão. Aquele abraço, bom trabalho.
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0: Muito bem, estamos de volta por aqui na programação da sua Rádio Menina, 4h28, 4h28. Deixa eu cumprimentar essa turma linda, bacana, que ouve a gente todos os dias. Oi, oi.

0: Ah, essa aí é a música, tá certo. Valeu, Tati, um abraço pra você aí, Itapema, curtindo a gente. Marli Otília, minha querida, começou bem com uma das minhas preferidas. Aí sim, né, Marli? A Priscila tá ouvindo a gente também, beijo, Pri, já tomou seu cafezinho? Sabrina, tudo bem? Sabrina de Souza lá na Penha, tá ouvindo a gente. O amigo Ivan Kunz, fala Ivan, como é que você tá?
1: Boa tarde, meu amigo Nilo, a todos uma abençoada tarde, quinta-feira.
0: Tá certo, um abraço Ivan, um abraço especial pra Luana Caroline, pra vocês, minha querida, tudo de bom, boa tarde. Heloína Cunha também tá ligadíssima com a gente. A Selma, oi Selma, tudo bem, tudo bem, tudo bem? A gente tá começando, claro, é só o comecinho do programa ainda. Zaine Martins e Luca e Matheus.

Oi, Francisca Coutinho, beijo pra você, meu bem, Osvani de Lages, um grande abraço, meu amigo, tudo de bom. Estão ligados lá na obra, trabalhando, ligados na menina.

0: quero mandar um grande abraço para um parceiro meu, grande amigo Ronaldo Lempec. Churrasqueiro, violeiro, mãos de alface. Ô, Lempec, velho, meu amigo, aquele abraço, queridão.
1: Deu a folha.
0: Tá cruzando a 101, levando a menina na carona. Grande Ronaldo, apareça, meu jovem, apareça.

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4: Muito bem, estamos de volta aqui na programação com mais música, é. Karina Borges está ouvindo a gente. Quintou, preparando meu café, diz ela, e ligadíssima na menina. Valeu, Karina. Abraço pro Luiz André na escuta, na boleia, levando a gente de carona. Abraço, amigo.
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4: O Joel tá ouvindo a gente em Castro, no Paraná. Fala, meu amigo, tudo de bom? Quem mais tá falando comigo? É a Maria Luísa. Oi, Maria.
6: Boa tarde, Miro.
4: Boa tarde, meu
6: Olha
4: bem.
6: Que tarde maravilhosa.
4: Maravilhosa.
6: Só, maravilha. Então, só passei pra dizer que tô ligadinha.
4: Obrigado, beijo. um beijo. E aí, Ivete?
7: Boa tarde, seu Miro. Boa tarde, sexta-feira, senhor. Sexta não, quinta.
4: Quinta-feira,
7: né? Bom, tá todo mundo escutando a rádio.
4: Já que é sexta, né, Ivete?
7: Um beijo, fica com Deus.
4: Um beijo, tudo de bom.
7: Coloco no sorteio.
4: Coloco sim, coloco no sorteio, meu bem. Lenise Oliari, um beijão pra você, todo o oeste de Santa Catarina ouvindo você. Valeu, um beijo, Lenise, tudo de bom. Obrigado pela audiência. O Marildo, fala, Marildo.
8: Fala, meu jovem, boa tarde, boa tarde. Aquele abraço, tamo aí ligadinho, né, menina FM.
4: Que beleza.
8: Bota nosso nome aí pra nós participar do sorteio aí, meu querido.
4: Abraço. Certeza. Abraço, Marildo. Tudo de bom pra você. A Tatiana e Raquel tá ouvindo a gente também. A Tatiana falou, Nilo, a minha pizza preferida é a de calabresa. Ouvindo a menina. A Daura disse que gosta de pizza de portuguesa. Pizza portuguesa e estrogonofe. Ah, que bom, que legal. Quem mais tá ouvindo a gente aqui? Minha querida Cássia. Oi, Cássia, tudo bem? Essa mulher, obrigado pelo carinho de sempre, viu, Cássia? Pela sua dedicação com a gente aí, ó, tô feliz demais, graças a Deus, né? A gente tá de boa e junto contigo, lógico, né? Parceiraça da programação aí também. E a Cris tá mandando um beijo, eu e dona Cris tá mandando um beijo pra você, tá bom, Cássia? Quer dizer que dia 6, estamos só pelo dia 6. Esse dia vai chegar! Vamos de música então, Fred e Fabrício! Oi, Maria Patrícia!

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2: A alimentação escolar de Balneário Camboriú poderá contar nos próximos anos com pescados fornecidos por pescadores artesanais do próprio município. A proposta faz parte do projeto Sabores de Nossas Raízes e Mar, desenvolvido pela Secretaria de Educação, que busca aproximar a merenda escolar da cultura pesqueira local e fortalecer a economia da comunidade tradicional da cidade. A iniciativa prevê a inclusão gradual de peixes de água salgada no cardápio da rede municipal de ensino, como pescada branca, Maria Luísa e tainha, espécies comuns na pesca artesanal da região. Atualmente, o município já oferece pescado nas escolas há mais de 10 anos, utilizando filé de tilápia adquirido da agricultura familiar de Santa Catarina. Desde 2025, reuniões vêm sendo realizadas com pescadores da cidade para discutir formas de organização, regularização sanitária e estruturação da cadeia de fornecimento. Ainda neste ano, um novo encontro regional sobre agricultura familiar será promovido na Associação dos Municípios da Região da Foz do Rio Itajaí, a ANFRE, desta vez com participação também dos pescadores artesanais da região. Acompanhe também no portal menina.com.br. 3 trabalhadores despencam de estrutura metálica em mineradora e ficam gravemente feridos em Penha. Obras no centro de Balneário Camboriú revelam galeria com menos de 30 centímetros livres para a drenagem da chuva. Com as informações do Portal Menina News, Manuela Córdova.
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0: Muito bem, estamos aqui, Maria Aparecida Batista ligada com a gente, a Thelma também, ó, ouvindo, comendo um pãozinho com margarina, pãozinho caseiro, aí, Thelma. Cafezinho preto, tá certo, um abraço pra você, querida, tudo de bom. Nicolau Olhari, um abraço, amigão. Braliu, boa tarde, Braliu, como é que você tá aí na Itália, meu irmão, tudo certo? Nilo, acabei de chegar do trabalho, bora ouvir boa música e descansar, diz o Rafael, grande Rafael, abraço pra você, meu amigo velho, tudo de bom. Abração pra dona Cris e a dona Marisa, tudo certo por aí, dona Cris, dona Marisa. Um upa especial pra vocês aí, um beijo carinhoso, tá bom? Vamos, que a gente não para de jeito nenhum. Eu adoro essa música. Agora demais. Vida pelo avesso, do Durval e Davi, agora com Marcelo Teodoro.

0: perdemos ele, né? Perdemos um da dupla na pandemia. Uma pena, realmente, uma grande dupla da música sertaneja. E hoje tem Jackson Tomás no Red Barn, galera. Hoje à noite, sertanejo raiz com ele, nosso querido parceiro, amigo, talentoso. Canta demais o Jackson. Hoje no Red Barn, hein? Você tá convidado. Vai lá. Alô, Adelki, da Sapopé, tudo bem, amigão? Ligado com a gente.
1: Capacidade.
0: E um abraço pro Ayrton Moraes. O pessoal tá curtindo a programação. Alô, Ayrton. Abraço, amigão.

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2: 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Boa tarde.
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2: Os jogadores convocados por Carlo Ancelotti chegaram à Granja Comari em Teresópolis ontem para o início da preparação da seleção brasileira visando a Copa do Mundo. O último a desembarcar na cidade foi Neymar. O camisa 10 do Santos chegou em um helicóptero próprio. Dos 26 convocados, as únicas ausências são Gabriel Magalhães e Gabriel Martinelli do Arsenal e o zagueiro Marquinhos do Paris Saint-Germain. Os três jogadores só irão se juntar ao grupo nos Estados Unidos na próxima semana, após a final da Liga dos Campeões da Europa, que acontece no sábado. A seleção brasileira treina nesta quinta, sexta e também no sábado, antes de viajar para o Rio de Janeiro, onde faz amistoso contra a seleção do Panamá, domingo, a partir das 6:30 PM, no Maracanã. Gerson Felipe para Esporte Total. 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

0: A Jô, tá ouvindo a gente? Alô, Josilene.
1: Boa tarde, povo, boa tarde. Bora, bora escutar uma rádio.
0: Bora, bora ouvir a melhor, bora ouvir a menina. Alô, Nádia Machado, aquele abraço especial, tudo de bom.

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0: 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Abraço, Marcos, tudo de bom.
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0: Olha aí, 5h45, programação do nosso Pôr do Sol Sertanejo. Alô, Valdeci, meu grande amigo, tudo bem? Ligadíssimo com a gente. Cláudio César também ligado. A Rosinha, oi Rosinha, tudo bem? Roseli Weber, ligadíssima com a gente. O Bralho tá ouvindo nós, né? Só musicão, né, Bralho? A Solange também, grande Solange. E o meu amigo Aldemir.
7: Boa tarde, meu amigo Nilo Neito! Tô aqui com o menino da menina na sinfonia.
0: É isso aí, é nós, meu amigo. Aquele abraço especial, tudo de bom. Obrigado pela audiência e pela sintonia. Deixa eu ver, tem mais gente querendo falar comigo. É o Reginaldo, o parceiro do peixe. Fala, Reginaldo!
8: Fala, Nilo. Boa tarde, Nilo. Reginaldo aqui do peixe, querido.
0: Tudo bom?
8: Tudo bem? Manda um abraço pro meu amigo Erildo, lá de Camboriú.
0: Falou, Erildo!
8: Valeu!
0: Abraço, amigão! Tudo de bom! Aquele abraço especial, o parceiro do peixe, né, meu amigo Reginaldo? Eita! Bora trazer mais música boa então? Bora! A Roseli Weber falou: Nilo, tô saindo da academia, tô com o fonezinho de ouvido, né? E hoje tem o Jackson Tomás. Hoje o Jackson Tomás tá lá no Red Barn. Tô convidando quem manda pra ir, né? Convidando a Jocilene, convidando o Versi, convidando quem manda pra ir, a dona Cris, no caso. Pra nós irmos lá conhecer o Red Barn hoje, né? E o Jackson Tomás vai cantar por lá, tá bom? Deixa eu mandar um abraço também pra Marlene, pro Deja, pra Dani. Ô Deja, me conta aí, Marlene deu um sorriso, não? Deu um sorrisão aí? Ô, Marlene, um upa pra ti, meu bem! Essa é marvada! Com essa aqui, meu amigo Tigrão, hoje chora! Tio Dori Sampaio, trio Parada Dura!

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2: Muito bem, eu não divulguei quem faturou, né, hoje a Super Pizza. Ah, mas vou falar agora. Quem faturou a pizza super gostosa aí da pizzaria Big Itália foi Marildo Martins. Alô, Marildo! Hoje vai saborear uma pizza super gostosa e especial aí da pizzaria Maria Gabriela. Combinado, amigão? Encerramos, claro, em nome de Oral Sim, Clube Zego Lamania, pizzaria Maria Gabriela e Clínica da Roupa, o nosso pôr do som sertanejo de hoje, porque é hora e vez dele, Luiz Carlos Tigrão com o Canal 100. Mas antes, a gente traz os destaques de hoje, né, Tigrão? Boa tarde.
3: Tudo bem, Nilo? Um abraço. Tudo em paz, tranquilão.
2: Tudo certo, graças
3: sempre
2: a Deus.
3: Sempre animado, que é mais importante, né? O bom humor, isso faz bem para a vida da gente. Na economia hoje, o principal destaque ainda é a questão do dólar, a questão das negociações entre Estados Unidos e Irã, a guerra continua, o dólar caiu hoje, fechou a R$ 5,03. A rua 916 terá interdições pontuais para obras da rede de gás natural amanhã, sexta-feira. Aliás, obras no centro da cidade revelam uma galeria com menos de 30 centímetros livres para a drenagem da chuva. A Dayana Rosa me chamou a atenção nesse detalhe. Durante a matéria, vamos passar algumas imagens. Impressionante, 30 centímetros, é lógico que vai alagar, né? Principalmente numa rua no centro da cidade, 51.
2: Fluxo de água aí.
3: Verdade. A saúde amplia a vacinação contra a gripe, público em geral. Estrada do Sertão do Trombudo, faz a ligação aí, Itapema e Porto Belo, terá bloqueio total a partir de amanhã, sexta-feira. E o Agricultura e Pesca de Penha realiza a entrega do kit pescador. Vacina da gripe será liberada para toda a população lá em Itapema a partir de segunda-feira. A Serra Dona Francisca terá interdição total de trânsito na próxima segunda. Petrobras anuncia alta da gasolina. Pensei que iam segurar até as eleições. No esporte, na Libertadores, Fluminense vence. Corinthians podia perder. Aliás, se eu fosse o Corinthians, não entrava nem em campo, né? Já estava classificado mesmo, né? Hoje, na Libertadores, o Palmeiras e o Cruzeiro vão enfrentar os seus adversários. Na Sul-Americana, Atlético, Vasco, Botafogo, Red Bull venceram ontem, quarta-feira. Na área policial, a mulher foi presa com drogas num carro lá no bairro Areias, na cidade de Camboriú. São alguns destaques. Hoje nós temos uma convidada especial, duas convidadas especiais. Adai, daqui um pouquinho faz a sua manchete especial aqui na abertura do Canal 100, Nilo Deitos.
2: Muito bem, mas você também falou do... Podia perder, não precisava entrar em campo, mas o goleirão Hugo...
3: Você sabe o que que tu gostas de me indicar, mas tudo bem, olha aqui. O Nilo, sério, aquele menino centroavante, já faz tempo que não faz gol, o Yuri Alberto.
2: Yuri Alberto
3: faz tempo, tá? Outra coisa, depois que... É só tu olhar os últimos jogos. Depois que o Ancelotti não convocou o Hugo, que ele achava que ia para a seleção brasileira, tu já viu que caiu o rendimento.
2: Caiu o rendimento,
3: sim,
2: verdade. Atingiu o emocional do menino.
3: Claro,
2: né?
3: Que sim. Eu não sou um expert no esporte, no futebol, mas é só tu olhar. Caiu.
2: Verdade.
3: Drasticamente, tá? Você muito sabe onde é que eu estava hoje? Fui tomar um café com a família Van.
2: Ah, tu esteves lá com o Luciano?
3: Ah, gente querida. Deve estar acompanhando a gente, meu querido Newton Hank. E um detalhe interessante, né? O Luciano anunciou a antecipação do programa de participação nos resultados.
2: PPR, dos PPR, funcionários.
3: De parte do 13º salário. Sabe quanto? 100 milhões de reais vão ser divididos para mais de 23 mil funcionários. Olha, com essa grana, com essa antecipação, o Luciano podia comprar 1.200 carros Renault Kwid Zen.
2: Olha aí.
3: Ele antecipou. Eu vou falar sobre isso. Aliás, fazer uma saudação a essa família maravilhosa que eu tenho paixão. E
2: com
3: hoje
2: certeza.
3: Fui lá. Um abraço. Nilton Hang, abração.
2: Que bom. Você sabe que o Brasil esse ano será hexa, de qualquer jeito.
3: Sim.
2: Ganhe ou perca a Copa.
3: Ah, não vem com sacanagem.
2: Verdade, cara.
3: É?
2: Verdade. Se ganhar, vai ser hexa campeão.
3: Ah.
2: Se perder, serão 6 Copas que o Brasil participa,
3: tá,
2: e não ganha.
3: Aí tu queres me derrubar. Só queres me indicar. Tem nada.
2: Voltamos já com
3: o trabalhar.
2: Vamos trabalhar.
3: Então tá bom, Nilo Deitos.

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6: Olá, muito boa noite. Estamos iniciando a partir de agora mais uma edição do Canal 100. Sem dúvida, você já sabe, esse é o verdadeiro canal da informação, transmitido para você através da nossa rádio Menina 100.5, a rádio de mais de 1 milhão de amigos. E a nossa TV Mocinha para você que tem TV a cabo, CCS 18.1. Muita informação e, claro, a sua participação conosco, ela é primordial. Então anote aí o WhatsApp do jornalismo para você interagir com a edição do Canal 100. Anote aí 99174-1005. 99174-1005. Meu WhatsApp, você já sabe, é só textos 99225-8543 ou ainda Nilo Deitos. Boa noite, Nilo.
7: Boa noite, Tigre. Acabei esquecendo de tirar o pedestal aqui da frente, né? Mas tudo bem. É que eu tenho é problema, né? Tirar esse pedestal.
6: Não mexe aí que ele se emaranha toda ali.
7: Mas você pode participar também através do WhatsApp aqui do estúdio, que é o 479-9138-1005. Participe também através das redes sociais, Instagram e Facebook da sua Rádio Menina.
6: Estaremos aqui aguardando a sua manifestação. Ela pode ser na crítica, no elogio, na reivindicação. Você agora, neste exato momento, por exemplo, se você tiver qualquer informação, já sabe, seja o nosso repórter, mas eu peço todos os dias, sempre com muita responsabilidade. Vamos juntos? Já é quinta-feira, 28 de maio de 2026. Nós estamos vivendo o nosso outono brasileiro.
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6: E tem as informações do tempo, da temperatura aqui na edição do nosso Canal 100. Você sabe, é ele, Marinho Stringari. Um abraço, Marinho. Tudo bem?
8: Tudo bem, Tigrão. Uma ótima noite de quinta-feira aos amigos aqui do Canal 100. Nós vamos ter o sistema de alta pressão que garante tempo firme, dias ensolarados, com a formação de nevoeiros comum para a época do ano, principalmente entre as madrugadas e o amanhecer, nuvens baixas, formação de neblina, nevoeiro, que restringe a visibilidade somente nas primeiras horas em algumas localidades. O nevoeiro já é um bom sinal, quer dizer que o tempo fica seco e frio. Manhãs geladas, noites também, madrugadas e o amanhecer com temperaturas em torno aí de 11 a 13 graus de mínimas, mas as máximas devem girar em torno aí de 22 até 24 graus em algumas localidades. Amplitude térmica, diferença de mais de 10 graus de temperatura no mesmo dia, já que o sol traz o aquecimento e a rápida elevação das temperaturas. Mas o frio continua, pelo menos até o sábado teremos aí as temperaturas mais baixas entre as madrugadas e o amanhecer, principalmente depois com o predomínio de sol, sobe rapidamente. Os ventos terão maior frequência de sudoeste a sudeste é um vento que pode trazer o transporte da umidade do oceano para o continente. Entre sexta e sábado, alguma instabilidade, chuva fraca isolada pode ocorrer. Até lá, segue tempo firme, dias ensolarados, tempo bom em todas as regiões. Na área marítima, o estado do mar já é um pouco mais calmo hoje, com tendência de baixa nas ondas nas praias entre a Grande Florianópolis e a ilha de São Francisco do Sul. Nós teremos ondas de leste e sudeste, ainda com pico de 1 metro, 1,5 metros, mas baixando a partir de amanhã ao longo da costa norte catarinense. Desejando a todos uma ótima noite de quinta-feira, Tigrão. Com as atualizações da previsão do tempo, os dados da Univale, Marinho Stringari para o Canal 100.
6: Obrigado, Marinho. O Canal 100, que tem textos e interpretação de Luiz Carlos Tigrão, apoio técnico é de Nilo Deitos, para atender você na recepção nos nossos telefones. A Bianca, a previsão do tempo é sua, Marinho Stringari. E a produção do Canal 100, a eficiência de Diana Rose. Valentinha, propósito, dai boa noite, destaque seus para o canal desta quinta-feira.
9: Boa noite, Tigrão, boa noite, Nilo Deitos, boa noite aos nossos ouvintes. Olha só, Tigrão, hoje nós vamos conversar com a prefeita Juliana Pavan, porque hoje Balneário Camboriú formalizou o acordo judicial para regularizar a Vila Fortaleza. Além de outros assuntos, Tigrão, nós vamos abordar com ela. Adriana Ribeiro, diretora da Vigilância Epidemiológica, conversa conosco porque a cidade ampliou, Tigrão, a vacinação contra a gripe para o público em geral. Vereador Alessandro Teco fala sobre uma instalação para instalar câmeras de vigilância e alarme com aviso imediato, viu, Tigrão, às forças de segurança em locais públicos. A repórter Camille Guckert fala sobre Itajaí, que participa de conferência para a organização da The Ocean Race.
6: Aliás, tradicional, hein? Maior sucesso, né? Itajaí sendo uma das etapas. São destaques para a gente conferir já já na edição do Canal 100. Agora são 18 horas mais 8 minutos.
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6: Na economia, o dólar cai, fecha R$5,03. Foco nas negociações entre Estados Unidos e Irã.
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6: O dólar fechou a sessão desta quinta-feira em queda de 0,57%, foi vendido a R$5,03. No exterior, negociações de paz entre Estados Unidos e o Irã voltaram a ficar no centro das atenções. Negociadores dos dois países chegaram a um entendimento para prorrogar o cessar-fogo por 60 dias e iniciar negociações sobre o programa nuclear iraniano. Só que o acordo, no entanto, ainda precisa do aval do presidente americano Donald Trump. Mesmo com o avanço nas negociações, no entanto, ataques foram registrados nesta quinta-feira. O Irã atacou uma base aérea americana em retaliação aos Estados Unidos após militares americanos atingirem o que Washington descreveu como uma operação iraniana de drones próxima ao Estreito de Hormuz. Além disso, o governo dos Estados Unidos anunciou sanções contra a recém-criada Autoridade do Estreito do Golfo Pérsico. Segundo o Departamento do Tesouro americano, o órgão foi criado por Teherã para coordenar o tráfego, cobrar taxas de embarcações comerciais no corredor marítimo. Aqui na agenda econômica brasileira, dados do mercado de trabalho. Taxa de desemprego ficou em 5,8% no trimestre até abril deste ano, segundo IBGE. Já o CAGED, que é divulgado pelo Ministério do Trabalho e do Emprego, indicou que o país criou 85.888 vagas formais em abril, uma queda de 63,9% em comparação ao mesmo mês de 2025, quando foram criados 238.216 novos postos. O euro 5,86, a libra 6,78. O principal índice da Bolsa Brasileira caiu hoje 0,39%, 175.063 pontos. 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A Rua 916 terá interdições pontuais para obras da rede de gás natural amanhã, sexta-feira.
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6: Nesta sexta-feira, das 7 às 17 horas, a Rua 916, bem no centro, terá interrupções pontuais, temporárias, devido obras de implantação da rede de gás natural realizadas pela SC Gás. As obras, elas vão ser executadas por meio do método não destrutivo, perfuração direcionada, técnica que dispensa abertura contínua de valas ao longo das vias. Entretanto, orientação é que os motoristas redobrem a atenção ao transitar na 916. A implantação da rede de gás natural representa um avanço para o desenvolvimento urbano e econômico de Balneário Camboriú. As intervenções seguem até o início de setembro, com interdições pontuais de estacionamento, meia pista nas ruas que estiverem recebendo esses serviços. 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Itajaí participa da conferência para a organização da The Ocean Race. Essa reportagem especial é de Camille Gucker.
10: Os preparativos para a maior e mais difícil regata de volta ao mundo já começaram em Alicante, na Espanha. E Itajaí segue como a única cidade da América Latina confirmada como uma parada da competição The Ocean Race. O município catarinense é conhecido por oferecer a maior estrutura entre as cidades sede, permitindo que os velejadores retirem os barcos da água e os levem até a Vila da Regata, montada no Centro Eventos de Itajaí. Assim, os moradores e turistas conseguem acompanhar de perto os bastidores das equipes. A comitiva de Itajaí, na Espanha, foi liderada pelo chefe de gabinete, André Sandri.
11: A conferência da The Ocean Race acontece aqui em Alicante, na Espanha, durante toda a semana. Estamos falando sobre tecnologia, sustentabilidade, como vamos fazer a nossa parada lá em Itajaí, a única da América do Sul. E estamos em diálogo com outras cidades para que a gente possa trazer essas conexões, trazer mais oportunidades e, claro, levar Itajaí para o mundo.
10: O encontro reuniu representantes das cidades-sede, parceiros, investidores e organizadores da regata. Durante a conferência, foram apresentadas as novidades para a edição de 2027, como as mudanças no trajeto da prova, melhorias na transmissão ao vivo direto das embarcações e novos equipamentos para a Vila da Regata. Também foi lançado o novo slogan, United by the Ocean, ou Unidos pelo Oceano, reforçando temas como sustentabilidade sustentabilidade, inclusão e preservação ambiental. A diretora operacional de relações comerciais da The Ocean Race, Jennifer Isaac, ressaltou a importância da conferência.
12: A ideia da conferência de partes interessadas é reunir todos os nossos parceiros e colaboradores ao redor do mundo para aprender juntos sobre o que vai acontecer na corrida, compartilhar informações e fazer networking. Então, as principais atividades que teremos durante a conferência são, essencialmente, um primeiro dia de sessões plenárias, onde nós tentamos passar o máximo de informação que pudermos para todos os que comparecerem. Bem, essa informação vem da equipe da The Ocean Race, das equipes que estão participando da corrida, dos nossos parceiros e também das nossas cidades sede ao redor do mundo.
10: A organização da The Ocean Race segue alinhando com as cidades sede toda a estrutura da Vila da Regata. Em Itajaí, a parada é reconhecida pelo compromisso com a sustentabilidade. Em 2018, o município foi o primeiro do Brasil a aderir à campanha Clean Seas da ONU, voltado ao combate da poluição plástica nos oceanos. Já na última edição da regata, em 2023, mais de 300 mil itens plásticos descartáveis deixaram de ser utilizados durante o evento. A The Ocean Race retorna a Itajaí pela quinta vez entre os dias 31 de março e 18 de abril de 2027. A viagem até a Espanha também proporcionou para o município firmar o Protocolo Geral de Atuação, que estabelece um marco de colaboração e cooperação mútua entre Itajaí e a cidade espanhola de Alicante. A atuação conjunta busca evidenciar o turismo de cruzeiros, o intercâmbio de viajantes, comércio exterior, logística, internacionalização econômica, promoção de educação primária e secundária, superior e também de pesquisas científicas. Em outro eixo, o acordo também determina ações voltadas ao impulso para a inovação tecnológica mediante o desenvolvimento de projetos e a promoção de ecossistemas de inovação. Camille Guckert para a Rádio Menina.
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6: 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Parabéns, né? A Camille Guckert. Com relação ao The Ocean Race, aliás, foi uma grande sacada, né? Que é um sucesso. E pensar que teve gente que foi contra, né? Essa realização, foi uma grande sacada. E a gente acabou descobrindo, né, Nilde, quem fez a tradução, quem foi? Diana Ross. 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Vamos fazer um rápido intervalo? Na sequência a gente volta, porque ainda tem muita informação para a gente conferir na edição desta quinta-feira aqui no Canal 100. Mas eu quero antes dar um recado muito especial para você. 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Já já a gente volta para a sequência da edição do Canal 100.
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6: O avanço das obras de macrodrenagem entre a Rua 51 e a Avenida Atlântica, nós temos imagens, já vamos passar para você, revelou um dos principais motivos dos frequentes alagamentos na região central aqui de Balneário Camboriú. Você está no 18.1, né, na nossa TV Mocinha, TV a cabo, nas nossas redes sociais, olha só as imagens. Segundo a prefeitura, tanto a tubulação quanto a galeria pluvial das vias estavam assoreadas, ou seja, tomadas por sedimentos e resíduos acumulados, comprometendo o escoamento da água da chuva. O problema foi identificado pelas equipes durante a abertura da Rua 51, na altura da Praça Almirante Tamandaré. Hoje, a prefeitura iniciou a limpeza e o desassoreamento do sistema de drenagem com o auxílio de um caminhão hidrovácuo utilizado na sucção, remoção dos resíduos acumulados. Após a limpeza, claro, vai ser instalada uma nova galeria que fará ligação com o canal do Marambaia. As novas aduelas da macro drenagem também irão substituir a atual tubulação da Rua 51, conectando-se à galeria da Avenida Atlântica. Mas, gente, quem tem a oportunidade de acompanhar as imagens, por isso que dava aquela, né? Aquele alagamento todo, por isso aí, ó. 30 centímetros só, como é que vai fazer o escoamento da água? Olha aí, toda assoreada.
7: Né? Sendo que a galeria ali tem mais de metro de largura, né?
6: Muito mais de um metro de largura. Essa matéria também tá completinha para você conferir, no portalmenina.com.br, e quem elaborou a matéria Diana Ross Valentim. 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Não esqueça. Vamos falar de vacinação, Dainose? É isso? É vacinação? Então vamos lá, porque eu quero chamar a sua atenção, porque nós vamos ter Balneário Camboriú amplia a vacinação contra a gripe, vai ser pro público em geral.
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6: Nós estamos na linha nesse instante com agradecer sempre a gentileza, né? Agradecer a gentileza da Adriana Ribeiro, que é a nossa diretora da Vigilância Epidemiológica de Balneário Camboriú, né? Pra gente conversar um pouquinho sobre vacinação. Primeiro, prazer ouvi-la, tê-la mais uma vez aqui, é uma satisfação, viu, Adriana? Na edição do Canal 100 da Rádio Menina e da nossa TV Mocinha. Tudo bem, Adriana?
20: Tudo bem, boa noite, obrigado, Tigão. Eu que agradeço o espaço pra gente poder conversar dessa vez de coisa boa, né?
6: Verdade.
20: Chega de falar de coisa ruim, né?
6: Verdade. Adriana, a vacinação contra a gripe, ela foi ampliada agora para toda a população, e qual é a expectativa da vigilância epidemiológica com essa medida?
20: Então, Tigrão, a gente vacinou conforme a orientação do Ministério da Saúde para o público prioritário. Uhum. Nós ficamos com 35% aproximadamente. Então, a gente entende que a gente precisa ampliar ao máximo para a grande população. A orientação é, a partir dos 6 meses de idade, a gente consegue ampliar para toda a população. Nós temos um número de doses nesse primeiro momento, que são umas 3.000 doses que a gente consegue aplicar e administrar na população. Foi um pedido da nossa prefeita, da secretária também, para que a gente pudesse fazer o máximo de pessoas. Então, a gente vai fazer um segundo dia D nesse sábado, dia 30, na unidade da 1500, das 9 da manhã às 16 horas, trazendo uma identidade, um comprovante da pessoa, um documento da pessoa e a carteirinha de vacina, principalmente das crianças, né, Tigrão? O inverno ainda não chegou, mas se a gente puder se imunizar e puder se preparar, né, para que a gente tenha formas brandas da doença. É uma doença viral, a influenza, de fácil transmissão, então a gente tem que ter esse cuidado. Por isso a gente faz esse convite e aí agradeço o seu espaço para a gente poder conversar sobre isso.
6: Sempre à disposição, você sabe disso. Adriana, como é que está a situação dos casos de gripe, síndromes respiratórias aqui na cidade nesse momento? Como é que está a situação?
20: Nós temos, sim, internações, sim. Não temos causas graves nesse momento, mas nós temos um aumento, sim. Mas o que me chama mais atenção é que esse aumento nesse momento é justamente do grupo que é prioridade para vacinação. E essas crianças não estão vacinadas. Então, eu peço muito aos pais, compareçam nesse sábado na nossa unidade, para que não agrave, para que não vire o estado gripal, não vire uma pneumonia, uma otite média que vem causar

0: E nas demais unidades de saúde que tenham sala de vacina em horário comercial. Na quinta-feira, Tigrão, desculpa, na quarta-feira, na unidade das Nações, tem horário estendido também até as 21 horas. Então, quem não pode, por qualquer motivo, durante esse final de semana, ou, né, para fazer, tem esse horário estendido nesses dois horários. Então, assim, a gente está tentando favorecer a população, que eu sei que trabalha, que eu sei que tem horário corrido também, mas que compareça na unidade para a gente colocar em dia.
1: Briana, quem ainda não se vacinou, evidentemente, corre mais risco de desenvolver os casos doentes, mais graves da doença, perfeito, né? Quem não se vacinou ainda.
0: Perfeito. Exatamente, Tigrão. Então, assim, ó, quanto mais pessoas vacinadas, sim, ao mesmo tempo, a gente consegue fazer uma defesa maior na nossa cidade. Então, se eu estou doente e entro, sim, em contato com você, que está vacinado, que a sua equipe está vacinada, se eu fosse aí na rádio e eu estivesse com o vírus, eu estaria transmitindo para alguém. Mas se vocês estão vacinados, o soldadinho de defesa de vocês não ia deixar isso acontecer. Proteção. A mesma coisa o pai e a mãe que leva para casa para o seu filho pequeno. Ou para o idoso que mora nessa casa, porque o adulto jovem está na rua, está trabalhando, né? Tá a vida. A gente, sim, precisa trabalhar, a gente precisa ir no mercado, a gente precisa fazer o nosso corre do dia a dia. Então, se a gente se protege, a gente consegue ter um cuidado maior com quem está dentro de casa e com os pequenos. Os extremos das idades são as pessoas mais vulneráveis. Então, vamos pensar um pouquinho neles e a gente se proteger também.
1: Dirana, um detalhe, além da vacina, importantíssimo, diga-se de passagem, quais os cuidados que a população deve manter evitar essa contaminação? Contato com pessoas, isso seria para a gente evitar a contaminação ou não?
0: Isso. É também, mas vamos pensar assim, que a gente, sim, não vive sozinho, né, Tigrão? Uhum. Então a gente tem que pensar um ambiente arejado, sim, evitando lugares fechados, quem trabalha em escritório, situações assim, janelas abertas para que a gente possa renovar esse ar, cuidados com o computador, alguma coisa, passar o álcool 70, vamos lembrar lá na época, uhum, do Covid, que também é um vírus respiratório, então é o mesmo cuidado, o uso do álcool 70 na higiene das mãos, lavagem de mãos com água e sabão sempre que possível, as maçanetas dos lugares que a gente trabalha, para a gente ter o cuidado, né? E o ambiente fechado, ele prolifera muito mais. O cuidado com o ar-condicionado nos lugares que a gente liga a temperatura mais quentinha, às vezes quando está mais frio, ter essa higiene também, né? Assoar o nariz com lenço de papel, lavar as mãos sempre que possível depois. Então, esses cuidados a gente precisa. Uma boa alimentação, uma noite de sono adequada, né? E hidratação. E quando estiver sintomático, por gentileza, procure o atendimento clínico, se necessário, né, usar a medicação conforme prescrição clínica. Porque a gente fala muitas das vezes, eu preciso testar. O teste é para dizer se vai ser influenza, se vai ser um vírus essencial ou qualquer outro. Mas o trato é conforme sinais e sintomas clínicos. Então, o teste em si não vai mudar muito a minha vida, porque o que eu estou sentindo não tem uma medicação específica. E sim, é conforme sinais e sintomas. A gente precisa tratar. É febre, é dor de cabeça, é dor de garganta, mal-estar, vai ser tratado conforme o sinal clínico e o atendimento médico necessário.
1: O pessoal está numa dúvida aqui, o seguinte, existe alguma contraindicação para alguém tomar a vacina ou não, Adriana?
0: A contraindicação num primeiro momento, sim, Tigrão, é se a pessoa estiver sintomática, tem, sim, febre, não, sim, está bem, então a gente não vai poder. Crianças ou adulto que tenha comprovadamente, tá? É alergia a ovo, mas é comprovada. Não é a pessoa, sim, que diz que tem alergia a ovo, mas come macarrão, porque macarrão é feito com ovo também, né? Sim. Então não adianta. Então é comprovadamente. São esses sinais, essas são as pessoas. Mas numa conversa prévia, antes de entrar na sala de vacina, com certeza a pessoa será bem orientada.
1: Você sabe que às vezes tem pessoas que ainda têm dúvidas, né? Com relação a tomar a vacina ou não. Isso não tem contraindicação, perfeito, é segura, né, Adriana?
0: Perfeito, olha aqui, ó, vamos lá que eu tô viva, né? Já tomei todas as etapas que ela teve, né? Todos os anos, eu e meus filhos sempre que possível.
1: Sim, sim.
0: Não vou aqui falar uma coisa a qual eu não acredito.
1: Sim, é verdade. E tu tens toda a experiência, né? Muita experiência. Um recadinho especial do Departamento da Vigilância Epidemiológica para quem ainda não tomou a vacina, Adriana.
0: Vamos embora, vamos comparecer na nossa unidade de saúde o quanto antes.

0: né, para poder colocar, porque até amanhã serão somente grupos prioritários. Então, sim, quem ainda não tomou e é do grupo prioritário, pode ir amanhã. E quem não é do grupo prioritário? Unidade de saúde a partir de sábado, de 9 às 16 horas, 1.500, e no decorrer da próxima semana também estaremos aplicando a vacina para toda a população. Ah, e detalhe, no sábado, Tigrão, não será só vacina da influenza, tá? Serão todas as vacinas do calendário vacinal conforme a orientação do Ministério da Saúde e faixa etária. Então, se por sua vez, uma das pessoas aí, eu vou viajar para a Copa do Mundo aí, eu vou para o México, eu vou para os Estados Unidos, vamos colocar as vacinas em dia também, porque o sarampo lá não está fácil. E lá não é um país, eles não são livres do sarampo como nós nesse momento. Então toma a sua dose da vacina tríplice viral antes de viajar, tá bom?
1: Então nós vamos fazer o seguinte, todas elas à disposição. Nós vamos abusar da sua bondade de sempre, né? Porque segunda-feira, eu tô vendo aqui, segunda-feira já é junho, gente. Segunda-feira é
0: já,
1: junho.
0: Dia primeiro.
1: É verdade. Então, nós vamos fazer um convite, viu, Dai? Vamos fazer um convite para a Adriana, para ela vir conosco aqui ao vivo, para a gente falar bastante sobre todas as vacinas. Tá?
0: Vambora, vamos botar em dia essa conversa.
1: Tá certo. Alguma pergunta, Nilo?
2: Não, eu já ia falar para ela trazer a vacina aqui para vacinar o trio do Canal 100.
0: Vocês merecem.
1: Adriana Ribeiro, diretora da Vigilância Epidemiológica aqui de Balneário Camboriú. Obrigado mais uma vez, Adriana, sempre pela gentileza, obrigado pelas informações prestadas aqui, edição do Canal 100 da Rádio Menina, TV Mocinho. Um abraço.
0: Eu que agradeço o espaço e até a próxima semana.
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1: Gosto muito da Adriana, uma grande profissional, muito, muito profissional. Mas aí na semana que vem, né? Quando é que começa a Copa, Nilo? É julho? Não, nem eu sei. De junho. Então naquela semana, na semana que vem ou na outra semana, a gente vai convidar a Adriana para estar aqui para a gente falar muito sobre vacinação. Achei interessante o que ela falou, né? Lá fora o pessoal não tá imune do sarampo, tá certo? Vai convidar a Adriana para vir. Tem recado? Para mim ou é para todos nós? Deixa eu ver quem está aqui. Boa noite, Grão Edson. O problema é que não vemos a limpeza, manutenção da rede pluvial da cidade de um modo geral. É a observação do Edson, aquelas imagens que a gente passou ali. Um absurdo que aconteceu. Meu querido Roberto Rudolf, tá bonitinho, escreveu bonitinho de uniforme. Obrigado, Roberto. Mais feliz, né? O nosso gigante da colina ganhou ontem, o nosso Vasco da Gama. Eu vi que tu mandou uma mensagem pra mim por causa do Corinthians, mas o Corinthians não precisava nem entrar em campo, cara. Ainda tá classificado, só pra de repente causar alguma lesão num jogador nosso. Obrigado, meu querido Ademir Mavro, meu mestre, tá aqui também acompanhando a edição do Canal 100. 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Vamos fazer um rapidíssimo intervalo comercial. E a gente volta na sequência porque ainda tem muita informação para a gente conferir na edição de hoje do Canal 100. Um instante só.
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1: Voltamos na edição do Canal 100 desta quinta-feira, mais uma vez, chamando a sua atenção, não esqueça, no sábado, né? Nesse mutirão, um dia a dia de vacinação, para você, para nós, para todos nós, evidentemente. Então faça esse convite muito especial e mais uma vez, obrigado Adriana, né? Adriana, eu sempre digo, é muito, muito, muito solícita aqui conosco nas informações, né? Da vigilância epidemiológica. Eu fiz essa matéria ontem, fizemos só a manchete rapidinha, né? Manchete rapidinha. Hoje, ontem a manchete era isso, né? Dia histórico para Balneário Camboriú nesta quinta-feira.
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1: É que Balneário Camboriú formalizou acordo judicial para regularizar a Vila Fortaleza. A gente vai conversar agora, está conosco a prefeita Juliana Pavá. Primeiro, prazer ouvi-la, tê-la aqui na edição do Canal 100 da Rádio Menina, TV Mocinha. Boa noite, prefeita, tudo bem?
8: Boa noite, Tigrão, um prazer enorme conversar com você, com os ouvintes da Rádio Menina, falar do nosso trabalho, de mais uma ação que nós assumimos um compromisso durante a campanha, já era uma luta minha enquanto vereadora, e que agora nós conseguimos avançar e o ato acontece amanhã de manhã, nessa sexta-feira.
1: Sim.
8: Que é relacionado à questão da Vila Fortaleza aqui em Balneário Camboriú.
1: O acordo judicial, prefeita, da Vila Fortaleza é tratado como história. O que muda na prática para as famílias após essa assinatura?
8: Bom, primeiro, Tigrão, é importante destacar que a Vila Fortaleza é o maior problema social, urbanístico e ambiental de Balneário Camboriú. Eu me arrisco a falar, acredito, que do estado de Santa Catarina. É uma situação que a gente precisava já, que já tivesse sido resolvida lá atrás, cerca de 10 anos já começam toda essa luta, né, esse imbróglio, digamos assim, e que muitas e muitas famílias há muitos anos já vem pedindo uma solução. Então, o que muda na prática, né? Hoje nós temos ali o acordo com o cadastramento que foi feito pelo município em 2023, que atende cerca de 283 famílias, né? Isso é importante nós falarmos. E nós estaremos ali trazendo o ato do REURB, né? Daquela área total. O que muda na prática? A partir da assinatura é encaminhada para a homologação do acordo pelo tribunal, que já temos o parecer favorável, né? Aí vai para análise do Conselho da Cidade, que também é rápido. E aí nós teremos uma audiência pública, que amanhã mesmo eu já irei formalizar esse pedido para o presidente do Legislativo, o vereador Marquinhos. Essa audiência pública, ela acontece para tornar público, né, todas as tratativas relacionadas ao acordo, para daí formalizar o projeto de lei que será enviado para a Câmara de Vereadores para transformar esse acordo em lei municipal. Mas, né, para deixar mais claro, a partir de tudo isso formalizado, o município pode entrar na Vila Fortaleza e trazer as melhorias de infraestrutura, que já é um pedido, enfim, um anseio daquela comunidade já por muito tempo.
1: Existe um prazo, prefeita Juliana, existe um prazo, por exemplo, para começar, iniciar a regularização definitiva, obras de infraestrutura lá na comunidade da Vila Fortaleza?
8: É como eu te passei, Tigrão. Primeiro a gente precisa homologar esse acordo que será assinado amanhã, né? Uhum. Junto com a prefeitura, o Tribunal de Justiça do Estado de Santa Catarina, o Ministério Público de Santa Catarina, os proprietários dos terrenos, que são dois proprietários, né? Sim. Junto com a Associação de Moradores. Vai ser assinado esse acordo amanhã, formalizado, será encaminhado para homologação. Nos próximos dias eu estarei em Florianópolis para poder formalizar daí essa homologação. E quero fazer, inclusive, um ato lá no, na própria Vila Fortaleza, porque a comunidade precisa saber detalhado tudo o que vai acontecer, quais são os próximos passos, né? E o que, que diz o acordo? Para deixar claro, o município, Tigrão, ele não vai ter gasto nenhum. Os proprietários, eles concordaram em receber o TDC, que é a transferência do direito de construir. E que, enfim, aí eles vai ser feito, eles vão escolher qual é a área que eles vão usar. Até porque no próprio plano diretor que foi aprovado, né, já tem uma área destinada para essa parte do TDC. Lembrando que tem o controle total do município, sim, né? O cálculo do TDC já foi passado, isso para ambos os proprietários, eles concordaram, né? Os proprietários, inclusive, no próprio acordo, eles vão indenizar o município também em 4 milhões que deverão ser investidos em infraestrutura. 2 milhões cada proprietário. Então, além do município não ter gastos diante desse acordo com esses dois proprietários, e eles concordaram em receber em TDC, em transferência de direito de construir, eles irão indenizar também o município em dinheiro, né, com recurso que vai para os cofres da prefeitura, que serão revertidos em investimento lá na área da Vila Fortaleza. Lembrando também que a própria associação tem as suas responsabilidades e que isso já foi firmado num acordo diante das várias reuniões que nós tivemos, né? Isso não começou a ser construído agora. Sim. Desde o início, quando nós assumimos o governo, nós estamos tendo reuniões frequentes, enfim, a própria procuradoria à frente de toda essa ação. E ali, como falei, o município vai ter o controle total dessas outorgas, Tigrão. Isso que daí garante também o controle total do município perante, né, a transferência do direito de construir para os proprietários. E qual que vai ser o prazo, né, para que essas intervenções possam ser feitas?
1: Sim.
8: O acordo, ele prevê um cronograma daí de projetos, de intervenções após a homologação e a tramitação daí do projeto de lei, né? Perfeito. Que vai para a Câmara de Vereadores, porque o acordo, ele precisa ser formalizado em lei, tem que se tornar uma lei municipal. E diante disso, daí é possível dizer que as primeiras ações de melhorias urbanas, elas começam a ser executadas início de 2027. Porém, com esse acordo já encaminhado, eu já conversei com a minha equipe para nós tratarmos isso com antecedência, porque nós precisamos já trazer dignidade para aquelas famílias, né? Uhum. Eu quero deixar muito claro, não sou favorável à invasão.
1: Sim.
8: Pelo contrário, nós precisamos regularizar um ato que se perdeu no controle há mais de 10 anos atrás e que hoje o município tem esse passivo, tem essa situação, e a gente precisa tratar isso com muita responsabilidade. Uma outra situação que é importante também destacar é que a partir desse acordo firmado amanhã de manhã, a própria segurança pública se fará presente para proibir qualquer nova invasão. Isso já estou deixando publicamente aqui avisado, você é o primeiro canal que eu estou falando, né? Porque a gente precisa ter um controle, aquilo lá precisa ter um controle. Infelizmente, após o cadastramento que foi feito em 2023, não teve controle total, Se tivesse sido assinado lá atrás, nós não teríamos aí o aumento de invasão naquela área. Então, é uma ação que envolve segurança pública, enfim, outras secretarias, a parte do saneamento, né, a parte de mobilidade, né, da parte das próprias vias, pavimentação. Mas o mais importante é trazer dignidade para aquela região, e é um acordo passivo, né? De forma consensual, nós conseguimos avançar o que de fato é uma grande conquista para Balneário Camboriú. Porque, repito, é o maior problema urbanístico, social e ambiental que Balneário Camboriú enfrenta já há mais de 10 anos.
1: Fiquei muito curioso aqui quando a senhora falou segurança pública, enfim, para coibir novas invasões. E eu estou pensando aqui que o próprio morador regular, né, que está legalizado a partir de amanhã do Vila Fortaleza, também tem a responsabilidade de denunciar se farão novas invasões, né, prefeita? A própria comunidade, claro, tem esse poder também de fazer a denúncia, né?
8: Claro, consta até no acordo, né? A própria associação já vem fazendo esse controle. Claro que é uma atitude que ultrapassa, né, a atitude da própria, a ação da própria associação, né? Do próprio governo. Mas nós não tínhamos ainda, nós não temos ainda como adentrar naquela área. A gente precisa ter a formalização, homologado, todos esses trâmites organizados. Porém, a partir do acordo formalizado, nós vamos fazer esse controle para trazer um choque de ordem lá para aquela região, para trazer mais segurança. Tem pessoas do bem lá dentro, a gente também não pode misturar as situações. Tem trabalhadores, tem famílias, tem crianças. Então a gente precisa trazer dignidade para aquele local. É um pedido, Tigrão, daquelas famílias. Eu falo para ti, eu até afirmo, né, o maior passivo social que Balneário Camboriú enfrenta. Então está mais do que na hora de nós enfrentarmos isso com uma articulação responsável, né, com um ato de forma planejada. Ninguém aqui está querendo atropelar as coisas. É uma área particular. A gente precisa ter esse acordo firmado, porque como que o município vai entrar dentro de uma área particular para trazer as benfeitorias de infraestrutura? Nós não podemos fazer isso. A prefeitura municipal não pode entrar em área particular para pavimentar, limpar terreno, arrumar iluminação, arrumar a parte de saneamento. Nós não podemos fazer isso. Se eu fizer isso, eu trago um problema, um problema jurídico, né, para a administração. Então, toda essa construção que foi feita com os proprietários do terreno, a partir do acordo firmado, né, e de todos esses trâmites, né, que são os próximos passos, aí abre essa oportunidade do município avançar para trazer aí as benfeitorias com a parceria da associação. E isso que é importante deixar claro, né? A associação vai ter as suas responsabilidades, o município as suas responsabilidades, e os proprietários do terreno trazendo aí essa a parte de indenização para o município, né, diante dali do acordo que foi firmado.
1: A senhora assina esse acordo é amanhã, prefeita? Que horário?
8: Isso, nessa sexta-feira, a partir das 9h, teremos um encontro aqui na sala de reuniões. A imprensa, inclusive, foi convidada, né? Todos tanto do Tribunal de Justiça, promotor, enfim, os advogados dos proprietários, o advogado por parte da associação, a própria associação de moradores, estarão presentes nesse ato, que de fato é um ato importantíssimo. Uma ação que muitas pessoas já tentaram movimentar, a gente precisa reconhecer, muitos vereadores defenderam isso em legislatura passada, né, e todo mundo reconhece que precisa ser resolvido. Então, graças a um trabalho feito com uma articulação responsável com todas essas esferas, como eu mencionei, né, quero aqui agradecer ao nosso procurador Dr. Diego Montebelle, né, o nosso secretário interino Dr. Marcelo, né, o próprio secretário Carlos Humberto, enfim, todos eles que se dedicaram muito para que nós pudéssemos aí avançar nessa pauta que eu estou cobrando desde o momento que eu coloquei os meus pés na prefeitura municipal. Isso já era um compromisso que eu tinha assumido e eu não sosseguei enquanto isso não fosse resolvido. Então, só para destacar também, Tigrão, nós iremos formalizar uma comissão de acompanhamento que vai incluir a Procuradoria, Planejamento, Secretaria de Obras, Defesa Civil, a própria Segurança Pública do município, né? O Meio Ambiente, a Casa Civil, demais órgãos de segurança aqui da nossa cidade, cada um vai indicar um membro para que juntos possam acompanhar, né, todo o cumprimento deste acordo. Porque não é só assinar e pronto, ficou por isso. Nós temos que ter começo, meio e fim. Sim. E esse acordo, ele sinaliza todos os passos, homologação, análise pelo Conselho da Cidade, audiência pública, porque tem que ser levado para uma audiência pública, né, a apresentação do projeto de lei, a aprovação, né, e todo o acompanhamento ali do acordo para que todas as partes possam cumprir aquilo que vai ser assinado a partir de amanhã de manhã.
1: Tens mais um tempinho para mim ou não?
8: Tem mais um tempinho, tenho, não? Tigrão, até eu te peço desculpas, era para eu estar pessoalmente com você aí.
1: Você não precisa pedir desculpa, prefeito. Não precisa.
8: Eu participei,
1: claro,
8: Tigrão, de uma audiência pública tão importante em Camboriú hoje.
1: E eu ia te perguntar sobre isso. É outro passo importantíssimo, né, prefeita Juliana, né?
8: Essa ação de hoje, né? Meu Deus, eu quero aqui parabenizar o prefeito Leonel Pavan, sim, a Reginalva da empresa da água, a, sim, própria Cirlei do IFC, né, de toda a luta que Camboriú vem fazendo aí desde o momento que o prefeito Leonel Pavan e o vice Josias assumiram o governo, aonde eles se dedicaram e muito para que o município de Camboriú pudesse avançar com a instalação da sua primeira ETE, né, da sua estação de, sim, tratamento de esgoto. Eu me fiz presente lá porque é uma pauta que envolve Balneário Camboriú. Camboriú e Balneário Camboriú, as duas cidades compartilham da mesma bacia hidrográfica e do rio Camboriú, né? Então, automaticamente, a instalação da ETE em Camboriú impacta diretamente Balneário Camboriú,
1: sim,
8: né?
1: Com certeza.
8: E até na minha fala lá, eu destaquei que essa estação de tratamento de esgoto, que finalmente vai ser construída em Camboriú, ela traz ali menos poluição para o rio Camboriú, melhora na vulnerabilidade das nossas praias, mais proteção ambiental, ganhos para o turismo, saúde pública, a própria questão de valorização dos imóveis ali daquela região, além, claro, de fortalecer todo o desenvolvimento sustentável da nossa região, né? E até porque eu acredito que saneamento é uma pauta regional estratégica para o futuro das Camboriús. Então,
1: sem dúvida,
8: eu me fiz presente, fiz o meu pronunciamento, a minha defesa, e felizmente foi muito importante. Todo mundo teve seu momento de fala, sua defesa, e por unanimidade foi aprovado que no terreno que o UFC vai fazer a cessão de uso para o município, será instalada ali a primeira estação de tratamento de esgoto no município de Camboriú.
1: Momento histórico também, sem dúvida alguma. Histórico.
8: Com então, toda certeza.
1: Tô olhando que fosse lá dar uns pitacos também, né? Lá dar uns pitaquinhos e tal. Hein?
8: O Gerson Felipe estava lá, eu vi.
1: É, legal. Estão passando imagens aqui. Prefeita, deixa eu aproveitar. O plano diretor, a senhora está analisando alguma previsão de algum veto, de algum ponto ou não? Como é que está esse ponto? Está analisando bastante ou não?
8: Eu tive uma reunião sobre isso ontem, mas foi muito rápida, só para tirar algumas dúvidas. A gente tem uma equipe técnica que está acompanhando toda a análise das emendas que foram apresentadas, o que é legítimo, né? Perante, sim, o trabalho que o Legislativo vem desenvolvendo. Já tenho alguns vetos definidos, né? Eu estou me organizando para poder encaminhar esses vetos na segunda-feira para a Câmara de Vereadores, para que eles possam daí dar um encaminhamento nas próprias comissões, e aí cabe ao Legislativo, né, encaminhar para a pauta a votação desses vetos. E acredito que ali na semana do dia 15 de junho eu tenho nas mãos, né, a finalização, sim, e posso daí sancionar de fato a principal lei que define o crescimento da nossa cidade, Balneário Camboriú.
1: O nosso CIEP está dentro do cronograma prometido, prefeita Juliana?
8: Eu costumo falar para o governo que eu só vou deitar tranquila para dormir o dia que a primeira parede do CIEP estiver construída. Nós vamos receber nos próximos dias, Tigrão, acredito que na próxima semana eu recebo ali os projetos complementares finalizados, porque teve algumas adequações, né? A empresa que ganhou para fazer o projeto executivo, eles entregam para o planejamento e aí a gente vai debater, enfim. Uhum. E acredito que no próximo mês a gente consegue avançar com o protocolo da, como é que se diz da licitação para construção, fugiu o nome, da licitação para construção do primeiro CIEP Rodesim do Pavão. Eu falo primeiro porque é a reconstrução, porque nós teremos dois em Balneário, nós planejamos construir dois, na Vila Real, que é onde nós tínhamos, né, o CIEP, sim, e o segundo na região do bairro Nova Esperança. Mas tudo isso é tudo está sendo em primeira mão.
1: Até que enfim, mão. Mas, né? Mas
8: primeiro precisa construir o primeiro.
1: Tá bom.
8: E eu não vejo a hora, Tigrão. Hoje também nós tivemos uma reunião importante com o Sisenbeck, né, com o Sindicato dos Servidores. E
1: que debateram?
8: Eu estou te passando aqui porque eu estou conversando contigo e está entrando mensagem de pessoas perguntando como é que foi a reunião do sindicato, porque viram nos meus stories. Foi uma reunião positiva, né? E ali o Sisenbeck, eu apresentei para eles, né, a questão de uma acusação contra a administração municipal, no qual eu não admito,
1: sim,
8: que falem, que tragam acusações inverídicas. Isso é muito importante deixar claro, né? O sindicato reconheceu que recentes afirmações feitas via rede social foram equivocadas. O governo municipal nunca apoiou e nem apoia a criação de um novo sindicato. É importante deixar isso muito claro. Já existe um sindicato e que tem a legitimidade de discutir as pautas do servidor público. Tanto é que, desde o ano passado, Tigrão, nós temos um comitê de negociação em prol do servidor público, que são feitas de forma regular os encontros, as reuniões. E já avançamos e muito nessas pautas, né? Aqui eu vou mencionar o estudo para o reenquadramento do PCCR, que começa esse ano. Nós tivemos ali a aprovação do auxílio assiduidade, que eu pessoalmente estive na assembleia do sindicato, se não me engano, acho que foram duas vezes. Eu estive lá conversando com os servidores, os sindicalizados, enfim, passando todos esses avanços. Nós tivemos ali um avanço que, para mim, assim, isso foi o mais importante, digamos assim, de todo o início dessa negociação, que foi o piso do magistério, né? Uma pauta importantíssima, que é uma luta já de muitos anos, né, do próprio magistério, por parte de todo o passivo e da irresponsabilidade, né, do antigo gestor, de não ter honrado com o cumprimento do piso do pagamento do magistério, do piso nacional. E nós assumimos isso diante de uma pauta construída de forma conjunta com o Sisenbeck. Também, inclusive, estamos ali, em breve vai ter o pagamento da insalubridade da época do Covid. Inclusive, nós propusemos a inclusão dos não sindicalizados na pauta, o que, no caso, traz ali à frente o próprio sindicato, né, o Sisenbeck, para poder estar assumindo, no caso, essa ação tão importante. Então, são diversas pautas em prol servidor. Eu entendo que é legítimo existir uma associação em prol ao magistério, né? E a gente precisa reconhecer. Eu acredito que é importante também ter esse debate. Agora, o que eu não posso admitir é afirmações inverídicas, né, na rede social, afirmando que o governo gostaria de ter uma... Isso é uma mentira, nunca aconteceu isso, né? Então, nós tivemos uma reunião muito positiva, foi uma reunião muito boa hoje pela manhã, né? Eles apresentaram ali as questões na visão deles, né? E a gente precisa compreender que é importante também eles falarem a visão deles, mas eu deixei muito claro que o governo municipal, Juliana Pavan e Nilson Probst e todos do governo, não apoiamos a criação de um novo sindicato. O que foi falado nas redes sociais não é verdade. Nós deixamos isso muito claro já no início do debate. Eu fiquei muito chateada porque, mesmo deixando claro, isso continuou. E eu não juro para ti que eu não consegui entender o porquê que tudo isso continuou. Ontem pela manhã, inclusive, no Sindi... Onde é que foi a reunião ontem? No Sinduscom, teve uma reunião onde estava lá o Comitê da Educação, o próprio Comitê de Negociação do Servidor, enfim, estavam todos reunidos lá, a ProBC, o Sisenbeck, o Conselho, né, o Consemi, que é o Conselho de Educação, todos sentados na mesma mesa, uma reunião propositiva, onde cada um colocou ali a sua visão, né, diante de algumas pautas. O governo criou o Comitê da Educação, que inclusive teve essa reunião ontem, né, no Sinduscom, e ali avançamos e muito. Esse é o diálogo propositivo que o servidor público quer. Não adianta você ficar puxando para um lado, para o outro. Quando a corda arrebenta, afeta o servidor.
1: Sim.
8: Então, nós estamos aqui para poder atender as pautas do servidor público com muita responsabilidade diante de inúmeras ações que o servidor já vem cobrando, né? Não somente da gente, mas de dos antigos gestores.
1: Sim.
8: Mas já conseguimos avançar muito em 1 ano e meio de governo, né? Então, deixamos muito claro que nunca integrei nenhum tipo de deliberação para criar outro sindicato ou qualquer afirmação contrária a isso, não condiz com a verdade. Deixei muito claro isso e eles compreenderam, né? Então, agradeço até o momento aqui para poder deixar claro também publicamente, Tigrão.
1: Perfeito. Só para recapitular aqui rapidinho, para te liberar, nós vamos ter então 2 CIEPs no Balneário Camboriú, é isso?
8: Primeiro eu preciso construir o primeiro, para sair o segundo, mas isso está no nosso planejamento, a construção do segundo CIEP,
1: segundo CIEP.
8: E vai ser no bairro Nova Esperança para atender a região sul da nossa cidade. Mas o primeiro CIEP, ele começa logo, porque a licitação a gente pretende lançar agora em julho.
1: Sim.
8: Né, depois do momento que eu receber em mãos ali todos os projetos complementares.
1: Perfeito. Prefeita Juliana Pavan, foi um prazer ouvi-la aqui na edição do Canal 100 da Rádio Menina, TV Mocinha. Muito obrigado por todas as informações.
8: Tigrão, eu agradeço novamente a oportunidade, sigo sempre à disposição, né? E amanhã novamente nós estaremos aí formalizando mais um ato histórico, uma ação importantíssima, né, que já é um passivo de muitos anos, mas que desde o momento que nós assumimos, nós estamos nos dedicando para resolver de uma vez por todas a situação da Vila Fortaleza.
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1: 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Um destaque especial, Dayana Rossi.
10: Olha só, Tigrão, tenho duas informações. A primeira foi nosso ouvinte João, que entrou em contato conosco, dizendo que haviam 2 cavalos soltos e loucos lá na rua Bagdá, bairro Areias, em Camboriú, e ele comentou aqui um perigo, Tigrão. Nós entramos em contato, eu quero agradecer a gentileza da Jamile Pereira, ela que é presidente da FUCAM, Fundação do Meio Ambiente de Camboriú, e ela prontamente respondeu que vai enviar, né, uma equipe que pode ajudar, né, para verificar essa situação lá no bairro Areias. Ela comentou também, Tigrão, que há um serviço de resgate de equinos que está em processo de licitação na prefeitura, né? Também nos deu essa informação que está em andamento, Tigrão. E falando em Camboriú, né, o prefeito estava comentando ali sobre a audiência pública que aconteceu lá hoje à tarde. Nós temos imagens na tela, Tigrão. Gerson Felipe acompanhou e amanhã nós vamos trazer todos os detalhes na
1: muita
10: programação, Tigrão. Bastante, Tigrão. Então, foi na tarde desta quinta-feira e a comunidade de Camboriú aprovou a instalação da estação de tratamento de esgoto no terreno do Instituto Federal Catarinense, IFC. Com a aprovação, Tigrão, será redigido um documento confirmando a cessão da área para que a Águas de Camboriú possa executar a obra. O IFC vai receber uma contrapartida financeira da empresa no valor de R$1 milhão para a manutenção das secas ali do Instituto e pelo período de vigência do contrato, Tigrão, que deverá ser de 25 anos, um valor aí de R$300 mil anuais. Então, né, a prefeita Juliana Pavan também esteve, autoridades ali de Camboriú e Tigrão e a nossa equipe marcando presença acompanhando.
1: Como sempre, né? Nosso jornalismo, como sempre, nosso jornalismo, como eu falo todos os dias na abertura do programa, né? Com muita responsabilidade. A estrada do Sertão do Trombudo terá bloqueio total a partir de amanhã, sexta-feira.
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1: A estrada geral do Sertão do Trombudo, em importante ligação entre Itapema e Porto Belo, será totalmente interditada a partir desta sexta-feira para o início do preparo do solo para a pavimentação asfáltica. A interdição é necessária para garantir a segurança das equipes, permitir o avanço dos trabalhos. Diferente da etapa anterior, quando apenas caminhões e veículos pesados estavam impedidos de trafegar, agora a interdição será total e deve permanecer até a conclusão dos serviços. A orientação é para que motoristas utilizem rotas alternativas durante o período de interdição, redobrem a atenção das proximidades da obra. Mais um rápido intervalo, na volta a gente vai conferir, porque com mais de 2 milhões de doses, Santa Catarina inicia nova distribuição da vacina contra a influenza. Um instantinho só.
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1: O governo do estado iniciou a distribuição de mais 328 mil doses da vacina contra a influenza. O objetivo é reforçar a imunização dos grupos prioritários em todas as regiões do estado antes da intensificação do inverno. Desde o início da campanha, Santa Catarina já recebeu 2,2 milhões de doses do imunizante, que é gratuito, está disponível nas salas de vacinação de todo o estado. A procura pela vacina, no entanto, está baixa, com uma cobertura de apenas 38% dos grupos prioritários. O pessoal não está se vacinando. Depois começa a dar um piança aí vão correr. Entre as crianças de 6 meses a 6 anos, a adesão é de 25,6%, a menor busca até o momento. Quem é o responsável pelas crianças? Os mais experientes são eles mesmos, né? Pelas crianças, quem é? Preciso responder? Não, né? O diretor da Diretoria de Vigilância Epidemiológica de Santa Catarina, João Augusto Fuch, destaca a importância de buscar logo o posto de vacinação para imunizar.
13: Estamos completando os primeiros 6 meses desde que assumimos a gestão do hospital, agora o Hospital Regional Ruth Cardoso, uma demanda de mais de 15 anos de Balneário Camboriú e região. Desde então, nós estamos trabalhando nas melhorias estruturais, que vão desde melhorias nos leitos para reabertura de leitos que anteriormente estavam bloqueados, questão de equipamentos, maquinários, questão de ambiência de toda a unidade para atender melhor quem lá procura, mas também de dar mais condições para quem trabalha na unidade. É um processo contínuo de melhorias, são apenas os 6 primeiros meses. Retomamos o ambulatório recentemente, com toda a parte eletiva de imagem, consultas, cirurgias eletivas. Estamos agora com a previsão de começar as obras que são obras de maior complexidade num hospital que é porta aberta, em especial nas áreas críticas. Temos, do total de 5 anos, mais de 500 milhões entre custeios e investimentos. Temos um valor de 62 milhões para toda a parte estrutural, que já iniciou, que agora a gente parte para as obras de maior complexidade, visando não só arrumar o que nós temos que estava deficitário, mas também aumentar a capacidade instalada. Em paralelo, uma grande discussão com a região do papel do Hospital Regional Ruth Cardoso, que não possuía nenhum tipo de alta complexidade habilitado no Sistema Único de Saúde. A gente vem debatendo com os secretários municipais e em breve nós teremos também novidades nesse sentido, com a habilitação de alta complexidade no Hospital Regional Ruth Cardoso, para que a gente possa entregar o que a população de Balneário Camboriú e região merece e o que foi determinado pelo governador Jorginho.
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1: A campanha do agasalho segue em Navegantes com a meta de arrecadar roupas, calçados, cobertores e outros itens de inverno para atender as pessoas, famílias em situação de vulnerabilidade social lá no município. A ação segue até o dia 11 de junho e conta com 19 pontos de coleta distribuídos em 4 bairros da cidade de Navegantes. 34 anos, Ótica Itaçu, tradição, qualidade, confiança. 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Você tem destaques, Daiana Rocha, você.
10: Olha só, Tigrão, imagens na tela, essa informação também está em portalmenina.com.br. Tigrão, uma equipe de uma empresa terceirizada que presta serviços para a Prefeitura de Balneário Camboriú foi flagrada despejando resíduos em uma boca de lobo durante uma obra na rua Antônio Bittencourt, aqui no bairro Pioneiros. Imagens de câmeras de monitoramento, nós estamos vendo na tela, registraram o momento que um dos trabalhadores, Tigrão, carrega um balde e despeja o material ali no local. O caso aconteceu ontem por volta das 9h55 da noite, enquanto as equipes estavam ali realizando a remoção de faixas elevadas de pedestres na via. A situação foi denunciada à prefeitura pela presidente da Associação de Moradores aqui do bairro Pioneiros, a Cirlei Luchtenberg. E ela disse para nós, Tigrão, que ela estava passando de carro ali pela rua ontem à noite, no momento que as equipes trabalhavam, e percebeu a movimentação e acabou vendo esse homem, né, um dos trabalhadores ali com um balde em direção ao bueiro. Ela viu que ele jogou alguma coisa, mas achou que fosse água, Tigrão. Aí hoje de manhã ela voltou no local e encontrou a boca de lobo cheia de um material que aparentava ser cimento, como a gente pode ver nas imagens, né? Então fez ali a denúncia, formalizou a denúncia e após o relato, uma equipe da Secretaria de Obras esteve no endereço, né? Foi hoje durante a tarde, fazendo a limpeza, Tigrão, do bueiro, como a gente tá vendo na tela.
1: A limpeza, parabéns pela matéria, obrigado. Sim. Leia um detalhe, Daiana, um detalhe. Tá aí, tem imagens, é fácil identificar quem fez isso. E a gente precisa saber o seguinte, o que que vai acontecer? Vão ser multados? Hein? Vão fazer eles retirar o que colocaram nessa boca de lobo? Tinha que fazer isso. Vai retirar. Tem multa para isso ou não? Tá aí. É só ter vontade e dá para saber quem fez e dá para punir os responsáveis por isso. Tá certo? Ei, Nilo Deitz e Daiana Ross, teleouvintes, pensei que iam segurar mais um pouquinho, né? A Petrobras anuncia alta da gasolina. E um detalhe, o contribuinte, nós contribuintes, nós vamos ajudar a bancar esse reajuste.
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1: A Petrobras anunciou hoje um novo aumento no preço da gasolina. O valor do combustível vendido às distribuidoras vai subir 48 centavos por litro. Apesar disso, conforme a Petrobras, o impacto para o consumidor será menor, porque o governo federal vai bancar 44 centavos desse aumento com dinheiro público por meio de uma subvenção econômica. Com isso, o preço médio da gasolina passará de R$ 2,57 para R$ 2,61 por litro, um aumento real de 0,4 centavos. A mudança começa a valer a partir de amanhã. Numa nota, eles sempre têm explicação, mas eles não enganam a todos. A Petrobras explicou que é o seguinte: o desconto pago pelo governo faz parte da subvenção econômica. Você lembra daquela medida provisória que o presidente fez, editou? Lembra? Ou seja, o consumidor deixa de pagar integralmente na bomba, mas um detalhe interessante, continua financiando o reajuste via como? Cofres públicos. Interessante, né? O último e rápido intervalo, a gente volta na sequência, porque vamos conferir muitas informações ainda na edição de hoje do Canal 100. Um instantinho só.
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1: Voltamos na edição do Canal 100 desta quinta-feira. Vou tomar um cafezinho hoje, mandar um abraço aqui ao meu querido Newton Hang, abraço a Luciana, enfim, sempre estão aqui, estão acompanhando a edição. Fui lá hoje tomar um café com o Newton. E um detalhe, o Luciano anunciou o seguinte: antecipou o programa de participação nos resultados, parte do 13º salário, né, dos colaboradores. Ele não chama, ele chama de colaboradores da Havan. São cerca de 100 milhões de reais, vão ser distribuídos para mais de 23 mil colaboradores. E com o valor, seria possível você fazer um cálculo rapidinho aqui, ele podia comprar 1.207 unidades do Renault Kwid Zen, da Renault, né? No site oficial está R$ 82.790. A Van vai antecipar o pagamento do PPR e parte do 13º salário agora para o dia 26 de junho. Por quê? Data em que a Van completa 40 anos. Tradicionalmente, o PPR da Van, a gente sabe, eu falo quase todos os anos, é pago em duas parcelas, uma em julho e outra em fevereiro. Então, neste ano, a decisão do Luciano de antecipar os valores foi tomada como forma de celebrar as 4 décadas da Van, reconhecer os colaboradores que fazem parte da trajetória da Van. Neste ano, além de celebrar os 40 anos de atuação, tá começando com o Newton hoje, nós deveremos estar, a Van, segundo o Newton, presentes em todos os estados brasileiros, ou seja, alcançar a marca de 200 mega lojas e chegar a 25 mil colaboradores. O Newton me garantiu isso. Me parece que faltam só 8 lojas da Van para termos 200 mega lojas e nós vamos conseguir atingir esse número agora no final. Estou tentando aqui, né? Quem sabe no dia 26 de junho para comemorar os 40 anos da Van, quem sabe consigo trazer o Luciano aqui para a gente conversar um pouquinho. Fechamos a edição do Canal 100, mas antes deixa eu mandar um abraço muito especial aqui, ó. É para Evandra Ventura, a nossa eterna educadora. Beijo, parabéns pelo teu aniversário. A minha querida Carol Poerner, faz assessoria de imprensa da Prefeitura de Itapema. Carol também está de aniversário. Amanhã, se o Nilo e você me permitirem o seguinte, eu quero falar sobre reeleição. Reeleição. Pode ser uma utopia o que eu vou falar aqui, mas amanhã eu quero dar mais detalhes. Acho que a gente tinha que acabar, e eu fui um dos caras que, se pudesse, na época do Fernando Henrique, eu fui favorável à reeleição, mas quem sou eu, né? Mas eu fui favorável à reeleição. Hoje, faz tempo que eu sou contra. Mas eu queria amanhã dar um pitaco o seguinte: acho que tinha que acabar com a reeleição de vereador a presidente. E amanhã eu vou falar sobre isso. Posso estar falando uma boacha? Posso, mas eu tenho direito a dar minha opinião. De vereador a presidente não deveria mais ter reeleição. Você fica lá 4 anos, depois fica fora, você quer voltar de novo, volta de novo. Mas eu amanhã quero falar mais sobre isso. Eu sei que de repente eu tô falando borracha, mas esse é o meu pensamento, tá? Acabar com a reeleição, mas de vereador até presidente da República, tá? Deixa eu mandar um abraço aqui, meu querido, meu irmãozinho, tá no seu possante aqui, Kleber Nau, aqui acompanhando a edição do Canal C. Vambora! Obrigado, Dai, obrigado, Nilo. Amanhã, 18 horas, a gente volta para... tem que fazer uma homenagem especial para a nossa Miss Rio Negrinho, a nossa querida Carla, nossa aniversariante desta quinta-feira de aniversário. Ó, o sorriso da Carla aí. Cantando parabéns, ó, teve salgadinho hoje de manhã, é? Cantamos 5 vezes parabéns para ela, né? É verdade, foi de manhã, foi de meio-dia, foi à tarde, e a gente tava chegando e tava cantando parabéns para nossa querida Carla. Querida, saúde, a nossa Miss Rio Negrinho, a nossa aniversariante de hoje. Beijo e que Deus te ilumine e te proteja sempre. Vambora, na sequência, você fica com ele, Nilo Deitos, Som na Caixa. E amanhã, 18 horas, a gente volta para mais uma edição do Canal 100. Aliás, amanhã vai sextar, tá ok? Musicalmente, hoje nós vamos de quê, Nilo? Quem que vai fechar o Canal 100?
2: Bryan Adams.
1: Oi. Ah, quem sabe onde quer chegar escolhe o caminho certo, o jeito de caminhar. Bryan Adams,
2: o verão de 69.
1: Ei, pra cima, né? Ah.

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2: Muito bem, boa noite. Opa, tudo bem, tudo certo, como você está? Está começando o nosso Som na Caixa na programação da Rádio Menina, rádio de um milhão de amigos. Grande abraço pra você, tudo de bom, obrigado pelo carinho da sua audiência e também da sua sintonia, tá bom? Aqui Rádio Menina do litoral catarinense, bombando no mundão de meu Deus. Som na Caixa a partir de agora. Bora aumentar o volume aí, porque tem Taylor Swift.

0: Muito bem, agora são 7:55. Boa noite. Alô, Selma. Boa noite, boa noite, boa noite. Um grande abraço, tudo de bom. Maria Luísa, minha querida, ligada com a gente. Braliula, na Itália, boa noite. Shaolin, levando a gente de carona. Alô, Shaolin, grande abraço, meu amigo, tudo de bom. Alcione Rocha, tudo certo, meu querido?
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0: Maravilha, sempre com a gente também, o Alcione ligado na programação.

0: 7:59.
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0: Bora de Titãs! Alô, Luiz André, ligado com a gente. Grande abraço, Luiz André. Tudo de bom.

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1: 8h22.
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0: Muito bem, voltamos com o Som na Caixa. Só musicão, hein? Se liga com a gente, 8 horas 27 minutos.
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Menina FM 8h44, programação especial pra você na rádio de 1 milhão de amigos. Aquele abraço especial, tá ligado com a gente, tá bem demais. Eu vou ali e volto já, é rapidão, hein?

0: 8h45.
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0: Estamos de volta com mais música na programação e eu vou encerrando por aqui a minha presença, a minha participação junto com você. Um grande abraço, uma ótima noite, Deus no comando e a gente volta amanhã às 4 com o Pôr do Som. Abração, ótima noite, tamo junto e misturado, tchau, tchau. Bom descanso pra você.
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0: 8:59.
1: Está no ar a Voz do Brasil. As notícias do governo federal que movimentaram o país no dia de hoje.
2: Boa noite.
3: Boa noite para você que nos acompanha em todo o país.
2: Quinta-feira, 28 de maio de 2026.
3: Vamos ao destaque do dia: emprego.
2: Brasil tem o menor desemprego para o trimestre encerrado em abril desde 2012.
3: Em abril foram geradas mais de 85 mil novas vagas de trabalho formais. Luana Karen.
4: O Brasil encerrou abril com mais de 47 milhões e 800 mil empregos com carteira assinada.
2: E ainda, presidente Lula sanciona projeto que cria a Universidade Federal Indígena.
3: Será a primeira instituição de ensino superior do país voltada aos povos originários.
5: Aos poucos a gente vai ensinando o mundo a compreender que é possível, de forma civilizada, a gente garantindo a todos aqueles que habitam o planeta até os seus direitos.
2: Você vai ouvir também: combate ao crime organizado.
3: Nova operação avança na asfixia financeira e no fim das fraudes no setor de combustíveis.
2: Ação também impede que gasolina adulterada seja repassada aos consumidores.
3: Na apresentação da Voz do Brasil hoje, Mariana Jungmann e Luciano Seixas.
2: E acompanhe a gente ao vivo, acesse radiogov.ebc.com.br ou o canal Gov na sua TV aberta.
3: O emprego no Brasil continua em crescimento.
2: No mês de abril, foram criados quase 86 mil postos de trabalho com carteira assinada.
3: E a taxa de desocupação no país é a menor desde 2012.
4: Em abril, a atendente Willy da Silva conseguiu uma posição em um restaurante no centro de Brasília. Ela estava desempregada há 6 meses e buscava uma oportunidade de trabalho que permitisse que ela tivesse mais tempo com os filhos.
6: Porque eu curto muito as crianças agora, né? Final de semana eu estou em casa com eles, é feriado, não trabalho. É uma coisa garantida, né? Ter um emprego fechado. Com a carteira assinada e tudo, eu vou ter todos os meus direitos, um dia eu sair e tudo mais.
4: Assim como Willy, milhares de brasileiros conseguiram uma emprego no país este ano. Cenário captado pela Pesquisa Nacional por Amostra de Domicílios. De acordo com a PNAD Contínua, a taxa de